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Alegria da nossa gente, esse é o West Show da Noite, a sua atração semanal de segunda a sexta, das 20 até as 23 horas, com bastante música boa para você curtir. Eu tenho aqui a Lisa Brutcher de Maravilha, ela que está pedindo o musical Monte Carlo, Violeta, lá de 1979, já vamos tocar. E também tenho aqui o Ademar Roberto Trindade, que ele está pedindo duas músicas, o Corpo Esgualepado com Chiru Missioneiro e também os Garotos da Rua, Você é Tudo Que Eu Quero. Então agora com vocês o Monte Carlo de 1979 com Violeta.

0: de 1986, Garotos da Rua, Você é Tudo Que Eu Quero, Corpo Esgualipado com Chiru Missioneiro e Monte Carlo com Violeta. 21 horas e 15 minutos, hora certa para a Loja Baques. 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
0: É isso mesmo, das 20 até as 23 horas, de Neuri Mazieiro com a música italiana, gauchesca e sertaneja. Então agora vamos atendendo aqui o pedido da Rose. Boa noite, por gentileza, pode tocar uma bandinha de alemão boa? A escolha de vocês, obrigado, sou de Vicente Dutra, Rio Grande do Sul. Eu vou rodar sim, uma música bem alemã mesmo, a música Levanta Poeira, do musical Animação de Santa Cruz do Sul, gravado em 1983. Mas primeiro, eu tenho o pedido do Ademar Roberto Trindade, que ele quer escutar Touch, com o grupo norueguês Aha, de 1988, música internacional, também é presente aqui na Rádio Oeste FM. E também, para diversificar um pouquinho, nós também vamos ter Rony Cardoso, A Saudade Não Mata Ninguém, e também ainda Banda Champion no baile, tá certo? Então agora com vocês, música internacional de 1988 com o grupo Aha, depois vai ter Rony Cardoso, Musical Animação e Banda Champion.

0: baile, levanta poeira com musical Animação, A Saudade Não Mata Ninguém com Rony Cardoso e a música internacional com o grupo norueguês Aha com Touch de 1988. Confira a hora certa. 21 horas e 31 minutos.
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0: Vamos lá, atendendo mais pedidos do pessoal de São Miguel do Oeste, né? Que tem uma audiência bem forte por lá, né? Não é mesmo? Inclusive nos finais de semana. Entre eles, a Lúcia Betcher, lá de São Miguel, né? Ela que tá querendo escutar a música Ein Haus unter Freunde, ou em português, O Recinto da Alegria com a banda Nusca de Porã do Oeste. Nós vamos tocar sim Ein Haus unter Freunde e também nós vamos ter o musical Dallas de Getúlio Vargas, Rio Grande do Sul. Vem pra mim! Então agora com vocês, banda Nusca.

0: 1997, musical Dallas, Vem Pra Mim e banda Nusca, Ein Haus der Freunde, com o Recinto da Alegria. Tem áudio do ouvinte aqui, boa noite.
1: Boa noite, Fernanda. Tudo bom? Nossa, que logo, maravilha. Eu queria ver a música com São Marino, Cigano Feiticeira, e aquela outra música lá, que do sempre... Enfim, ela depois tá às 10. Acho que é aquela que é com Frank Young, acho que é. Aquela música lá. Rodada também. Oi, Fernanda, você pensou? Ótimo final de semana para o senhor. Ótimo.
0: Certo, então. Vamos rodar sim essas duas músicas que o Inácio Cláudio Maravilha pediu. Cigana Feiticeira com o musical San Marino, e a música que eu uso como trilha sonora de fundo das 22 horas em diante é de fato com o musical flamboyant chamado L'amour interdit, que em francês significa amor proibido. Olha só, nós já estamos falando três línguas aqui no nosso programa, tirando português. Eu já falei em inglês com Touch, o alemão, Ein Haus der Freunde, com a banda Nusca, e agora musical flamboyant, L'amour interdit, em francês. tá bom, vamos lá então com musical flamboyant, e na sequência também musical San Marino.

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0: Muito bem, então vamos dando prosseguimento aqui com as nossas músicas, né? Do nosso West Show da Noite. Agora nós vamos tocar o Sax Companhia Manchester de Nova Hartz, Rio Grande do Sul, Recordando o Passado de 1998. Sou Seu Fã, com Terceira Dimensão, e também musical Arco-Íris de Dois Irmãos, com A Valsa do Milênio. Então agora com vocês, Sax Companhia Manchester.

0: Dwayble Schottisch com os Três Chirus de 1971, a Valsa do Milênio com a musical Arco-Íris, Sou Seu Fã com o Terceira Dimensão e Recordando o Passado com Sax Companhia Manchester. Confira a hora certa. Pontualmente 22 horas.
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Muito bem, então, agora são 22 horas e 4 minutos. Vamos continuando então com o nosso West Show da noite até as 23 horas. Fernando Kaiser fazendo companhia contigo nesta noite de 3 de julho de 2026. Então, fazendo a nossa atualização da Copa do Mundo. Antes terminou o jogo da Argentina contra Cabo Verde. O jogo foi decidido na prorrogação, com a Argentina ganhando de 3 a 2 em cima do Cabo Verde. Então, o próximo oponente que a Argentina irá enfrentar será o Egito na terça-feira. E falando de próximos jogos, né? Daqui a pouco mais, às 22 horas e 30 minutos, para quem quiser acompanhar, nós vamos ter Colômbia contra Gana. Amanhã nós vamos ter Canadá contra o Marrocos, o Paraguai contra a França e o tão esperado jogo do Brasil será no domingo às 17 horas contra a Noruega. E no domingo à noite nós também teremos ainda México contra a Inglaterra, tá certo? E para quem quiser acompanhar, para quem quiser pedir a sua música aqui no nosso programa, é só você ligar no 3634-1440 ou no 9188-1715. O Ademar Roberto Trindade, de Frederico Westphalen, ele está pedindo com Carlos Alexandre, A Ciganinha, de 1979. E também eu tenho o Mauro Seu, de Pinheirinho, do Vale Rio Grande do Sul, que quer escutar Uma Só Lajota com Jorge Estrapasson. E também nós vamos ter ainda Os Cometas com o Dobrado Carijó. Então agora com vocês, Carlos Alexandre.

Muito bem, então, nós rodamos anteriormente o dobrado Carijó com os Cometas, de 1996, Uma Sola Jota com Jorge Strapasson e Carlos Alexandre com A Ciganinha, de 1979. O Júnior Brizola, de Vicente Dutra, ele falou bem assim: que jogo, Fernando. É, realmente, como inclusive o meu amigo Valmir Krumenauer estava falando agora há pouco, né? Esse Cabo Verde aí, eles deu um susto nos argentinos, mas os argentinos conseguiram reagir e agora eles classificaram para as quartas de final. Então, e vão jogar contra o Egito, como eu tinha falado anteriormente, né? E ele está pedindo aqui o lançamento da banda Balada VIP, Uma Noite de Verão, que, como eu também já falei em outros dias, é uma adaptação internacional da música Touch by Touch do grupo austríaco Joy, originalmente lançado em 1985. E eu também tenho aqui o Antônio Terhorst, de São João do Oeste, que está pedindo o conjunto Recordando o Passado com o dobrado Porto Novo. E nós também vamos ter ainda a banda Versus, Menina Tentação e também os Montanari com A Festa em 13 Tilhas. Então agora com vocês, Balada VIP.

0: 1995, Festa em 13 Tilhas com os Montanari, Menina Tentação com Banda Versus, Conjunto Recordando o Passado com o Dobrado Porto Novo e ainda Uma Noite de Verão com Balada VIP. Confira a hora certa. 22:30.
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Muito bem, então ainda restam 28 minutos para o término do programa West Show da Noite. Agora são 22 horas e 33 minutos, mas ainda dá tempo de você pedir a sua música no 3634-1440, como o telefone já está tocando agora, ou também pelo WhatsApp 9188-1715. E eu tenho aqui a mensagem do Joãozinho Flar lá de Itapiranga, ele que voltou da ordenha lá da Granja Friante. E ele tá pedindo aí banda Orquestra Nusca, né? Party in the Alpen, ou em português, a festa nos Alpes com a banda Nusca. Nós vamos tocar sim a banda Nusca, tá? Joãozinho, obrigado pela sintonia. E eu também tenho aqui ainda o Valmir Krumenauer de Bandeirante. Ele que está pedindo aí Argentina Louca com a banda Sentinela, com a participação especial da banda Millennium, e também Caravana Band Show de São Miguel do Oeste com a Chuva de Verão. Então agora com vocês, banda Sentinela.

Party in the Alpen, com a banda Nusca, ou em português, Festa nos Alpes, Chuva de Verão com Caravana Band Show, e ainda Argentina Louca com banda Sentinela, lançamento também está presente na Oeste FM. E é dessa maneira que nós vamos encerrando o nosso Oeste Show da Noite. Eu quero agradecer a todos os ouvintes que estiveram conosco nesta noite gelada de 3 de julho de 2026. E a participação do amigo ouvinte retorna amanhã às 5 horas com o programa Bom Dia Oeste, apresentado por Vilmar de Souza. Às 7 horas teremos o RPN Primeira Edição. Às 8 horas da manhã, o Momento Empresarial Oeste. E às 8h10 da manhã, Arley Silveira comandando o Sábado Alegre. Então vamos para as últimas do programa. Velhos Tempos com a banda Alvorecer. Ainda a última participação da noite, mais uma vez com o Chico Baldiceira de Palmitos. Feiticeira com Carlos Alexandre de 1978. E ainda para fechar, com a música internacional de The Verve, Bittersweet Symphony, de 1997. Valeu, gente, muito obrigado, tenham todos um ótimo sábado, um ótimo final de semana, fiquem com Deus e até segunda-feira, às 20 horas, com o Oeste Show da Noite. Valeu, forte abraço e tchau, tchau!

0: 10h55.
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0: 11:25.
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0: 11:58.
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94,5 no amanhecer do seu sábado, trazendo sucessos diversos para você que se liga na gente, né? Que você tenha um excelente final de semana. Fique com a gente, porque aqui a música não para. Até às 5 da manhã é só música. Vamos que vamos!

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É o Madrugadão da Oeste deste sábado, que segue em frente trazendo o melhor da música, marca registrada da Oeste, que são as bandas. Até às 5 da manhã segue muita música boa e a participação do ouvinte retorna às 5 da manhã no Bom Dia Oeste. Siga com a gente!

É o Madrugadão da Oeste deste sábado. Vamos entrando no embalo do fim de semana com bastante sucesso, com bastante música boa, especialmente selecionada para você curtir, tá certo? Então, vamos que vamos!

tá ligado na programação da West FM, madrugada de sábado, e aqui a música não para, muita alegria, muita descontração, muita música boa pra você na madrugada do seu sabadão. É muita música especial, a música de banda, as músicas antigas, as músicas que fazem sucesso no momento, rodam por aqui na madrugada da Oeste.

Bom dia para você que ligou o rádio agora, né? Chegou do trabalho, para você que tá no madrugadão, tá no trabalho ainda, vai pro descanso, grato pela tua companhia, uma excelente manhã, né? Um excelente sábado. Aqui o melhor da música é para você.

0: 2h40.
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do dia, como o Sábado Alegre, o Sábado em Festa, Misturadão da Oeste e também o Nossa Terra, Nossa Gente, tá certo? Então, fique ligado conosco!

É mais um sábado, é mais uma vez a Oeste FM fazendo sua companhia. É o Madrugadão da Oeste, sempre de domingo a domingo, trazendo sempre o melhor da música Oeste FM, sempre 24 horas no ar, para você sempre estar com a melhor companhia. A gente vai até às 5 da manhã trazendo músicas selecionadas a dedo. A participação do ouvinte retorna a partir das 5 da manhã. E enquanto isso, muita música boa vai chegando por aqui. Siga conosco, Oeste FM de Porã do Oeste, Santa Catarina, emissora afiliada à Rede Peperi de Comunicação, feita para você, alegria da nossa gente. Mais música agora para você.

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está por casa, está pelo trabalho, para você que trabalha na madrugada dentro, você que está nas estradas, amigos caminhoneiros, para você que está a passeio, está viajando, passando pela região, está levando a Oeste FM de carona, a gente fica muito agradecido, ainda mais por ser sábado, ser final de semana e a programação da Oeste especial de final de semana para embalar mais um final de semana. Claro, aqui não tem tristeza, aqui sempre tem muita música boa e siga com a gente, Oeste FM em Iporã do Oeste, Santa Catarina, pra você.

0: Opa, muito bom dia pra você. Manhã do sábado, dia 4 de julho. É, tá chegando por aqui mais uma edição do Bom Dia Oeste pra você. Aqui na 94, tá na boa, tá na Oeste, tá na 94. Bom dia pra você, bom sábado.
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0: Pois é, muito gostosa de ouvir. Bom dia pra você então. Amanhã do sábado, a temperatura oscilando aí entre 10 e 11 graus. Um bom dia pra você então. 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E você que tá em casa aí, já tá preparando chimarrão, tá preparando para sair pro trabalho, tá tomando café, né? Então já tá na companhia da Oeste por aqui. Eu sou o Vilmar de Souza e te acompanho então até pelo menos às 6:30 da manhã, 6:15, né? E para você aí pedir a tua música e também oferecer, fazer homenagem para quem você gosta aqui pela 94. Pois é, muito bem, então, para começar o teu sábado bacana, aí que você consiga aí, né? Se não vai trabalhar, descanse bastante acompanhando aí a programação da Oeste. Bom dia para você.
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0: Pois muito bem, então, não esquece, você liga, participa, fala comigo, 3634-1440. Também pede a tua música por mensagem de voz, não esquece, o 499-9188-1600.

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E pra começar, bacana, você lembra dessa música aqui? Muito bacana, do Luiz Marenco. Essa aí é a Milonga, Abaixo de Mau Tempo. Bom dia pra você, bom sábado, tá na boa. Tá na Oeste, tá na 94.

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0: Amor Eterno, também por aqui o Bruno Marrone, Coisa de Pele, pra começar tudo. Sim. O Luiz Marenco e a Milonga Abaixo de Mau Tempo. Bom dia pra você, tá na boa, tá na Oeste, tá na 94. Agora 5h14.
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0: Pois é, muito bem, tem então, amanhã do sábado, dia 4 de julho. Tá na boa, tá na Oeste. E curtindo por aqui o Bom Dia Oeste na manhã desse sábado frio, né? Temperatura 9 graus. 4,5. Pois é, então, é amanhã do sábado fria, né? A temperatura 9 graus, a umidade relativa do ar 88%. E você por aqui curtindo aí o Bom Dia Oeste, né? 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Pois então, né? Tá na companhia com a gente aqui o Hilário Boesen. Bom dia, toca pra gente aí. Tunico e Tinoco, Rio Grande. É o Hilário Boesen Riquia, né? Abraço, Hilário, pra você. O Otávio tá na companhia também. Aqui, dá a mensagem do Otávio. Tá aqui o Otávio Vaz, né? Mandou mensagem de voz e tá na companhia aí da 94. Bom dia, Otávio.
2: Bom dia, bom dia. Aqui é o Otávio Vaz do Sabiá. Está fazendo um pouquinho de frio. Para esquentar, vamos trabalhar. Quero pedir a música dos Garotos de Ouro, Lambendo a Espoleta.
0: Tá certo, daqui a pouquinho mais estamos rodando, né? Também na companhia por aqui o VR, agora 5h18. O VR também pedindo música e na companhia da Rádio Oeste.
3: Oi, bom dia, bom dia. Ótimo sábado pra vocês aí. Toca pra nós curtir Chacó e Chacozinho. Um abraço pra vocês aí.
0: Abraço VR, também aí na companhia, a Adriana manda música pra Gabriela, pra Vanessa, Andressa, Regina e com certeza você também, né? Tá na companhia, tá em casa aí no carro, tá trabalhando, tá se arrumando pra sair, né? Pro trabalho, bom dia pra você. É muito bem, então que o teu sábado seja cheio de alegrias, de coisas boas, de energias positivas. E aí você, aqui na Companhia da Oeste, não esquece, liga, participa, fala comigo.
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0: E aí, pra falar comigo é o 3634-1440 e também manda a tua mensagem de voz pro 4999-188-1715 aqui na mais gostosa do teu FM. Bom dia pra você.
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0: É, porque se você tá na boa, tá na OS. Quem sabe a gente então dá uma chacoalhadinha, né? Vamos dançar? KM do Brasil. Pra você, o coração de presente. Bom dia, bom sábado. Tá na boa, tá na oeste, tá na 94.

Garotos de Ouro, lambendo espoleta. Também por aqui o Corpo e Alma, aquela dos olhos negros, com a Luísa Barbosa, né? E também, pra começar o bloco, teve o KM do Brasil e o Coração de Presente. Bom dia pra você. Sábado, 4 de julho. Tá na boa, tá na oeste. Bom dia. Agora, 6h30.

0: Pois é, muito bem, então bom dia pra você da manhã do sábado, tá por aqui na Oeste curtindo a o Bom Dia Oeste, né?
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0: 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Na companhia, deixa eu ver por aqui, então, meu amigo Edeu lá de Brusque, né? Tá na companhia, obrigado Edeu pela companhia e seja sempre bem-vindo, né? Aí a Rádio Oeste. Bom dia, toca uma pra nós aqui de Brusque, pode ser com Amado Batista, nesta cidade. Claro, né? Grande abraço e um ótimo final de semana pra você também, Edeu, tamo junto, né? E com certeza você aí sempre na companhia da Oeste. Na companhia também por aqui tá o Hilário Schneider, né? Que ligou lá de São Miguel, fala comigo, né? 3634-1440. E então assim, tá lá no bairro São Sebastião e curtiu, né? Pediu pra curtir o Corpo e Alma, aquela dos Olhos Negros. E música muito bacana a propósito, né? E você tá fazendo o que não ligou pra cá ainda? Fala comigo, vai. Pois é, então, muito bom dia pra você amanhã do sábado, dia 4 de julho, tá na boa, tá na Oeste, e não esquece, você participa, fala comigo.
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0: É 94,5, então, não esquece o 3634-1440. E também manda tua mensagem de voz aqui na 94 pra você, a tua música e a tua homenagem.

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Pra você, música do Daniel na manhã do sábado, 4 de julho. Pra ser feliz. Bom dia.

0: É pedido do Edeu de Brusque.
1: O meu canto,
0: Amado Batista, nesta cidade. Também teve por aqui o Wilson Paim, Tormento e ainda o Daniel para iniciar o bloco Pra Ser Feliz. Bom dia pra você. Boa manhã do sábado, dia 4 de julho. Tá na boa, tá na Oeste. Agora 5h44.
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0: Pois é, Peperi, Rádio Oeste, pra você 94.5, não esquece, liga, participa, fala comigo, 3634-1440.
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0: 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Na companhia tá por aqui o meu amigo Paulo Bavaresco de Belmonte, lá do bairro Bela União, e também pediu aí bom dia para vocês todos, né, também, e uma boa música para todos os ouvintes. Obrigado, Paulo Bavaresco. Um grande abraço, bom sábado para você aí. E não esquece que também você liga, participa, fala comigo, 3634-1440. Pois é, amanhã do sábado, então, neblina, temperatura 9 graus, a umidade relativa do ar 86%.
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0: Pois é, 94,5. Que engraçado, né? Vou confessar uma coisa pra você que eu acho estranho. Quando eu chego aqui na emissora, tá por volta aí de 12, 13 graus mais ou menos. Aí, das 5 até em diante, vai baixando, agora tá 8 graus de temperatura. Bem interessante isso.
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0: Pois é, então, muito bom dia pra você, Grupo Rodeio e o Gritos de Liberdade. Na Oeste. Bom dia pra você.

0: Pra vocês, Zezé de Camargo e Luciano, coração na contramão. Os que é do meu amigo Dixon, né? Também Elite Tapete no Lugar com o grupo Sorriso Lindo e ainda o Rodeio Gritos de Liberdade aqui na 94. Pra você na manhã do sábado, dia 4 de julho. Faltando um minuto para 6 da manhã.
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0: Pois é, muito bem, então, bom dia pra você da manhã do sábado, dia 4 de julho. Tá na boa, tá na Oeste, tá na 94. Não esquece, liga, participa, fala comigo.
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0: Pois é, 94,5 Oeste FM. Pra lembrar, você tá acompanhando por aqui o Bom Dia Oeste, bem na força aí do Grupo do Bem. 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Atende também negativados, tá certo? Bom dia pra você, bom dia na Oeste, tá na boa, tá na Oeste. Não esquece, liga, participa, fala comigo, 3634-1440. É, muito bem, então muito bom dia pra você, amanhã do sábado, dia 4 de julho, tá na boa, tá na Oeste, então não esquece que você também participa por mensagem de voz, é no Zap Zap da 94.
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0: Anota aí, 4999881715, você manda a tua mensagem de voz, manda a tua homenagem e a gente roda a tua música por aqui, no Bom Dia Oeste.

0: Pois é, sempre na Oeste é muito melhor. E a Adri na companhia, né? Tá aí, ó. Chiquito e Bordoneio, tudo vem do campo. Bom dia pra você.
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0: Agora 6:15.
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0: Pois é, bom dia pra você da manhã do sábado, dia 4 de julho, tá na boa, tá na Oeste. Não esquece, você liga, participa, fala comigo, 3634-1440.
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0: Pois é, muito bem, então, e você curtindo por aqui o Bom Dia Oeste, vou lembrar você que também o oferecimento é de, olha só, aqui, Feluma Materiais Elétricos e Energia Solar, também a Credilu Empréstimos, o Grupo do Bem, o S Pneus, a sua óptica, a Enclave Tech, também o Shop Stock para você. Eu vou me despedindo por aqui, né? Daqui a pouquinho mais você vai acompanhar aí o programa da FECO Agro, depois logo mais às 7 da manhã, né? O RPN, muita informação para você, né? E depois aí segue a programação normal, vem aí o Arley Silveira a partir das 8 da manhã e a gente se encontra na segunda-feira de novo a partir das 5 da manhã, né? Com mais uma edição do Bom Dia Oeste, né? Um bom sábado para você, um bom final de semana, bom descanso, né? Para você que vai pro trabalho agora, um bom trabalho para você. E lembrando que muita neblina, temperatura aí de 9 graus, pelo menos é o que marca aqui dentro, né? Mas acho que está bem mais baixa a temperatura. Aqui no celular marca 2 graus. Então imagina, né? Você que vai, que está saindo de casa agora, né? Se agasalhe bem, né? Para você que está na estrada, vá com cuidado, vá com calma aí, né? Com essa neblina, não se brinca aí, né? Cuide de si e dos outros também na estrada, tá bom? Então, 6:18. Eu vou lembrar você que ainda tem, vou deixar mais música para você aqui, Cambichos, Chitãozinho, Chororó, Sinônimos, ainda o Corpo e Alma, Tela Aberta e muito mais atração para você aqui pela 94. Pois muito bem, então, obrigado pela companhia aí nessa manhã de sábado, um bom sábado para você, como já disse, um bom final de semana e a gente se encontra na segunda-feira a partir das 5 da manhã.
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0: E depois das 8, né? Tá aí o Arley Silveira. Aí fala com ele. Fala com ele, 3634-1440. Bom dia pra você.

0: Agora 6h33.
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3: Entra no ar pela rede de comunicação cooperativista o informativo agropecuário da Fecoagro, Federação das Cooperativas Agropecuárias do Estado de Santa Catarina.
5: Neste sábado, 4 de julho, se comemora o Dia Internacional do Cooperativismo e Santa Catarina é o estado mais cooperativista do Brasil. Sistema Faesc Senar abre 515 oportunidades de treinamento em Santa Catarina no mês de julho. Exportação de arroz reforça compromisso da Coperja com o produtor rural. E ainda teremos o boletim do agronegócio direto de Brasília com Catherine Heitz e o comentário da semana com Ivan Ramos. Este comentário na íntegra, estas e outras notícias logo após a nossa mensagem cooperativista.
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5: E neste sábado, 4 de julho, quem está de aniversário é o cooperativista catarinense Vanduir Luiz Martini. Vanduir Martini é o atual presidente da cooperativa Coopérdia de Concórdia, oeste de Santa Catarina. Ele também é conselheiro de administração da Fecoagro Santa Catarina. Vanduir Martini é de origem operária. Passou por todos os setores da cooperativa Coopérdia, desde o chão de fábrica, coordenação e alta patente, chegando até a presidência. Por isso, hoje, Martini tem em seu DNA a valorização das pessoas, tornando assim um dos líderes mais cooperativistas de Santa Catarina. Neste sábado, parabéns a Vanduir Luiz Martini.
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5: O mundo comemora neste sábado, 4 de julho, o Dia Internacional do Cooperativismo. Este ano, o COPES Day, data celebrada mundialmente no primeiro sábado de julho, e que este ano recebeu o tema Cooperativas por um Mundo Pacífico, instituído em 1923 no Congresso Aliança Cooperativa Internacional, ACI, o Dia Internacional do Cooperativismo, COPES Day, tem o objetivo de comemorar a confraternização de todos os povos ligados ao cooperativismo, sempre lembrando a importância das cooperativas para o desenvolvimento socioeconômico, além de congregar lideranças cooperativistas de todo o mundo. A data, que inicialmente foi denominada Dia da Cooperação, é comemorada no primeiro sábado de julho de cada ano. O movimento internacional que busca construir uma sociedade justa, livre e fraterna, através da organização social e econômica da comunidade, em bases democráticas, tendo como sua maior característica a solidariedade. Assim nasceu o cooperativismo, como instrumento pelo qual a sociedade se organiza através de ajuda mútua para resolver diversos problemas relacionados ao seu dia a dia. Na Política Nacional de Cooperativismo, as pessoas de uma sociedade cooperativista se obrigam reciprocamente a contribuir com bens ou serviços para o exercício de uma atividade econômica de proveito comum. O estado de Santa Catarina tem sido destaque em diversos setores da economia e das ações sociais. O país reconhece que Santa Catarina é diferente de outros estados brasileiros. Sua estrutura fundiária, de pequena propriedade e de grande diversificação de atividades no campo, evita grandes riscos de mercado e problemas climáticos. De outro lado, a composição geográfica de cidades de porte médio possibilita que tenhamos melhor distribuição de renda regional. O cooperativismo não é diferente. Com mais de 5 milhões de cooperados em 7 ramos do cooperativismo catarinense, cerca de 2/3 da população do estado faz parte de algum tipo de cooperativa. As cooperativas de crédito são as que reúnem maior número de associados, mas as cooperativas de produção agropecuária são as mais expressivas em movimentação econômica, respondendo por 62% dos postos de trabalho e também por 60% das receitas globais do universo cooperativista catarinense. Em Santa Catarina, onde as cooperativas singulares são de pequeno e médio porte, existe integração importante entre cooperativas do mesmo ramo ou de ramos diferentes, praticando a intercooperação. A união em centrais e federação possibilita que os pequenos cooperados e suas cooperativas possam formar escala e ganhar volume nos negócios e conquistar mercados internacionais e nacionais. No ramo de crédito, existem no estado 5 sistemas integrados. Com sede no estado, temos 2. O Sicoob, com sede em Florianópolis, capital, e a Ailos, em Blumenau. O Sicredi, Cressol, Unicred são originários de outros estados, mas convivem harmonicamente com os catarinenses. O ramo agropecuário tem 2 centrais ou federações que reúnem as cooperativas singulares, cada um com objetivos específicos. A Aurora Coop, com sede em Chapecó, com filiadas em diversos estados brasileiros, cuida da agroindustrialização de carnes, leite e ração. É a mais importante cooperativa do estado e uma das mais expressivas do país. Já a Fecoagro, que é uma federação, juridicamente se equivale a uma central. Por decisão estratégica das cooperativas associadas, que na sua maioria são as mesmas da Fecoagro e da Aurora Coop, a Fecoagro atua no suprimento de insumos agrícolas, defensivos e fertilizantes. Possui uma indústria de fertilizantes no porto de São Francisco do Sul, além da central de compras para as cooperativas associadas, localizada em Palmitos, oeste do estado, e que realiza compras conjuntas de insumos e produtos para supermercados em grande escala para barganhar preços e oferecer melhores condições aos cooperados das cooperativas. A Federação Fecoagro, desde o ano 2000, também é operadora do programa Terra Boa, do governo do estado, e mantém um eficiente sistema de comunicação no rádio, TV, mídias sociais e internet para a difusão do agro negócio e do cooperativismo. E a seguir, depois da nossa mensagem cooperativista, as notícias da semana do Senar. Aguardem.
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5: Sistema FAESC Senar Santa Catarina divulgou a programação de treinamentos gratuitos para julho com atividades em todas as regiões de Santa Catarina. Ao todo, estão previstas aproximadamente 515 capacitações nas áreas de formação profissional rural FPR e promoção social PS, voltadas à qualificação de produtores, trabalhadores rurais e famílias do campo. A iniciativa conta com a parceria dos sindicatos rurais. Na formação profissional rural, estão previstos cursos sobre segurança e saúde no trabalho com agrotóxicos, ANR-31, operação e manutenção de tratores e implementos agrícolas, motosserra, operação e manutenção no corte de árvores, doma racional de equídeos, pilotagem e operação de drones, turismo rural, identificação e seleção de oportunidades de negócios, emissão de guias de trânsito animal, EGTA, e de origem de produtos vegetais, E-Origem, entre outras capacitações alinhadas às demandas do setor agropecuário de Santa Catarina. Na área de promoção social, a programação inclui treinamentos em áreas como artesanato de costura e tecidos, produção caseira de pães e biscoitos, boas práticas de manipulação de alimentos e produção caseira de massas para congelamento, entre outras iniciativas voltadas à geração de conhecimento, renda e qualidade de vida no campo. A programação completa pode ser acessada no site do Sistema FAESC Senar Santa Catarina, sistemafaesc.com.br/senar/agenda de treinamentos. Foi divulgado nesta semana que passou pelo Ministério da Agricultura o Plano Safra para Agricultura Empresarial com novas diretrizes de política de crédito rural para a safra 26/27. Volume de crédito rural anunciado foi de 525 bilhões e 100 milhões de reais, considerando as CPRs direcionadas, montante de 1,7% maior em relação ao Plano Safra do 25/26. Portanto, um aumento menor do que a inflação do período. Deste volume, cerca de 384,9 bilhões de reais são destinados para custeio e comercialização e 104,2 bilhões de reais para investimentos. O presidente da Federação FAESC de Santa Catarina, José Zeferino Pedroso, analisou para o nosso informativo agropecuário o que foi anunciado.
10: O Plano Safra chega ao campo com recursos abaixo da necessidade do setor e sem a previsibilidade que os produtores precisam para planejar a atividade. É assim que avaliamos o recente anúncio feito pelo governo federal. Trata-se de uma medida insuficiente diante dos desafios enfrentados pelo agronegócio, especialmente em um momento de custos elevados, margens apertadas e necessidade de segurança para se produzir. O volume anunciado pelo governo somou 525,1 bilhão. O montante é considerado insuficiente para atender às necessidades do setor produtivo, conforme análise da Confederação da Agricultura e Pecuária do Brasil, a nossa CNA. A apresentação deixou lacunas sobre a real disponibilidade de crédito para os produtores rurais e inclui mecanismos que historicamente não integram o escopo tradicional do Plano Safra. Também foi apontada a redução em pelo menos 12 programas, entre eles o Mude Frota, o Proirriga, o Renove Agroambiental, com quedas de, no mínimo, 14% no volume de recursos ofertados em cada um. De acordo ainda com a nossa CNA, o principal indicador para avaliar o alcance do Plano Safra é o volume de recursos equalizados, pois são esses financiamentos que oferecem taxas controladas aos produtores rurais. Por isso, o setor produtivo rural mantém preocupação com a consistência dos recursos anunciados e com a real capacidade do Plano Safra de atender os produtores que precisam investir, custear a produção e seguir garantindo alimento, renda e desenvolvimento ao país.
3: Falou José Zeferino Pedroso.
7: Agora, direto de Brasília, as informações do agro e do cooperativismo com Catherine Heights.
11: Olá, amigo, eu sou a Catherine Hart e trago uma análise da política de Brasília que reflete no agronegócio. Olha, a semana deixou uma mensagem muito clara. O agro não precisa de divisão, ele precisa muito é de solução. E o principal destaque foi, claro, o anúncio do plano Safra 26 e 27, que o governo apresentou um plano recorde em valor nominal com redução de juros em algumas linhas, mais recursos anunciados para financiar a produção. Só que depois que passou a cerimônia, a preocupação do setor continuou, porque o plano Safra não é um bolsa agro, é crédito, é empréstimo. O produtor toma esse dinheiro para plantar, comprar insumos e investir, só que ele tem que devolver isso depois com juros, não é assim, dado. Por isso, a pergunta principal não é apenas quanto foi anunciado, é principalmente se esse recurso vai chegar lá na ponta, para o produtor, para a cooperativa e para as entidades que precisam de acesso real ao crédito. E aí, nesse ponto, a gente precisa falar justamente da renegociação de dívidas que segue travada no Congresso, porque se o produtor não conseguir renegociar, ele não consegue ter acesso ao Plano Safra. Um outro ponto que fica ainda mais grave, a gente está passando aí por uma semana de chuvas intensas, né? Principalmente concentradas aqui no sul do país. Isso porque o El Niño entrou definitivamente no radar e as projeções indicam aí chuvas acima da média, como a gente já havia esperando. Em Santa Catarina já teve algumas cidades aí com volumes elevados e a gente sabe que quando o clima aperta, ele não pergunta se o produtor é pequeno, médio ou grande. A chuva não escolhe o lado e a seca, claro, também não. Por isso o seguro rural precisa ser tratado como uma política de estratégia e não como um detalhe no orçamento. Sem um seguro forte, a perda climática vai virar dívida. E sem essa renegociação, a dívida pode impedir justamente que o produtor acesse o crédito e tenha um respiro para a próxima safra. E esse é um dos pontos centrais aí que a gente precisa continuar de olho na próxima semana. Está marcada para o dia 7 uma reunião entre governo, Câmara dos Deputados, Frente Parlamentar e Agropecuária, para justamente discutir uma saída para o endividamento rural que está sendo enrolado aí há mais de 3 anos no Congresso. Hoje essa é uma das pautas mais importantes para o setor produtivo, sem dúvidas, porque muitos produtores ainda tentam resolver perrengues aí das safras passadas para conseguir financiar a próxima. Com a febre das chamadas canetas emagrecedoras, começaram a entrar no radar do agro principalmente um padrão no aumento do consumo de proteínas. A tendência é justamente que esses consumidores passem a buscar mais proteínas, além de frutas, legumes, verduras e alimentos frescos. E isso abre oportunidade importante para cadeias como carnes, ovos, leite, soja, milho e proteínas de maior valor agregado. Mas também tem um alerta. O mercado pode até pedir mais proteína no futuro, mas algumas cadeias estão enfrentando dificuldade agora, como é o caso da suinocultura, que vive um momento aí de margens muito apertadas, de queda de preços e dificuldade de acesso ao crédito. Ou seja, o futuro pode ser bastante promissor, mas o produtor precisa sobreviver e atravessar o presente. O ponto positivo da semana é, sem dúvida, que Embrapa, Emet, Epagri e IBGE anunciaram um reforço aí em ferramentas de monitoramento, alerta e gestão de risco. Ou seja, o clima não é mais previsão do tempo. Ele virou, sim, um tema importante que precisa ser debatido como política agrícola, crédito, seguro, infraestrutura e, principalmente, planejamento. A gente segue de olho na próxima semana para votação sobre o endividamento rural, os desdobramentos do plano Safra e também a pressão pela recomposição do seguro rural, além dos impactos da chuva. A política também precisa acompanhar com velocidade todos esses fatores. Afinal, a safra não espera. Para o Sistema Fecoagro de Brasília, Catherine Heitz.
5: E a seguir, depois da nossa mensagem cooperativista, as notícias do mercado agrícola da semana.
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5: A Coperja, Cooperativa Agroindustrial de Jacinto Machado, sul de Santa Catarina, em parceria com as empresas Semersa e Origrains, realizou recentemente mais uma importante ação em defesa da renda dos seus cooperados. A cooperativa embarcou, por meio do Porto do Rio Grande, Rio Grande do Sul, 22 mil toneladas de arroz com destino à América Central, em uma operação estratégica que contribuiu para reduzir a oferta do produto no mercado interno e favorecer a recuperação dos preços pagos ao produtor. A exportação faz parte do contrato firmado em abril para o fornecimento de grãos aos países de El Salvador, Nicarágua, Guatemala, Costa Rica e Honduras. Entre os produtos contemplados no acordo está o arroz, um dos principais produtos produzidos pelos cooperados da Coperja. De acordo com o representante da Origrains, Rodrigo Veiga, novos embarques já estão previstos, embora ainda sem datas definidas. É importante destacar que exportamos tanto arroz em casca quanto arroz beneficiado, agregando valor ao produto e ampliando as oportunidades para a cadeia produtiva, ressaltou ele. Mais do que uma operação comercial, essa iniciativa reforça o compromisso da Coperja com a sua missão de atuar em benefício dos agricultores, especialmente em momentos de maior instabilidade no mercado. A exportação não foi motivada por ganhos financeiros imediatos para a cooperativa, mas sim pela necessidade de contribuir para o equilíbrio entre oferta e demanda, fortalecendo a rentabilidade dos produtores. A ação demonstra na prática os princípios do cooperativismo, em que as decisões priorizam o desenvolvimento do quadro social e a sustentabilidade da atividade agrícola. Ao buscar alternativas para ampliar mercados e valorizar a produção, a cooperativa Coperja reafirma seu papel como agente de desenvolvimento econômico e parceiro dos agricultores. Para o presidente Vanir Zanata, o objetivo maior da Coperja é a exportação de arroz, mesmo que isso represente uma gota no oceano em relação ao volume que precisa ser exportado. Entendemos que, se todos os atores da cadeia produtiva fizerem parte, os preços voltariam ao equilíbrio necessário. Jamais desistiremos de buscar rentabilidade aos nossos produtores. Muito obrigado aos parceiros envolvidos nessa operação. Desejamos ser a primeira de muitas que ainda virão, finalizou Vanir Zanata. E a seguir, o comentário da semana com Ivan Ramos.
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3: Em destaque, o comentário da semana com Ivan Ramos.
14: Estamos entrando no segundo semestre deste ano. Hora de reavaliar como foram esses primeiros 6 meses conturbados, rever orçamentos e, no campo, definir o que queremos plantar na safra de verão. O primeiro semestre foi complicado. As guerras provocaram insegurança do suprimento de fertilizantes e defensivos agrícolas, o petróleo descontrolado aumentou os custos de todo o processo produtivo e o agricultor ficou em cima do muro, indefinido se iria plantar com esses custos, especialmente devido aos grãos não acompanharem os preços dos insumos. O mercado paralisou, mas o calendário agrícola tem limites. Se vamos plantar, temos que definir agora, pois em algumas regiões, o mês de agosto já é de começar a colocar a semente no solo. Tendo em vista a elevação dos preços dos insumos, muitos agricultores retardaram as compras. O mercado retraído provocou instabilidade nas importações das matérias-primas. Ninguém queria ficar com o mico de comprar com preços elevados e depois não vender, arcando com prejuízos numa eventual queda de preços, como aconteceu em safras passadas. Infelizmente, no setor agropecuário é assim. Se deixa para a última hora, sempre esperando queda de preços dos insumos e aumento dos preços dos grãos. E quase sempre isso não acontece. O abastecimento de fertilizantes é baseado no mercado internacional e não se encontra adubo nas prateleiras. Tem um processo de importação, de logística, produção nas fábricas, armazenagem, etc. E isso demora no mínimo 90 dias para estar disponível ao agricultor. Se perdermos o time da importação, os produtos podem não chegar em tempo hábil para o plantio. O que se recomenda é que o agricultor não fique aguardando por preços lá embaixo por muito tempo. Precisa também se preocupar com o abastecimento. Pior do que preços altos é não dispor do produto. Quer queiramos, quer não, não dá para plantar sem fertilizante. O que pode ser feito é adquirir aos poucos para fazer uma média dos custos e procurar produtos que possibilitem maior produtividade, que podem compensar preços elevados dos insumos e preços inadequados dos grãos. Talvez seja a hora de usar organominerais, que já comprovaram que entregam mais produtividade. Neste momento em que precisa ser definido compras, a relação de troca de ureia por milho, por exemplo, está mais atrativa. No início da guerra, no Oriente Médio, para se comprar um saco de ureia precisava 4 sacos de milho. Atualmente, é necessário apenas 2,8 sacos. Poderá ser melhor? Sim, mas também poderá ser pior, se faltar o produto e os preços voltarem a subir. Portanto, é hora de definição: ou correr riscos de pagar mais ou faltar o produto. O agricultor que tem que tomar decisões para que as cooperativas também se preparem para os estoques. Se demorar muito, não haverá mais tempo de importar e, consequentemente, poderá faltar o produto, com consequências indesejáveis aos agricultores. Pense nisso.
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0: Seis e 59.
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15: O Extremo Oeste são 7 horas. Secretaria de Saúde de Campo Herê participa de ação na Praça da Memória e Conhecimento hoje. Polícia Militar realiza palestra sobre trânsito em colégios ou escolas de Campo Herê. Excesso de chuva preocupa setor de turismo de Itapiranga. Exposição Feira de Itapiranga terá prioridade para expositores e sem shows. Prefeitura reforça operação de limpeza após temporais. Arraial movimenta São José do Cedro com atrações culturais e apoio às entidades. Lions Clube Iporã prepara Festival da Sopa. Facisc lança plataforma Voz Única com prioridades do Extremo Oeste Catarinense. São os destaques do RPN deste sábado, que começa agora. Muito bom dia, agora são 7 horas, 2 minutos, temperatura de 3 graus em São Miguel do Oeste, manhã fria, congelante. Está começando mais uma edição do RPN para você começar o seu sábado, 4 de julho de 2026, muito bem informado. 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Rádios Itapiranga de Itapiranga, Atalaia de Campo Herê, Peperi de São Miguel, Cedro de São José do Cedro e também a Rádio Oeste de Iporã do Oeste. E de imediato vamos saber como vai se comportar o tempo neste final de semana, direto da Clima Terra, onde está Ronaldo Coutinho. 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Mas agora, a Clima Terra, onde está Ronaldo Coutinho e a previsão do tempo. Como vai se comportar o tempo nesse final de semana, Coutinho? Bom dia!
16: Bom dia, o dia tá frio na região, mínimas aí entre um pouquinho negativo a um pouco acima de zero, alguma geada onde não tem nevoeiro, e à tarde não passa muito dos 14, 15 graus. É tempo bom com variação de nuvens. No domingo dá uma esquentada, amanhece frio entre 4 e 6 graus, à tarde passa um pouco dos 20 e a chance de chuva é pequena, seja de manhã ou de tarde, podendo falhar. Já na segunda entra uma frente fria, traz chuva, trovada e queda na temperatura, principalmente à noite. Na terça melhora com frio e vamos ter frio e geada quarta e quinta. O inverno está frio, acho que é uns quase 10, 15 anos que a gente não tem um inverno assim tão constante. Isso a gente até tinha falado em março, eu falei em março que teríamos aí um inverno diferente do El Niño, que normalmente é inverno quente. O porquê disso está no vídeo ali no canal do Tempo, Ronaldo Coutinho, no YouTube, onde o pessoal pode ver no vídeo do El Niño o porquê dessa situação. Assim a gente ajuda também a crescer o canal. E é de graça. Da Climatera, Ronaldo Coutinho.
17: Obrigado, Coutinho, pelas informações do tempo. Pois é, 3 graus neste momento em São Miguel do Oeste. 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Neste sábado, aberta até às 16 horas. 7 horas, 4 minutos. 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De acordo com o Banco Central, o dólar está cotado a R$ 5,19. O euro está valendo R$ 5,93. O peso está cotado em R$ 0,36. 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Agora são 7 horas com 6 minutos, 7:06. Vamos agora com os preços do mercado agrícola, lembrando que são preços médios pagos ao produtor, de acordo com o levantamento que é realizado todos os dias pela Ipagre, que chega no oferecimento da Compoeste SC, que é especialista na coleta e destinação correta de carcaças bovinas. O serviço é 100% pago pela Prefeitura nos municípios de Itapiranga, São João do Oeste, Mondaí, São Miguel do Oeste, Bandeirante e Princesa. Em Guaraciaba, a Prefeitura paga 60% do serviço e o produtor 40%, ou seja, R$ 244,59. Em São José do Cedro, 70% é pago pelo município e 30% pelo produtor, sendo o valor de R$ 183,44. Valores estes pagos para a Prefeitura. 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Segundo a Ipagre, o milho vale R$ 56 a saca. Soja industrial, R$ 116 a saca. Trigo superior pH 78, R$ 72 a saca. Feijão preto, R$ 190 a saca. Feijão carioca, R$ 280 a saca. Boi gordo, R$ 355 arroba. Vaca gorda, R$ 305 arroba. Suíno vivo, produtores integrados, R$ 5,05 o quilo. Leite produção de bairro, pagamento em junho, R$ 2,59. São os preços do mercado agrícola. 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Em São José do Cedro, 70% é pago pelo município e 30% pelo produtor, sendo o valor de R$ 183,44. 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

0: 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O portal da Peperi na internet, peperi.com.br, traz as seguintes informações em destaque. Rotary Clube de São Miguel do Oeste imposta nova diretoria para o ano rotário 2026-2027. Sindicato dos Produtores diz que Plano Safra deixou a desejar em vários pontos. O Sindicato dos Produtores Rurais aqui de São Miguel do Oeste, na representação do presidente Adair Teixeira, avaliou o Plano Safra 2026-2027 e ele disse que ficou abaixo das expectativas em diversos aspectos. Entretanto, os pontos que ele citou é o Plano Safra que não aplicou o limite do enquadramento do Cadastro Nacional da Agricultura Familiar, o CAF, documento que substitui a antiga DAP. Atualmente, podem ser enquadradas famílias com renda bruta de até R$500 mil. As entidades do setor defendiam a elevação desse limite para R$800 mil, entre outros pontos que ele traz na entrevista, na matéria completa no portal. Também é destaque livro sobre Olímpio Dalmagro, resgata a história de um dos pioneiros de São Miguel do Oeste. Ainda, estatais acumulam um déficit de R$7,4 bilhões em maio. A adolescente que matou colega em escola de Chapecó será internado. Também é destaque agora no portal. Justiça determina a suspensão de anúncios contra Jorginho Melo nas redes sociais. Campoerê lança pedra fundamental de laboratório fitoterápico com investimento de R$4,5 milhões. Semana dos Pioneiros reúne 4 mil idosos em Itapiranga. Também é destaque no portal da Peperi. Atuações por embriaguez ao volante caem 20% nas rodovias do extremo oeste catarinense. Grêmio Alto Guamerim recebe Vasco do São Sebastião na decisão do Campeonato Master em São Miguel do Oeste. 7 candidatas disputam um concurso de rainha de Romelândia para a edição 2026-2028. 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Agora são 7h14. A gente faz o primeiro intervalo comercial e daqui a pouco a gente volta com as informações regionais com a reportagem da Peperi.
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Agora são 7 horas com 17 minutos, temperatura de 3 graus em São Miguel do Oeste, o tempo é nublado, umidade relativa do ar de 77%. 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

0: 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Vamos começar a movimentar a reportagem da Piperi, começando por Itapiranga, onde está o repórter Elias Teixeira. Excesso de chuva preocupa setor de turismo de Itapiranga. Elias.
1: Itapiranga tem registrado aumento de turismo a cada ano e ampliando ainda mais o número de empreendimentos no setor. O município se destaca pelo turismo de eventos e de atrações rurais. São constantes os investimentos em hospedagens que valorizam a tranquilidade do meio rural. A Associação Itapiranguense de Turismo conta com a parceria do município para capacitações e também incentivos para melhorar o atendimento e implantar novos atrativos. O presidente da Acitur, Cornélio Schenhaus, afirma que as previsões de intensas chuvas causam preocupação. Ele observa que o sucesso do turismo depende das condições climáticas, especialmente nos atrativos rurais. O presidente da Acitur destaca que no inverno, ocorrendo frio com sol, não muda a empolgação dos turistas. Porém, frio com chuva dificulta a movimentação das pessoas e afeta diretamente o faturamento. Schenhaus considera que as condições climáticas severas com excesso de chuvas causa preocupação para diversos setores, incluindo o agropecuário, que sofre impacto negativo com a perda de produtividade. Vamos ouvir o presidente.
2: Podemos dizer assim, o turismo, ele no inverno, ele não muda muito a questão de público quando nós temos frio com sol, né? Mas agora frio com chuva, frio com o tempo nublado, o turista ele não sai muito, ele não viaja, ele não migra. Então essa parte com certeza ela nos preocupa bastante.
1: O presidente da Acitur de Itapiranga admite que é possível impactar de maneira negativa no total de turistas em 2026. Cornélio Schenhaus afirma que até o momento o movimento de turistas é muito bom, especialmente na procura por chalés e cabanas. De Itapiranga, repórter Elias Teixeira.
0: Obrigado, Elias, pelas suas informações. Agora são 7h20, a reportagem da Piperi fala deste bloco no oferecimento da News Car Automóveis. Vamos agora para a região de São José do Cedro, onde está a repórter Pamela Macedo. Prefeitura reforça operação de limpeza após temporais. Pamela.
3: Prefeitura intensifica limpeza urbana após temporais e desobstrói bueiros. A informação é do secretário da cidade do município de Anchieta, Claudecir Vieira. A Secretaria de Cidade e Urbanismo de Anchieta mobilizou equipes nesta semana para realizar a limpeza de ruas e desobstrução de bueiros após fortes chuvas que atingiram o município e região. Conforme o secretário, os trabalhos foram concentrados em pontos de acúmulo de terra, entulhos e problemas na drenagem, provocados pelo grande volume de chuva. Um dos locais que exigiu atenção foi a Rua das Flores, nas proximidades do bairro Gramadinho. Segundo Vieira, um açude transbordou durante o temporal, fazendo com que a água impedisse a via e comprometesse as calçadas e obstruísse os bueiros e o sistema de drenagem. As equipes atuaram ainda pela manhã para normalizar a situação.
4: Acabaram trancando alguns problemas de alguns bueiros, né? Prejudicando algumas calçadas também, né? Principalmente aí ligando a Rua das Flores, né? Próximo ao bairro Gramadinho, onde houve água que um açude transbordou por cima, né? Então acabou caindo água toda na rua, trancando algumas saídas das águas, né? Principalmente em bueiros e drenagem que tinha sido feito. Então a gente foi com a equipe lá também hoje pela manhã e conseguimos resolver, graças a Deus.
3: O secretário ressaltou que, apesar dos danos pontuais, o município não registrou grandes transtornos. Ele destaca que a limpeza preventiva é necessária, principalmente porque a previsão indica a continuidade das chuvas nos próximos dias, exigindo atenção permanente das equipes municipais. De São José do Cedro, Pâmela Macedo.
0: Obrigado, Pâmela, pelas suas informações. O destaque da região de São José do Cedro. 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Vamos agora para a região de Campo Herê, onde está a repórter Caroline Souza. Secretaria de Saúde de Campo Herê participa de ação na Praça da Memória e do Conhecimento hoje. Caroline.
5: A iniciativa acontece em parceria com o Léo Clube e contará com a participação da equipe da sala de vacinação. A técnica de enfermagem da Secretaria de Saúde de Campo Herê, Silvia Andréia de Almeida, diz que será disponibilizada a vacina contra a gripe para toda a população. Segundo ela, a imunização está liberada para todas as pessoas e busca facilitar o acesso, principalmente para quem não consegue comparecer a unidade de saúde durante a semana. A ação será realizada durante toda essa manhã no centro da cidade, onde o odontomóvel também estará disponível para atendimentos odontológicos e orientações.
6: Então, sábados, vamos aproveitar que tem um solzinho aí na previsão. Na parte da manhã, nós vamos estar ali na Praça da Memória, lá do ladinho da delegacia. Está fazendo a vacinação da gripe. Vai estar disponível para toda a população, não somente a faixa etária ou os grupos. Vai estar disponível para quem quiser fazer.
5: A técnica de enfermagem de Campo Herê, Silvia Andréia de Almeida, aproveita para destacar que, além da vacina contra a gripe, que será disponibilizada na ação deste sábado na Praça da Memória e do Conhecimento, a unidade mantém disponível todo o calendário nacional de imunização. Segundo ela, um dos principais alertas é para que pais e responsáveis verifiquem a carteira de vacinação dos adolescentes. Conforme Silvia, a vacina contra o HPV continua disponível para jovens que ainda não completaram 19 anos e é fundamental na prevenção de diversos tipos de câncer. De Campo Herê, Caroline Souza.
0: Obrigado, Caroline, pelas suas informações. Agora são 7:26. 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Vamos agora para a região de Porã do Oeste, onde está o repórter Vilmar de Souza. Lions Clube Porã prepara Festival da Sopa. Vilmar.
7: O Lions Clube Porã vai realizar no dia 5 de julho, no próximo domingo, portanto, a primeira assembleia de trabalho da nova gestão. O principal assunto da reunião será a organização da terceira edição do Festival da Sopa no Pão, evento beneficente que vai arrecadar recursos para os projetos sociais desenvolvidos pela entidade no município. De acordo com a presidente do Lions Clube Porã, Adriane Lorenzato Borsato, a assembleia também marca o início das atividades do novo ano leonístico. Ainda neste mês, representantes da diretoria vão participar da primeira reunião do gabinete distrital no município de Campo Herê. O encontro vai reunir presidentes, secretários, tesoureiros e demais integrantes dos clubes para orientações sobre campanhas, treinamentos e o calendário de ações que será desenvolvido ao longo do ano. Conforme Adriane, esta edição da Sopa no Pão vai ganhar o reforço de 35 novos voluntários com a recente fundação do Léo Clube no município. Segundo ela, os jovens vão auxiliar na venda de ingressos e também no atendimento durante a noite. Adriane reforça e orienta que o público deve levar prato e também talheres para o consumo dos alimentos. A presidente destaca que o festival é uma das principais ações de arrecadação de recursos para manter projetos sociais da entidade e um deles, conforme ela explica agora, é o projeto voltado à área da visão que está relacionado ao Hospital Nossa Senhora das Mercês.
8: O Festival da Sopa no Pão é um dos nossos maiores eventos, né, para arrecadação de fundos dos nossos projetos que tem em andamento, né, e um deles é o projeto da visão do hospital. Então a gente precisa da colaboração da sociedade para que venha em nosso evento, venha prestigiar. Então a partir de domingo da nossa reunião da Assembleia de Trabalho, todos os companheiros Lions já estarão com ingressos à disposição para para estarem oferecendo para a comunidade para garantir esses ingressos, que a gente acredita que será um sucesso esse ano, como foi dos outros anos, e a gente conta com a presença de todo mundo.
7: A terceira edição do Festival da Sopa no Pão será realizada no Pavilhão Católico do município e está programada para acontecer no dia 8 de agosto. Conforme a presidente do Lions Clube Porã, o cardápio deste ano terá caldo de feijão, caldo verde, sopa de moranga cabuchá, sopa de agnoline e também vaca atolada. Ela destaca que os ingressos vão estar sendo comercializados a R$50 para adultos, R$25 para crianças de 7 a 12 anos e R$15 para crianças de 3 a 6 anos. Cada participante vai receber um pão como acompanhamento e, além disso, também haverá venda de vinhos no local. De acordo com a presidente, quem preferir vai poder levar a própria bebida de casa mediante o pagamento da taxa de rolha. A animação da noite vai ficar por conta do grupo Barrancas do município de Mondaí. A Adriane reforça que a comunidade pode adquirir as entradas diretamente com todos os associados do Lions e do Léo Clube. A comercialização oficial dos ingressos em lote geral vai começar a partir da próxima segunda-feira. Do jornalismo da Rádio Oeste, repórter Vilmar de Souza.
0: Obrigado, Vilmar, pelas suas informações. 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
0: 4 minutos, temperatura de 4 graus em São Miguel do Oeste. O tempo é nublado em São Miguel do Oeste, umidade relativa do ar de 78%. Estamos de volta, né, com o RPN para você começar o seu sábado muito bem informado. 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

0: 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Vamos movimentar a reportagem, retomando por Itapiranga, onde está o repórter Delmar Cláudio. Exposição Feira de Itapiranga terá prioridade para expositores e sem shows. Delmar Cláudio, bom dia.
1: Muito bom dia, meu amigo Ricardinho. Bom dia, amigos ouvintes da programação do RPN deste sábado. A 12ª Efraite vai ocorrer no período de 30 de abril a 2 de maio de 2027 no Complexo Oktober em Itapiranga. O evento, inicialmente previsto para este ano, terá um intervalo maior em relação à edição anterior realizada em 2024. Conforme o vice-prefeito e coordenador da feira, Elton Maldaner, uma reunião nesta semana definiu detalhes do evento. De acordo com ele, as subcomissões passam a trabalhar em detalhes sobre a programação. Elton Maldaner menciona que a comissão central organizadora já optou por não ter grandes investimentos na contratação de shows nacionais. As atrações musicais devem ser apenas no palco B do Complexo Oktober, com bandas e atrações culturais e musicais locais. De acordo com o vice-prefeito, Itapiranga não possui uma tradição de grandes shows e dificulta devido ao alto custo. Segundo Elton Maldaner, a Efraite 2027 vai ter foco nos expositores, tanto do agronegócio, como indústria, comércio e prestação de serviços. Segundo ele, a estrutura deve ser mantida muito semelhante à dos anos anteriores, sem grandes novidades para os expositores. Tempo bom aqui no Vale do Rio Uruguai, poucas nuvens, sem neblina e a temperatura neste momento em 3 graus. Um ótimo fim de semana a todos e até segunda-feira.
0: Obrigado, Delmar, pelas suas informações. Agora são 7 horas com 36 minutos. 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Vamos agora para a região de Camporé, onde está o repórter Estênio Aldo. Polícia Militar realiza palestra sobre trânsito em escolas de Campo Herê. Estênio Aldo, bom dia.
2: Bom dia, Ricardo. Cabo Leozir de Lima, de Dionísio Cerqueira, esteve nas duas escolas estaduais da cidade e abordou o uso de bicicletas elétricas, autopropelidos e ciclomotores. Ele lembra que uma função importante da Polícia Militar é trabalhar a prevenção, como a segurança no trânsito. Conforme o militar, bicicleta elétrica e autopropelido podem andar com potência máxima de 1000 watts, podendo chegar à velocidade de 32 km por hora. O que acontece é que muita gente aumenta a velocidade contrariando a lei, podendo gerar multa. Além disso, pais ou responsáveis do menor podem ter a CNH recolhida por até 8 meses. Os pais devem avaliar se os filhos têm maturidade suficiente para conduzir bicicleta elétrica e autopropelido. De acordo com Cabo de Lima, também é preciso repassar aos adolescentes noções básicas de trânsito. Por outro lado, o militar faz um alerta. Motos barulhentas transgritem leis de trânsito. Conforme ele, a moto tem que ter o equipamento que controla o ruído do motor e quem não observa isso pode receber notificação e até retenção do veículo. Se um agente de trânsito observa que foi mexido no escapamento da moto, já pode aplicar a multa. Baixou agora forte neblina na cidade de Campo Herê e estamos com 3 graus na temperatura do centro da cidade. Bom sábado, bom domingo e até segunda.
0: Obrigado, Estênio Aldo, pelas suas informações. Agora são 7:39. 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Vamos agora para a região de São José do Cedro, onde está o repórter André Talheimer. Arraial movimenta São José do Cedro com atrações culturais e apoio às entidades. André, bom dia.
3: Bom dia, Ricardo. Bom dia, ouvintes. Arraial Cedrense começa a tarde com apresentações culturais e programação para toda a família. A informação é da assessora de comunicação da Prefeitura de São José do Cedro, Sabrina Guimarães. O Arraial Cedrense, considerado a maior festa cultural do município e um dos principais eventos do Extremo Oeste, será realizado hoje na Gruta São Cristóvão, com a entrada gratuita. A programação inicia às 14:30, reunindo apresentações culturais de alunos das escolas, creches, oficinas e grupos artísticos do município. Sabrina destacou que o evento foi preparado para valorizar os talentos locais e oferecer atrações durante toda a tarde. Segundo ela, as apresentações acontecerão em sequência, garantindo movimentação constante no palco e entretenimento para o público. Além das escolas, grupos culturais também participarão da programação, entre eles o grupo de danças alemãs e outras entidades do município. A expectativa é reunir moradores de São José do Cedro e visitantes de toda a região para prestigiar as atividades culturais e festivas. Arraial reúne 20 entidades e fortalece apoio às instituições do município. A informação é da assessora de comunicação da Prefeitura de São José do Cedro, Sabrina Guimarães. A edição deste ano do Arraial Cedrense contará com a participação de 20 entidades, reforçando o caráter comunitário da festa. Entre as novidades, o retorno da Casa Familiar Rural e a participação do Léo Clube e do Grupo de Danças Alemãs, ampliando o envolvimento de diferentes segmentos da comunidade. Sabrina explicou que toda a arrecadação obtida com a venda de alimentos e bebidas é reunida em um único caixa. Após o pagamento das despesas do evento, o lucro é dividido de forma igualitária entre todas as entidades participantes. Segundo a organização, esse modelo garante que todas as instituições sejam beneficiadas financeiramente, independentemente do volume de vendas realizado por cada uma. A iniciativa fortalece o trabalho das entidades e incentiva a participação coletiva na realização da festa. De São José do Cedro, repórter André Luiz Talheimer, a temperatura na marca dos 5 graus. Um bom sábado, um bom final de semana a todos.
0: Obrigado, André, pelas suas informações. Agora são 7:42, temperatura de 4 graus em São Miguel do Oeste. Vamos agora para a região de Iporã do Oeste, onde está o repórter Arley Silveira. Facisque lança a plataforma Voz Única com prioridades para o Extremo Oeste catarinense. Arley, bom dia.
4: Bom dia, Ricardo. Bom dia, ouvintes do RBN desse sábado. Exato. A Facisc lançou oficialmente a plataforma Voz Única, que reúne as principais demandas das regiões catarinenses para o período eleitoral. No Extremo Oeste, o documento foi elaborado com a participação das associações empresariais dos municípios e definiu as prioridades que serão apresentadas aos candidatos nas eleições. Segundo a vice-presidente regional da Facisc, Vanessa Bach Bertol, a regional o Extremo Oeste selecionou 12 pleitos prioritários após filtrar mais de 200 propostas apresentadas pelas comunidades. Após a aplicação da metodologia do programa, foram selecionados 6 pleitos regionais e 6 estaduais. Conforme Vanessa, o foco está nos gargalos logísticos locais. Entre as prioridades das regionais estão a revitalização da BR-163, a construção do anel viário, a ponte sobre o Rio Uruguai, Uruguai, políticas públicas voltadas ao agronegócio, investimentos em ferrovias, expansão de UTIs no Hospital Regional e melhorias no fornecimento de energia para o meio rural e para as indústrias, explicou ela. A plataforma Voz Única é aberta ao público e permite que qualquer cidadão consulte as demandas de cada regional. Segundo Vanessa, o próximo passo será a realização dos chamados roadshows, encontros promovidos pela FACISC para entregar oficialmente o documento aos candidatos e conhecer as propostas apresentadas para o desenvolvimento das regiões. No Extremo Oeste, o evento será realizado no dia 3 de setembro em São Miguel do Oeste, em parceria com a Regional Noroeste. Na ocasião, candidatos aos cargos de deputado estadual e federal serão convidados a assumir compromisso com os pleitos apresentados. Já em Florianópolis, a entrega do documento será direcionada aos candidatos ao governo do estado e ao Senado. A lista completa de propostas está disponível no site vozunica.com.br. Ricardo, em Ípora do Oeste, o dia amanheceu com poucas nuvens e bastante frio. A temperatura agora no centro da cidade é de 3 graus. Um ótimo final de semana a todos e até segunda-feira, Ricardo.
0: Obrigado, Arley, pelas suas informações. 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Agora são 7:45, 7:45, temperatura de 4 graus em São Miguel do Oeste. 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E no estúdio, Vilmar Bigelmaier. E o assunto é esporte. Ontem, grandes surpresas e vamos lá, haja coração para o confronto entre Argentina e Cabo Verde. E aí, Vilmar, conta pra gente. Bom dia.
5: Bom dia, Ricardo, ouvintes do RPN. Então, acabou ontem a fase 16avos da Copa do Mundo. Agora são conhecidos todos os classificados para as oitavas de final. No primeiro jogo do dia ontem, Egito eliminou a Austrália nos pênaltis por 4-2, depois do empate em 1-1 no tempo normal. Depois, a Argentina derrotou o Cabo Verde por 3-2. Jogo decidido no finalzinho. Messi abriu o placar para a Argentina, Cabo Verde buscou empate, a Argentina fez 2-1, Cabo Verde empatou novamente, levando para a prorrogação. No segundo tempo da prorrogação, veio a vitória e a classificação da Argentina. No último jogo, Colômbia venceu Gana por 1-0 e garantiu a última vaga, então, nas oitavas de final. Fase que começa nesse sábado. Hoje, às 14 horas, tem Canadá e Marrocos, 18 horas, França e Paraguai. Amanhã, domingo, 17 horas, Brasil e Noruega, e às 21, México e Inglaterra. Na segunda-feira, às 16 horas, tem Portugal e Espanha, 21 horas, Estados Unidos e Bélgica. Na terça-feira, às 13 horas, Argentina e Egito, e ainda às 17 horas, Suíça e Colômbia. A partir de agora é oitavas de final. Lembrando que hoje tem a grande decisão na Copa Oeste de Futebol. Cometa de Itapiranga se desloca para Concórdia, linha Pinhal, para decidir o título. Jogo marcado para as 15 horas de hoje. Cometa venceu o primeiro jogo de 2-0, pode até perder por um gol de diferença. O jogo estava marcado para domingo passado, não aconteceu devido à chuva, foi remarcado então para a tarde de hoje. Hoje também começa o Campeonato Regional de Futebol Veterano da Liga Esportiva Fronteirista, competição para atletas de 40 anos para cima. 16 horas tem Guarani e Guaraciaba no estádio Padre Aurélio Cândido. Os outros dois jogos da primeira rodada amanhã às 10 horas, Canarinho de Macucozinho recebendo o CRM de Maravilha e o Grêmio Tunense recebendo o Ouro Verde de Descanso. Folga o Aliança de São João do Oeste. Ricardo.
0: Obrigado, Vilmar, pelas informações. O destaque do esporte passando dentro do RPN nessa manhã de sábado. 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Bonfim é a sua primeira opção em imóveis. 7h50, a gente faz o último intervalo comercial e daqui a pouco a gente volta com a entrevista do dia, conversando com o chefe da Polícia Rodoviária Federal, o Jairo Meyer. É um instante só.
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11: 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Nos últimos dias, uma chuva intensa passou pela região. Com isso, várias são as preocupações em relação ao trânsito, especialmente BR-163 e BR-282, que escoam uma grande quantitativo de caminhões com produção da nossa região. Paralelo a tudo isso, buracos, preocupações de motoristas chamam a atenção. Eu converso nessa manhã com o chefe da PRF Posto de Guaraçaba, o Jairo Meyer. Uma satisfação estar te recebendo na programação da Rede Peperi de Comunicação. Justamente, esses últimos dias de chuva intensa têm gerado preocupação dos motoristas. Qual que é a preocupação hoje em relação a tudo isso, também por parte da PRF? Uma satisfação, bom dia.
12: Bom dia, Ricardo, e bom dia, ouvintes da Rede Peperi. Satisfação estar com vocês novamente. Agradecer o espaço aí que a Rede Peperi tem dado à utilidade pública, nesse caso das rodovias federais e as condições de trânsito. Então, devido à chuva intensa aí dos últimos dias aí, vários buracos se abriram na BR-163 e também na BR-282. E aliado à chuva intensa e à cerração que praticamente tem todos os dias, então a Polícia Rodoviária Federal vem pedir encarecidamente aos ouvintes motoristas que usam a BR-163 e a BR-282 que redobrem a atenção quando transitarem nessas rodovias por causa desses buracos e também por causa da neblina intensa que tem todo dia.
11: Justamente neblina intensa, um ponto que o senhor tocou. Nesses últimos dias e também nestes próximos meses, é uma atenção nesse sentido. Qual que é a orientação da PRF aos condutores que forem pegar em estrada?
12: Exatamente, tem a previsão do Super El Niño aí, que é para chover muito nesse inverno. Então, nossos problemas não vão se resolver, os problemas da rodovia, os problemas estruturais. Muito antes, pelo contrário, eles vão se agravar cada vez mais, a cada chuva eles vão se tornar maiores, sendo que o órgão competente na manutenção não vai dar conta de fechar buraco pelo que está se percebendo aí. Então, mais uma vez, nós vamos ter que apelar aos condutores, não que seja a responsabilidade só deles colaborar conosco para diminuir os acidentes, mas é a maneira mais eficaz de conseguirmos evitar, já que nos últimos dias ocorreram várias ocorrências, uns acidentes bem estranhos aí, várias pessoas perderam a vida aí no nosso trecho.
11: Justamente, o senhor tem percebido um aumento de acidentes nesses trechos BR-163, 282, nos últimos dias, principalmente ocasionado pela chuva e correlacionado às condições das rodovias também, ou é muitas vezes a imprudência por parte dos motoristas?
12: Vou falar especificamente daquele acidente que aconteceu perto da entrada do hospital regional. Aquilo foi uma fatalidade, que o menino lá de descanso atravessou o canteiro e o veículo pegou na placa e tombou justamente em cima de outro veículo. Mas tem um outro fator também, que principalmente na Billy Bart aumentou significativamente o número de acidentes, não necessariamente fatais, mas aumentou o número de acidentes, porque desde que não existe mais a fiscalização eletrônica de velocidade, infelizmente alguns condutores estão imprimindo uma velocidade muito alta para aquela via que não oferece segurança nenhuma, e ela não tem a mínima condição técnica para receber o fluxo que recebe por causa dos retornos que tem, o canteiro central que é aberto. Então, gente cruzando de um lado do bairro para o centro, do centro para o bairro. Então, o condutor que vem pela Vili Bart, ele às vezes, maioria das vezes, desenvolve uma velocidade acima do do limite de segurança e por isso que tem aumentado também o número de acidentes na Vila Barthe e na rodovia, na BR-163 também, porque ela foi recuperada tem pouco tempo, então os condutores automaticamente eles já empregam uma velocidade um pouco maior, que a pista está um pouco melhor e principalmente o aumento da velocidade média é que tem contribuído para o aumento das ocorrências.
11: Justamente tocando em dois pontos da Vini Barthe, hoje há uma necessidade de redutores de velocidade na Vini Barthe no ponto de vista da PRF?
12: Claro, enquanto os nossos condutores não se conscientizarem em obedecer as placas, a gente tem que usar os meios necessários para que eles, de fato, diminuam a velocidade. O bom seria se colocasse a placa lá de 60 por hora, todos os motoristas mantessem essa velocidade, mas como eles não fazem isso, então, infelizmente, o poder público tem que apertar em fiscalização eletrônica e acertar o condutor que não quer colaborar no bolso, e daí, quem sabe, ele passe a colaborar um pouco mais.
11: Outro ponto que eu trago da Vini Barthe é que houve um anúncio recentemente, na semana passada, por parte do DENIT, que vai ocorrer obras de melhorias desse trecho. 20 milhões, mas não olhando para esse mérito das melhorias, mas sim pela parte de conscientização da população. Vão ocorrer obras. Vai haver uma fiscalização maior por parte da PRF no sentido de que, se não forem respeitadas as regras de trânsito e sinalização por parte da empreiteira, vai acontecer alguma fiscalização maior justamente pela PRF nesse sentido, Jairo?
12: Sim, num primeiro momento vai ser feito a recuperação da drenagem na Avenida Vini Barthe. Isso vai demandar em escavações profundas, instalação de tubos de escoamento. Com certeza vai ser bloqueado uma faixa, somente uma faixa vai ficar disponível para o trânsito. Isso por si só já vai causar um certo congestionamento e um transtorno para os condutores e vai reduzir evidentemente a velocidade. Eles já não vão mais poder imprimir uma velocidade tão grande porque vai ter somente mais uma faixa para a circulação. E a PRF vai continuar com o mesmo trabalho que já tem feito desde que eu trabalho aqui na região. A Vini Barthe sempre tem a principal atenção da PRF porque é um trecho muito crítico, trecho que concentra a maioria dos acidentes do nosso posto, então a gente sempre procurou dar maior atenção à Vini Barthe e com certeza agora com obras a PRF vai principalmente fiscalizar a sinalização da empreiteira, porque a sinalização que as empresas colocam às vezes é insuficiente e a PRF vai cobrar justamente nesse sentido de que haja uma boa sinalização para que os motoristas realmente entendam o que está acontecendo.
11: Jairo, muito obrigado, parabéns pelo trabalho e conto sempre com a Rede Peperi de Comunicação.
12: Obrigado eu, obrigado aos ouvintes da Rede Peperi e um bom fim de semana a todos.
11: 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Ponto final no RPN, primeira edição. A gente volta na segunda-feira, a partir das 7 horas. Um abraço e até lá.
13: 8 horas e 3 minutos. Muito bom dia para você. 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Feita para você, a alegria da nossa gente. Já sabe, né? Fica aí que daqui a pouquinho a gente tá no ar com o Sábado Alegre. Música e informação na sua manhã de sábado aqui pela Oeste FM.
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13: Olá, muito bom dia. No ar o informativo da Este deste sábado. A Associação Empresarial de Santa Helena e Tunápolis para Sicoob Crédito Itapiranga e Posto Valdir de Santa Helena. A Aeste tem a satisfação de compartilhar com toda a comunidade que realizou na última terça-feira a sua Assembleia Geral Ordinária, um momento muito importante para a nossa associação. Durante o encontro, apresentamos a prestação de contas aos nossos associados, reforçando um dos princípios que norteia o nosso trabalho, a transparência na gestão e o compromisso com cada empresa que acredita no associativismo. Além da pauta da Assembleia, tivemos um momento muito especial com a apresentação do case de sucesso da Cabanha da Lagoa, empresa associada que compartilhou a sua trajetória, seus desafios e as conquistas alcançadas ao longo dos anos. Foi uma oportunidade de aprendizado, inspiração e troca de experiências entre os participantes, mostrando que quando empresários compartilham conhecimentos, todos crescem juntos. Também queremos destacar e agradecer a expressiva participação dos nossos associados. Ver o auditório cheio, com empresários engajados e interessados em contribuir para o fortalecimento da nossa associação e do desenvolvimento do nosso município, nos motiva a seguir trabalhando com ainda mais dedicação. A Aeste acredita que associativismo é um dos caminhos mais sólidos para fortalecer as empresas, criar oportunidades, incentivar parcerias e impulsionar o desenvolvimento econômico da nossa cidade. Agradecemos a todos que estiveram presentes e convidamos os empresários que ainda não fazem parte da Aeste a conhecerem o nosso trabalho. Juntos somos mais fortes e podemos construir um ambiente de negócios cada vez melhor para todos. Foi o Informativo Aeste, a Associação Empresarial de Santa Helena e Tunápolis. 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Gratos pela audiência de todos, excelente final de semana e até o próximo sábado.
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0: estamos chegando. Tá no ar a partir de agora.
1: Estamos juntos por onde
0: você... Com certeza vamos juntos com você.
1: Meu programa é show.
0: Vem pra cá você também.

0: Fala comigo, bebê.
1: Faça um pedido, deixa um beijo.
0: É, faz o teu pedido, né? Deixa o teu beijo no ar aí. Participa com a gente, interage conosco pelo 99188-1715, 49 é o código de área do WhatsApp da Rádio Oeste FM. Ou então participe conosco pelo nosso telefone 36 34 14 40. Vem comigo, tá começando a partir de agora o nosso Sábado Alegre. 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O amanhecer de hoje, entre 2 e 3 graus. Teve localidades aqui também que marcaram mais próximo de zero. Teve precipitação de neve na Serra Catarinense, na Serra do Rio Grande do Sul, também na madrugada.

0: A Lisa Brutcher desejando bom dia pra gente. Muito obrigado, viu, pra cada um de vocês ligados conosco. Vem comigo, vem com a Oeste FM, eu sou Arlen Silveira. Vou te fazer companhia nesta manhã de sábado. E você pedindo e participando com a gente, pedindo a tua música, participando conosco. Eu vou começar o programa de hoje com a banda da Núbio Azul. Vou começar com outra música aqui que tem mais a ver, né? Com o nosso amanhecer. Deixa eu ver se eu encontro aqui a música que eu quero trazer pra você, pra gente começar. Eu ia começar com uma, mudei tudo aqui, né? Pra gente começar o nosso Sábado Alegre. Vou trazer, sabe quem? Eles, os Donos da Madrugada. A banda balada vem aí contar pra gente como foi a madrugada passada, hein?
1: Essa música vai especialmente...
0: Eu acho que foi uma madrugada não tão boa aí, né?
1: E agora chegando uma...
0: O que foi, hein? Como foi a madrugada? A madrugada foi gelada, gelada, gelada. Muito bom dia, tá na boa, tá na Oeste.

Balada, madrugada gelada, 8 horas e 15 minutos. A Maria pediu pra gente aqui já cedinho, a banda Animação. Aqui é assim, Animação.

0: 8:17, tá na boa, tá na Oeste.
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Muito bem, 8 horas e 20 minutos. 8 com 20. Você tá na boa, tá na West FM. Esse é o nosso Sábado Alegre. Quero desejar a você aí um ótimo sábado, um bom dia, né? Pra você que tá aí do outro lado do rádio. Olha, eu acho que deve ter alguém nesse momento, bem pertinho em roda do fogão a lenha, tomando um chimarrão gostoso, ou então já esteve, né? Já tomou e agora vai preparar aí as lides da casa. A você que nos ouve, muito bom dia, viu? Obrigado pela tua companhia. Lembrando que você pode participar pelo nosso WhatsApp 99188-1715. Deixe seu recado, participa com a gente. E quem está nos ouvindo pela internet, compartilha o link aí de onde você está nos ouvindo aí pela internet, viu? Compartilha para mais pessoas participarem conosco também. Você que nos ouve pela Alexa. Alexa! Tocar Rádio Oeste FM de Iporã do Oeste. Tem Alexa em casa? Então pede aí para sintonizar na Oeste FM e vem com a gente se divertir, aproveitar boa música no nosso Sábado Alegre que tá no ar. 8 horas e 22 minutos. Daqui a pouquinho eu trago algumas informações, as primeiras informações do dia. Para você que nos acompanha, também vou trazer outras informações. Ontem teve Copa do Mundo e um jogaço para quem assistiu. Olha, eu confesso, eu tava torcendo pro Vozinha, viu? E você aí, hein? Queria que a Argentina fosse eliminada. Não pela Argentina, não, nada contra o time argentino, nada contra os argentinos, mas tudo a favor da grande campanha aí que a seleção, né, de Cabo Verde fez até então, né? Uma ilha, um país pequenininho, com menos de 500 mil habitantes, mas com uma força gigante aí pra ir até quase a fase de oitavas de final da Copa do Mundo. Não deu, né? Deu a Argentina, infelizmente. Ou felizmente. Bom, depende do ponto de vista. Vamos seguindo por aqui. 8h22, para não criar desavença com os nossos amigos torcedores que estão ligados conosco. Vou trazer música. Vamos trazer música? Eu vou trazer música com as meninas da banda Sentinela. Isso mesmo. Olha, sabe por quê? Porque com certeza aí, né, as argentinas ficaram louquinhas ontem, né? Então vamos ouvir com o Sentinela, a Argentina Louca, com a participação da banda Millennium. Vem aí, as meninas da banda Sentinela. Música.

0: 8:32, tá na boa, tá na Oeste, esse é o nosso Sábado Alegre.
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0: E a gente vai seguindo por aqui, 8 horas e 34 minutos. 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O Ambrósio está conosco, pede música aqui, né? Paloma Branca. Vamos tocar para ele daqui a pouquinho. Eu trago teu sucesso, viu, meu querido? E atenção, viu? Tem uma pessoa trocando chácara por casa na cidade de Descanso. Não precisa ser no centro. Interessados, basta entrar em contato pelo telefone 49 991 11 4973. E o Renato pediu música ainda cedinho, né? Não deu tempo do Vilmar de Souza trazer o recado dele, a gente tá trazendo agora então.
1: Bom,
0: né?
1: Dia, ali de linha 4, responda aí.
0: Opa!
1: Ali é 4 graus.
0: 4 graus amanhecer.
1: Tá frio.
0: Tá frio.
1: E toca uma bem de bandinha pra nós ali.
0: Tá bom, meu querido. Tá bom, obrigado, Renato. Vai toda a programação aí pra vocês, viu? A Edi também tá por aqui, né? Pedindo música pra gente. Vou trazer na sequência o teu pedido musical. O Ivonei também tá ligado na programação 10 da Oeste FM. Muito obrigado, viu? Tô aguardando por aqui o meu presente, meu querido. 8h36, tá na boa, tá na Oeste. A Ida também tá ligada com a gente, tá dando bom dia por aqui. E eu acredito que vai pedir música. Quem mais tá ligado na programação 10 da Oeste FM? A Nilza, lá em São Miguel do Oeste, né? Diz que hoje tá de folga, tá por casa. Opa! E quer ouvir música bonita? Daqui a pouquinho eu vou trazer pra ela, viu? Continua na audiência aí, Neuza, não desliga não o rádio, viu? Continua conosco. E os amigos ligados conosco pela internet, muito obrigado também pela companhia. Vem aí pra Edi que pediu.
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2: Quer bailar comigo?
3: Eu quero muito bailar contigo, muchacho.
0: É, quem bailou ontem, infelizmente, foi Cabo Verde. Aí o Adelardo Moraes e banda, com a participação da Cris.
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0: Vem bailar.

0: banda da Nube Azul, a meia antecipado. 8h42, quem tá ligado com a gente aqui, participando, né? A Ieda pedindo música, diz que tá sempre ligada na rádio, né? Então tá bom. Obrigado, minha querida, pediu música, eu vou trazer já já pra ela. A Marlise também acompanhando a nossa programação. Obrigado, minha querida, um beijo no coração. Tá pedindo música, né? Tá na escuta em Mondaí, no bairro Capivara, né? E o Eric também, né? Mandando, pedindo música aqui pra gente, né? Então tá, vou trazer aqui o sucesso que vocês pediram já já, daqui a pouquinho, na sequência da nossa programação na West FM. Olha a hora agora, 8 horas e 44 minutos. 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
0: Agora 8 horas e

Vamos seguindo por aqui com mais sucesso. Olha só quem tá por aqui pedindo música também, né? É o pessoal de Tunápolis, obrigado pelo carinho, estão sempre, sempre ligados conosco. E a gente vai seguindo com mais sucesso. O Ambrósio pediu música pra gente, eu vou trazer na sequência. 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O Ambrósio pediu e vou trazer na sequência os reis do baile, os atuais, cantam pra gente Paloma Blanca.

0: 8 horas e 54 minutos, hora certa da Oeste FM. Tá na boa, tá na Oeste.
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0: Sim, eu tô de volta por aqui, 4 minutos faltando para as 9 da manhã, manhã gelada na nossa região. Muito bom dia para você, meu amigo, minha amiga. Um bom dia para você que nos ouve no interior, também nas cidades. Para você que tá ligadinho com a gente no carro, no trabalho, em casa. 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Quem mais está por aqui? Deixa eu registrar a participação do ouvinte. Tá ligado com a gente aqui, deixa eu ver aqui, ah, o pessoal tá hoje tem festa, né? Hoje, deixa eu conferir aqui. Isso mesmo, hoje à tarde, né? É grande final da Taça da Amizade de São João do Oeste, jogo entre São José de Cristo Rei diante do Colonial de Jaboticaba, jogo em Cristo Rei a partir das 14h30. Hoje com certeza vai ser um jogão de bola, então um abraço aí pro presidente Ismael, pra toda a diretoria. Pessoal acompanhando a nossa programação, obrigado aí pela audiência. Pessoal que tá trabalhando aí também, né? Vai subir na vida o companheiro, né? É isso aí, tá com uma escada aí, o pessoal vai tá trabalhando, né? Com todo esse frio, o pessoal tá trabalhando também, vai subir na vida, coisa boa, né? É isso aí, bom trabalho. Olha, vamos trazer música na sequência. Agora faltando 2 minutos para as 9 da manhã, eu trago música deste aqui que tá falando para você. Claro, comigo, Arley Silveira. Música nova, Em Frente à Matriz. Essa é para te dançar em casa, hein? Quero ver. Lembrar lá os tempos da juventude, quando marcava aquele encontro em frente à matriz, hein?

0: Muito bem, tá aí o sucesso na Casa 66, a Casa 66, antes teve Em Frente da Matriz, né? Música aí que é composta por mim, né? Gravada aí nos estúdios de Santa Maria, na produção de Vonney Martins, e a gente trouxe pra você então a música Em Frente à Matriz. Hora certa, 9:06, hora certa para a loja Baques. 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

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Atualizando os nossos ouvintes com as principais informações na capa do portal Piperi. Homem morre em encapotamento no interior de Itapiranga. Rotary Clube de São Miguel do Oeste empossa nova diretoria para o ano rotariano 2026-2027. Campeirê inaugura novo ginásio municipal Vitalino Lino da Silva. Livro sobre Olímpio Dalmagro resgata a história de um dos pioneiros de São Miguel do Oeste. Arraial Cedrense movimenta São José do Cedro com programação cultural e entrada gratuita. Estatais acumulam déficit de 7 bilhões e 400 milhões de reais até maio. Ainda, adolescente que matou colega em escola de Chapecó será internado. Justiça determina a suspensão de anúncios contra Jorginho Melo nas redes sociais. Campeirê lança pedra fundamental de laboratório fitoterápico com investimentos de 4 milhões e 500 mil reais. Semana dos Pioneiros reúne 4 mil idosos em Itapiranga. Nestes e outros destaques no portal piperi.com.br.

Vamos seguir com mais sucesso aqui na programação da USFM, na nossa manhã, no nosso Sábado Alegre. Vou trazer mais duas aqui, né? Agora eu vou trazer... Atender mais um pedido musical, claro, né? Menina, não corte o cabelo, foi o que me pediram aqui, né? E quem pediu essa música aqui foi, na verdade, foi o pessoal lá de Mundaí, né? Pediram aqui pra gente, a menina...

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Muito bem, 10 horas e 14 minutos e a gente vai seguindo por aqui com mais música, mais informação pra você, o nosso sábado alegre, né? Agora sim, tudo certinho por aqui. 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Você na boa programação da Oeste FM, obrigado pela sintonia, os amigos ligados conosco, da cidade, no interior.

0: Muito bem, tem mais gente aqui parabenizando, né? Deixa eu ver quem fala aqui.
1: Aqui é a Maria de Fátima Busa Paluca, preferido alto. Queria homenagear meu irmão Bicho Busa, que está no aniversário hoje. Cadê a festa? Cadê a festa hoje? Eu comi bolo. Vocês atendiram, desejo muito obrigado. Obrigado, só atendido.
0: Tá bom,
1: um abraço.
0: Minha querida.
1: Fique com Deus. Eu espero a música. Cadê a festa?
0: Cadê a festa? Tá aí a tua música.
2: Cadê a festa?
0: Cadê a festa?
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0: Ah, cadê a festa? Olha, para todos os aniversariantes de hoje, para quem esteve de aniversário durante o final de semana, para quem esteve durante a semana também e quem estará de aniversário na próxima semana, parabéns, felicidades!

0: cadê a festa?
1: Estou esperando e ela não aconteceu.
0: A Lourdes também, né? Tá parabenizando o irmão Wilson Buza, comemorando aniversário hoje. E eu quero aproveitar aqui também, né? E mandar um alô aqui lá pro Reinildo, tá ouvindo a gente, Cunha Porã. Pediu música aqui também pra gente, eu vou trazer na sequência, viu?

0: Muito bem, o ouvinte sempre participando com a gente. Deixa eu trazer mais um ouvinte por aqui.
1: Bom dia.
0: Oi. Doutor. Diga.
1: Aqui é o Edmar Negro, de Rodeio Bonito, Rio Grande do Sul.
0: Opa.
1: Sempre sintonizado nessa rádio aí.
0: Sim, obrigado.
1: Parabéns a todos vocês que é muito ouvido aqui, sempre escutando.
0: Coisa boa.
1: Queria pedir uma música dobrada à meia-noite, se for possível, já te agradeço, tá bom?
0: Dobrado da meia-noite.
1: Dá pra nós aí. Agora tem um solzinho bom aqui, tá? Depois de friozinho, 2 graus tava aqui.
0: Opa!
1: Abraço, bom trabalho.
0: Tá bom, então. Se eu encontrar aqui, eu toco pra ti, até porque tá encerrando já, quase... Encerrando a nossa programação, 10 horas e 18 minutos. Tem o Festerê na sequência. Vem cantar pra gente.

0: 10h27.
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Muito bem, deu a nossa hora, né? Infelizmente não tem mais tempo para nada. Quero agradecer os amigos que estiveram ligados conosco nesta manhã de sábado, aqui pela USFM, no nosso Sábado Alegre, deixando ainda mais bonito, ainda mais belo, ainda mais quente o nosso sábado. Obrigado mais uma vez a cada um de vocês. 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Eu volto daqui a pouquinho com o Globo em Foco da USFM. E tô deixando as últimas de hoje, atendendo o pedido do Reinildo lá de Cunha Porã, ligado com a gente, obrigado pela companhia. Ele pediu Dobrado Morangueira, tô fechando com essa, pediu o Amado Batista, o mais amado do Brasil também, tá fechando aí, e o Passarela com o Alô Segurança, que vai lá pra Tunápolis, pessoal pedindo pra gente também. Obrigado mais uma vez, um ótimo sábado, um bom final de semana, um beijo no coração, um afago na alma, e até o nosso próximo encontro.

0: 10:36.
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3: Ah.

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1: A graça de nosso Senhor Jesus Cristo, o amor do Pai e a comunhão do Espírito Santo estejam com todos os ouvintes. O mundo de hoje se preocupa em mostrar o poder e a grandeza dos poderosos. A liturgia do final de semana, Deus quer mostrar o poder e a grandeza dos humildes. As leituras bíblicas confirmam essa verdade. A primeira leitura descreve a volta do rei vitorioso a Jerusalém. O povo aguardava uma entrada triunfal e o profeta Zacarias anuncia uma entrada humilde e pacífica e o vitorioso rei montado não num cavalo de guerra, mas num jumentinho. Esta profecia nos faz lembrar a entrada de Jesus em Jerusalém que celebramos no domingo de Ramos. O povo esperava um rei poderoso e Jesus não se impõe pelo luxo ou pela força de um exército poderoso, mas montado num jumentinho, levando a paz a todas as pessoas de boa vontade. Com este gesto, Jesus quer mostrar que conquistará os corações humanos com seu amor e não pelo poder, nem pela força das armas. No Evangelho, Jesus se apresenta humilde, acolhe os humildes e revela o mistério de Deus aos humildes. Por ser tão humilde, tão simples, muitos conterrâneos de Jesus tinham dúvidas sobre sua origem e sua identidade divina. Jesus faz conhecer seu messianismo e sua missão libertadora, não apenas com palavras, mas com fatos extraordinários, como milagres e ensinamentos, promovendo vidas humanas, impulsionado pelo amor incondicional pelos humildes. E Jesus é reconhecido e aceito como Messias pelos mais humildes e não pelos sábios e poderosos de seu tempo. Por isso mesmo, sofrendo esta rejeição dos poderosos, o coração humano de Jesus consegue externar num canto de louvor ao Pai ao reconhecer que são os pequeninos, os humildes que o recebem e acolhem sua mensagem libertadora. Diante do questionamento de seu messianismo, Jesus proclama sua comunhão com Deus Pai. É dele que ele recebe a vida, a sabedoria, a autoridade, o poder e a força espiritual para exercer sua profética missão de salvar a humanidade. Precisamos assimilar e entender bem estas palavras. Ninguém conhece o Filho a não ser o Pai, e ninguém conhece o Pai a não ser o Filho e aquele a quem o Filho o quiser revelar e fazer conhecer. Seria totalmente equivocado entender que Deus se oculta para uns e se revela a outros, porque a exclusão é contrária à essência de Deus. O problema não está em Deus, mas nas pessoas a quem é dirigida a revelação divina. Eles têm a capacidade e a liberdade de acolhê-la ou rejeitá-la. Acolher Jesus hoje como Messias, o enviado de Deus Pai, é colocar-se em seu seguimento, fazer com que o reino também aconteça hoje, aqui e agora. Finalmente, Jesus se dirige aos que estão cansados de carregar o peso do seu fardo, oferecendo-lhes descanso. E quem são as pessoas cansadas e aflitas que Jesus chama para junto de si? Cansados e aflitos são todos aqueles e aquelas que sofrem na vida, que ainda hoje sofrem as consequências do coronavírus ou de fatores climáticos, pessoas que perderam seu trabalho e, por conseguinte, não recebem mais o suficiente para sustentar a si e a sua família. Cansados e aflitos são igualmente as pessoas idosas e doentes que não conseguem mais trabalhar e, em alguns casos, existem pessoas abandonadas pela própria família. A estas pessoas, Jesus dirige alegre notícia nos dias de hoje, oferecendo-lhes a amizade de Deus, possibilitando um novo começo. Jesus propõe para deixarmos aquilo que nos escraviza como mentalidade consumista, ideias opressoras que também podemos chamar de fanatismo ou um estilo de vida que não nos dignifica como seres humanos. Para isso, precisamos conhecer melhor Jesus Cristo e ir ao seu encontro. Ele se apresenta hoje como Messias, manso e humilde de coração. Pois Jesus nos quer libertar de todas as amarras, sejam elas materiais ou espirituais, e quer que sejamos felizes e realizados na vida. Ele nos quer conduzir à plenitude da vida. Vida que só existe junto de Deus. Pensemos nisso e, para finalizar, vamos proceder à bênção sacerdotal. O Senhor vos abençoe e vos guarde. O Senhor faça resplandecer o seu rosto sobre vós e tenha misericórdia de vós. O Senhor sobre vós levante o seu rosto e vos dê a paz. Em nome do Pai, do Filho e do Espírito Santo. Amém. Louvado seja nosso Senhor Jesus Cristo, e para sempre seja louvado.
0: Programa da Paróquia. Hoje, às 14 horas, em Santa Isabel, Missa da Padroeira. 15 horas e 15 minutos, Missa em Vale Pio. 17 horas, em Ervalzinho, Missa de Bodas de Ouro de Ivone Verônica e Beno Faiden. 18 horas na Matriz, Celebração da Palavra. 19 horas e 30 minutos em Jaboticaba, Missa. Neste final de semana, em todas as comunidades será feita a coleta SOS Venezuela. Amanhã, domingo, às 8 horas, a Missa na Matriz. 9 horas e 15 minutos, Missa em Beto Roque. Segunda-feira, o projeto social Ateliê Zig Zag Colcha de Retalhos, organizado pela Paróquia São João Berismans, terá sua continuidade a partir do dia 6 de julho e terá atendimento o ano todo numa sala do Centro de Pastoral. O projeto tem como foco o recebimento de roupas em desapego e também a retirada a um valor de R$ 2,00 a peça. A organização e cuidado será feito por pessoas voluntárias. E atenção para os dias de atendimento. Segundas-feiras e quintas-feiras à tarde, das 13 horas e 30 minutos às 17 horas. E nas quartas-feiras pela manhã, das 8 até às 11 horas. Quinta-feira, às 19 horas, na Matriz, a Missa da Saúde. Sexta-feira, às 15 horas, na Gruta Nossa Senhora de Lourdes, em direção ao Termas, reza do Terço. Próximo sábado, às 10 horas, em Cristo Rei, missa e matrimônio de Beno Kretz e Dulce Eid Engel. 10 horas, em Macuco, missa e bodas de ouro de Artenio Inácio e Lourdes Maier. 14 horas, missa em Palmeiras. 15 horas e 15 minutos, missa em Medianeira. 18 horas na Matriz, Missa da Catequese. Próximo domingo, às 8 horas na Matriz, Missa. Às 9 horas e 30 minutos em Chapéu, Missa e Crisma. E o programa Família Alegre Reunida será apresentado pelo setor cultural do município. E agradecemos a vocês, radiovintes, que estiveram conosco neste momento de oração e reflexão. pedimos a intercessão dos santos padroeiros de nossas comunidades que intercedem por nós junto de Deus Pai, em especial Santa Isabel de Portugal, padroeira da comunidade de Santa Isabel. E a exemplo de Santo Inácio de Loyola, queremos em tudo amar e servir, e até o próximo sábado, se Deus assim o permitir.

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2: Está começando o programa do informativo do Sindicato da Agricultura Familiar de Iporã do Oeste, com os acompanhamentos de Fernando Kaiser. 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
3: Informativo do Sindicato dos Trabalhadores Rurais, Agricultores e Agricultoras Familiares de Iporã do Oeste. Um bom dia a todos os nossos associados e ouvintes desse nosso informativo sindical. Hoje, dia 4 de julho, em pleno inverno e com a atuação do El Niño, que está deixando todos bem preocupados, muita chuva e pouco sol nos últimos dias. Na última quarta-feira, dia 1º de julho, foi lançado o Plano Safra 2026-2027. Vamos ver o que mudou de ano passado para esse ano. Plano Safra 2026-2027 amplia crédito, reduz juro e fortalece a agricultura familiar. O governo federal lançou o Plano Safra 2026-2027 com um volume recorde de recursos destinados ao fortalecimento da agricultura brasileira. Ao todos serão disponibilizados 610,3 bilhões para financiar a produção rural, sendo 525,1 bilhão voltados à agricultura empresarial e 97,3 bilhão destinados à agricultura familiar. O objetivo é ampliar o acesso ao crédito, reduzir o custo de financiamento, incentivar a produção de alimentos, promover a sustentabilidade, impulsionar a modernização do campo. Pronaf recebe o maior volume de recursos da história. Para a agricultura familiar, o Programa Nacional de Fortalecimento da Agricultura Familiar, o Pronaf, contará com o volume de 85,2 bilhão em crédito rural, o maior volume já destinado ao programa. Os recursos financiarão atividades de custeio, investimento, comercialização e industrialização da produção. Juros menores para a produção de alimentos. Um dos principais destaques do Plano Safra é a redução da taxa de juros. Os agricultores que produzem alimentos como arroz, feijão, leite, mandioca, frutas, hortaliças, ovos, pescado, mel, caprinos e ovinos terão acesso ao crédito com juro de 2% ao ano. Antes, na safra anterior, era 3%. Já nos financiamentos destinados à agroecologia, produção orgânica, sociobiodiversidade, passam a contar com a menor taxa do programa, 1% ao ano. Incentivo à comercialização. O programa Mais Alimentos também foi reforçado. Agricultores familiares poderão financiar máquinas e equipamentos com condições especiais. Para aquisição de máquinas de pequeno porte, os juros foram reduzidos para 1,5% ao ano. Já o investimento em armazenagem, irrigação, cultivo protegido, conectividade rural, pecuária, pesca, aquicultura terão a taxa de 2% ao ano. Apoio às mulheres e aos jovens. O Plano Safra amplia a política de inclusão produtiva. Mulheres rurais terão acesso a linhas especiais de crédito por meio do Pronaf Mulher, enquanto o Pronaf Jovem aumenta o limite de financiamento de 35 mil para 50 mil. Com redução de taxa de juros de 3 para 2% ao ano. Recursos para médios produtores. Os médios produtores também serão contemplados por meio do Pronamp, que contará com 72,6 bilhões em recursos e taxa máxima de 9% ao ano, destinados ao custeio de investimentos, comercialização e modernização das propriedades. Sustentabilidade e inovação. O Plano Safra amplia os incentivos para práticas sustentáveis com linhas específicas para agroecologia, agricultura regenerativa, bioeconomia, sistemas de agroflorestais, irrigação eficiente e tecnologia que aumentam a produtividade com menor impacto ambiental. Também estão previstos investimentos em assistência técnica, conectividade rural, armazenagem, adaptação às mudanças climáticas. Compras públicas fortalece a produção. Além do crédito, o governo reforçou o programa de compras públicas da agricultura familiar. Em 2026 serão destinados 3,65 bilhões para aquisição de alimentos produzidos por agricultores familiares, fortalecendo a renda no campo e garantindo o abastecimento para as escolas, hospitais e demais instituições públicas. Expectativa: com mais recursos, juros reduzidos, incentivos à modernização, o Plano Safra 2026-2027 aumenta a produção de alimentos, fortalece a agricultura familiar e melhora a competitividade do setor agropecuário. A expectativa é ampliar o acesso ao crédito rural, estimular investimentos nas propriedades e promover desenvolvimento mais sustentável no campo. Então, ali tem os recursos. Temos que ver aonde vamos aplicar este investimento para se ter o retorno.

0: avisos. O Salão Forte convida para o baile de casais para o dia 11 de julho, animação de Fone Boys, início às 21h30. Venha se divertir nesse dia 11 de julho. Para quem deseja plantar o milho crioulo ou comum, temos o pedido aberto das variedades SCS 155 Catarina e o lançamento SCS 157 Prodígio. Faça seu pedido no sindicato. E assim termino mais informativo sindical de hoje. Agradecemos a sua audiência e convidamos para estarem ligados no próximo sábado, no mesmo horário. A todos um excelente final de semana. Fique com Deus e até lá. Bom sábado a todos.
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3: Olá, bom dia! Este é o programa da Prefeitura de São João do Oeste. Aqui você fica bem informado sobre as ações, serviços e recados da administração municipal. Hoje é dia 4 de julho de 2026 e no programa de hoje temos a satisfação de ter a participação do prefeito, senhor Sérgio Taisa. o prefeito que já está conosco e vai trazer informações importantes sobre as principais ações, atendimentos e serviços desenvolvidos em prol da população. Mas antes da entrevista, vamos aos principais recados e informes da administração municipal. E o município deu início aos preparativos para mais uma edição do Campeonato Municipal de Futebol de Campo. Ontem, sexta-feira, foi aberto o período para a inscrição de equipes nas categorias aspirante e principal. O prazo para a inscrição vai até o dia 10 de julho, na próxima sexta-feira. E o projeto social Atelier Zigue Zague, Colcha de Retalhos, dará continuidade aos atendimentos a partir desta segunda-feira. A iniciativa, organizada pela paróquia São João Bergmans, com o apoio da comunidade, mantém o novo formato implantado durante a campanha do agasalho deste ano. A partir de agora, funcionará em uma sala junto ao centro de pastoral, no segundo piso. Os atendimentos ocorrem nas segundas-feiras, das 13h30 às 17h, quartas-feiras, das 8 às 11h, e quintas-feiras, das 13h30 às 17h. E a Associação Cultural Alemã prossegue com o período de inscrição para o Festival Regional da Canção Alemã, que vai ocorrer no dia 22 de julho, dentro da programação da Semana Alemã. As inscrições podem ser realizadas até o dia 10 de julho, na próxima sexta-feira. Maiores informações e o regulamento estão disponíveis no site www.semanaalemã.com.br. E a Taça Amizade de Futebol de Campo vai conhecer logo mais o campeão da edição de 2026. Às 14h30, em Cristo Rei, ocorre a decisão entre São José de Cristo Rei e Colonial de Jaboticaba. No primeiro jogo da final, o São José venceu por 1-0. Portanto, estão todos convidados para prestigiar a decisão da Taça Amizade, logo mais em Cristo Rei. E conforme a agenda de eventos, na noite de hoje, sábado, Linha Medianeira vai promover grande baile julino. Amanhã, domingo, Linha Macuco promove a Colunista Fest. Já o grupo de veteranos do Civema vai promover amanhã de manhã vários jogos de futebol, com almoço na sede do Ipiranga. À tarde, terá show da banda Fritz 4. Portanto, todos no convite.

0: como já anunciado, hoje o espaço de entrevista tem a participação do prefeito, senhor Sérgio Tais. Seja bem-vindo, prefeito. Prefeito, nessa semana o senhor esteve em Florianópolis. Prefeito Sérgio, bons encaminhamentos, boas notícias para a população de São João do Oeste? Bom dia.
1: Bom dia, Vandro. Bom dia, amigos radiovintes. E de modo especial ao nosso querido povo de São João do Oeste. Durante esta semana, mais precisamente então na terça-feira, dia 30 e dia 1º de julho, quarta-feira, eu estive em Florianópolis acompanhando assim bastante de perto encaminhamentos fundamentais para a questão da liberação dos recursos para nós podermos estar iniciando a obra do Estrada Boa Rural, da pavimentação asfáltica que dá sentido ao centro da comunidade de Jabuticaba. A primeira audiência, então, eu estive conversando numa reunião com a equipe técnica do BRDE, na terça-feira, na qual eles me apresentaram que todos os encaminhamentos do nosso município estavam conforme os critérios que eles têm e que na quarta-feira estaria sendo feito o depósito da primeira parcela no valor de R$2.053.000. Na sequência, estive na Secretaria da Infraestrutura do Estado, onde eu conversei com a responsável do projeto e do programa Estrada Boa Rural, a senhora Letícia, na qual também manifestou a satisfação de que todos os nossos encaminhamentos técnicos estariam corretos e que ainda esta semana o Estado estaria fazendo o depósito também no valor de R$2.053.000, o que efetivamente então aconteceu na sexta-feira. Tendo esses encaminhamentos feitos, conversei com a nossa equipe técnica aqui da Prefeitura de São João do Oeste, onde o município de São João do Oeste também fez o depósito da sua contrapartida. E isto fez com que, efetivamente, a gente pudesse estar iniciando a pavimentação asfáltica. Então, é evidente que são serviços topográficos, algum serviço relacionado à questão de alguma máquina, mas o que nos garante de que, a partir deste momento, durante o período eleitoral, esta obra pode dar continuidade. As obras, para que o amigo ouvinte possa entender, que não tinham depósito e autorização até o dia de ontem, devido ao período eleitoral, não tinham autorização para iniciar. Nós fizemos uma tarefa muito especial para que isso pudesse acontecer e estou muito feliz com este efetivo início. Quero aqui aproveitar o momento para manifestar a minha satisfação e o reconhecimento do empenho do Governo do Estado, através da Secretaria da Infraestrutura, ao pessoal técnico do BRDE e à nossa equipe técnica, tanto da administração, nos diversos setores que estiveram empenhados para que isso pudesse acontecer. E agora dizer para o amigo ouvinte, para o nosso munícipe,

0: os encaminhamentos?
1: Ainda na terça-feira à tarde, eu aproveitei no momento que eu estive na Secretaria da Infraestrutura, tive uma conversa com o engenheiro Cavalli, ao qual nós temos um encaminhamento de uma solicitação de autorização para colocar um trevo de acesso à nossa área industrial. Então, esse processo está sendo analisado, da mesma forma como também acompanhei a solicitação da municipalização ao longo da rodovia. E assim que nós recebermos esta autorização, queremos estar iniciando a obra do trevo de acesso à nossa área industrial, para que proximamente a gente possa estar colocando lotes à disposição das empresas que tenham esse interesse. Na quarta-feira à tarde, eu tive uma audiência junto à Defesa Civil, junto com o técnico Joatan. Nós temos na Defesa Civil encaminhamentos de solicitação de pontes. Nós temos três projetos lá aprovados, mas que agora, por causa do período eleitoral, não vão ser liberadas mais antes do período eleitoral. Os projetos foram aprovados e assim que o governo fizer o depósito e a autorização para o início das obras, acreditamos que possa talvez acontecer ainda até o final do ano. Foi muito bem recebido nesse setor e quando isso efetivamente acontecer, tenho certeza que possamos estar fazendo estas obras tão aguardadas pela população.
0: O prefeito também esteve visitando o gabinete de deputados estaduais. Temos novidades na liberação de emendas parlamentares?
1: Durante essa semana, grande parte dos municípios de Santa Catarina estiveram recebendo recursos consideráveis nos mais diversos setores. Como eu já anunciei sobre a questão do projeto do Estrada Boa Rural, nós recebemos a liberação de mais de 4 milhões, mas nós também, durante essa semana, recebemos o depósito de mais de 1 milhão e 300 mil reais referente a solicitação de emendas parlamentares. Nós temos várias emendas parlamentares, recursos que já foram depositados, autorizados, e eu quero aqui aproveitar esse momento para agradecer o empenho da nossa equipe técnica, mas também aproveitar esse momento de forma toda especial, agradecer e parabenizar as nossas lideranças políticas, os nossos vereadores, indistintamente dos diversos partidos que se empenharam junto com seus parlamentares para que o município de São João do Oeste pudesse ser beneficiado. No momento que estas obras estiverem efetivamente acontecendo e quando elas forem concluídas, publicamente quero apresentar o deputado que liberou o recurso e o vereador que intermediou essa liberação. Mas dizer assim que quando a administração pública municipal, junto com as lideranças políticas, trabalham num objetivo forte de trazer o progresso e desenvolvimento, as coisas podem acontecer de uma forma bastante harmoniosa, como é a nossa sistemática de trabalho de administração. Então, a todos os envolvidos, tanto governo federal, principalmente o governo do estado e os parlamentares envolvidos, a agradecer a liberação dos recursos para o município de São João do Oeste.
0: Prefeito, o município obteve importante reconhecimento nacional na área contábil e de transparência. No que consistiu esse reconhecimento nacional, prefeito?
1: Durante os últimos dias, o nosso município de São João do Oeste recebeu com muita alegria a notícia de que São João do Oeste também conquistou nota A em transparência e responsabilidade fiscal. O município de São João do Oeste alcançou este importante reconhecimento a nível nacional ao receber o selo nota A no ranking da qualidade da informação contábil e fiscal concedido pelo Tesouro Nacional agora em 2026. Este certificado ele representa o mais alto nível de

0: avaliação da qualidade das informações contábeis e fiscais que foram enviadas ao Sistema de Informação Contábil e Fiscal junto ao setor público brasileiro. Neste sentido, eu quero aqui aproveitar e destacar um agradecimento todo especial ao trabalho técnico da equipe da contabilidade, do setor de finanças, do controle interno e dos demais setores envolvidos e servidores que se empenharam, e dizer assim que este reconhecimento é resultado do empenho técnico e adoção de práticas na gestão pública dentro da legalidade. Então, o reconhecimento do selo e da conquista da nota A em transparência e responsabilidade fiscal é uma conquista que grande parte dos nossos municípios da nossa região alcançaram, não sendo diferente São João do Oeste também, e ele é mérito da responsabilidade dos nossos servidores. Dizendo isso, quero com muita alegria comentar da minha satisfação dos resultados que estamos alcançando, uma equipe extremamente empenhada, prefeito, vice-prefeito, secretários, servidores públicos dos mais diferentes setores da administração, das mais diversas secretarias, se empenhando para que a nossa população possa ser atendida da melhor forma possível. Se São João do Oeste é um município que tem um destaque extremamente importante, isso é resultado do trabalho e da responsabilidade da nossa população, que também exerce com responsabilidade o seu trabalho, contribuindo para que o nosso município possa sempre estar sendo destacado a nível de região, a nível de estado e de país. Dizendo isso, quero concluir o programa deste final de semana, agradecer aos amigos ouvintes e desejar um ótimo final de semana e uma ótima semana de trabalho a todos. Um abraço carinhoso a todos. Bom dia.
1: Agradecemos a participação do prefeito, senhor Sérgio Taisen. Muito obrigado pela sua audiência. Um grande abraço e até o próximo programa.
2: Muito bom dia, ouvintes. Está começando mais uma edição do programa informativo da Prefeitura Municipal de Santa Helena. Um espaço dedicado a levar até você as principais ações, projetos, investimentos e acontecimentos que movimentam o nosso município. No programa de hoje, vamos conversar com o secretário municipal de saúde de Santa Helena, Sérgio Inácio Busch. Entre os assuntos em destaque, os avanços na construção da nova unidade básica de saúde e os investimentos que vêm sendo realizados para fortalecer o atendimento à população. Secretário, então, para começarmos, na última terça-feira foi realizada a Conferência Municipal da Saúde. Como o senhor avalia esse momento de diálogo e troca de ideias entre a comunidade, os profissionais da saúde e os gestores? Quais foram os principais temas debatidos e de que forma essas propostas apresentadas contribuirão para o fortalecimento da saúde pública em nosso município?
3: Bom dia aos ouvintes da rádio, especialmente à população do nosso município. A discussão ali foi muito boa, de grande importância, assim, e uma boa participação da população e dos profissionais da área de saúde. E então agradeço a participação da população que se fez presente aí. E na discussão das propostas a nível municipal, então foi definida ali as propostas em questão de 4 anos, uma academia de saúde junto à UBS, né? Então, não fazer ar livre e tentar incluir junto com a unidade nova. E também, há umas regras aí disciplinares, pacientes faltosos, né? Então, acho que temos que... tem leis já hoje é aprovado pela CIB, assim, a questão de disciplinar ali os pacientes faltosos. Então, acho que quando a pessoa falta numa agenda, ele tira espaço do outro, né? Ampliar as ações em saúde mental, né? E a nível nacional, a gente, e estadual, a gente deliberou na implantação do IMOSC em São Miguel do Oeste, né? E implantar um programa Casa Dia para idosos no município, né? E atrás de recursos para ver se em 4 anos nós conseguimos instalar essa Casa Dia. E cirurgia de alta complexidade no Hospital de Maravilha também, que tem alta complexidade dessa Chapecó para frente. É, então, e também profissionais de consultório, de especialidade em telemedicina também, é o que nós temos ideia de implantar, que o Estado faça um trabalho em cima disso aí, né?
2: Outro assunto muito aguardado pela população é a construção da nova unidade básica de saúde. Poderia falar para nós como está o andamento dessa obra atualmente?
3: Ontem nós estivemos escolhendo já o piso da nossa unidade nova. Então, a previsão, falamos ali que era para o mês de setembro, mas devido ao caso do tempo e a empresa ali que também tem seus compromissos e tudo. Então, a ideia é a conclusão até final de novembro, começo de dezembro. Então, já o piso, a parte de gesso, a parte telhada a partir de semana que vem, o reboco. Então, tá andando ali a unidade. Aí, mas a previsão mesmo era para ser setembro, final de setembro. Mas devido às condições do tempo e a empresa ali, a previsão agora ficou para começo de dezembro, final de novembro, a conclusão da obra. Esperemos que continue assim o andamento da obra e para nós poder pegar inaugurar essa obra para o munícipe e os profissionais da área de saúde aí se alocar na unidade nova, que é muito importante, é uma unidade moderna. Então, esperemos que até dezembro a unidade esteja pronta.
2: Além da nova UBS, quais foram os principais investimentos realizados pela Secretaria de Saúde nos últimos meses?
3: Agora estamos investindo nos veículos novos na área de saúde aí, que nem tentando renovar a frota, porque nossos veículos aí já estão, muitos veículos com acima de 200 mil quilômetros rodados. Então, está na hora da renovação. Então, por enquanto, compramos um Nilus, foi comprado, vai ser comprado agora um Corolla com recurso a pedido do vereador Zaclir Arende, mais conhecido como NEC, através do deputado. E daí tem mais um veículo Argo que está sendo adquirido para pessoal aí da DEM, na área da saúde. E já foi também encaminhado para compra de um veículo de 8 lugares, uma minivan, com recurso dos 150 mil do deputado Marcos Vieira. Então, aí queremos ver se até o final do ano, começo do ano, uma ambulância nova e mais uma minivan que vai ser adquirida também por nosso município com recursos próprios, né? Então, até final do ano, começo do ano, será praticamente a renovação total da frota para a questão de levar os pacientes aí com um veículo mais confortável e com certeza que ir e vir com mais segurança, né, com os veículos novos. Então, nós tivemos ajuda de muita questão dos deputados, sem recursos para o município, do governo estadual, do governo federal e através dos deputados aí. Então, vem muitos recursos aí e nós podemos investir também na área de veículos novos.
2: Secretário, então, para finalizar, qual a mensagem que o senhor deixa para a população do nosso município?
3: Agora, primeiros dias, agora estamos fazendo uma licitação aí de profissionais médicos em várias especialidades. Já foi lançado aí, ou se não está lançado, mas vai ser lançado provavelmente até segunda-feira. Vários profissionais médicos de especialidades, né? Então, vai ter novidades primeiras horas ali, que agora a questão das licitações aí, o negócio está andando mais rápido, e a ideia é semana que vem também fazer a licitação da parte de, do município fornecer óculos, que nem tem um programa que foi lançado no começo do, do mandato Clóvis e Salerno, de vida melhor, aparelhos auditivos todos, a população que está, né, precisando já tem, e se precisar é só vir na unidade de novo, e agora vai ser a parte de visão, né? Então quem precisar de óculos, nós vamos fazer a licitação aí, se der certo, não mais tardar em 10, 15 dias, vai ser feita a licitação, e quem ganhar, daí quem tiver já a receita bem certa da, do tipo do, da lente, que a hora que tiver feita a licitação, nós vamos chamar a população para vir na unidade e nós destinar para a pessoa correta que vai ganhar a licitação. Então, tem mais um pouquinho de paciência aí, a população, que primeiros dias será liberada a parte da visão. Aí tem uma ideia também, que nem é do programa de vida melhor, é a parte de prótese. Então, nós já temos várias feito aí de prótese de joelho e quadril, e vamos tentar atingir 100% da população nessa área também. E desde já agradecer a oportunidade da emissora e tenhamos todo um bom final de semana.
2: Secretário, queremos agradecer a sua presença na nossa programação. Muito obrigada por compartilhar essas informações importantes sobre o trabalho que vem sendo desenvolvido com a população de Santa Helena. Atenção aos informativos! Tradição e alegria marcam o Arraiá da Terceira Idade. Na tarde do último sábado, a Terceira Idade viveu momentos especiais durante o tradicional Arraiá da Terceira Idade. O evento reuniu participantes em uma tarde marcada por muita diversão, música, comidas típicas, dança e muita animação, fortalecendo os laços de amizade e convivência entre os presentes. Turma dos Bombeiros Mirins 2026 celebra a conquista e encerramento do projeto. A manhã da última terça-feira foi marcada por um momento especial para o nosso município, a formatura da Turma dos Bombeiros Mirins 2026. O evento reuniu alunos, familiares, autoridades e integrantes do Corpo de Bombeiros para celebrar a conclusão de mais uma edição do projeto. Durante o programa, os participantes vivenciaram de forma lúdica e educativa diversas atividades relacionadas ao dia a dia dos bombeiros. As crianças aprenderam sobre segurança contra incêndios, primeiros socorros, a prevenção de acidentes, atuação em situações de desastres e a forma correta de acionar os serviços de emergência. Na cerimônia de formatura, os alunos receberam certificados, lembrança do concurso, desenho destaque e até mesmo um bichinho de pelúcia que representa os bombeiros, simbolizando a dedicação, o aprendizado adquirido ao longo do projeto. A administração municipal parabeniza todos os formandos, familiares, instrutores e demais envolvidos. Este foi o programa semanal da Prefeitura Municipal de Santa Helena. Agradecemos a sua atenção e desejamos a todos um ótimo final de semana.
4: Bom dia, amigos ouvintes. Está começando mais uma edição do programa Tunápolis em Sintonia, o espaço que aproxima você das ações, projetos e acontecimentos do nosso município. Todos os sábados, trazemos as principais notícias, entrevistas, avisos e informações de secretarias e setores da administração municipal, levando até você conteúdos relevantes sobre as ações e os acontecimentos do nosso município. Eu sou Isabel Hanauer Bordin, responsável pela assessoria de imprensa e comunicação, e é uma grande alegria estar com você neste momento. Agradeço pela sua companhia e convido você a permanecer conosco nos próximos minutos. Seja muito bem-vindo ao Alto Nápoles em Sintonia. Atenção agora para as notícias da semana.
5: Nona Conferência Municipal de Saúde de Tunápolis fortalece o diálogo e define representantes para a etapa regional. A Administração Municipal de Tunápolis, por meio da Secretaria Municipal de Saúde e Bem-Estar Social e do Conselho Municipal de Saúde, realizou nesta quarta-feira, dia 2, a Nona Conferência Municipal da Saúde, reunindo representantes da comunidade, profissionais de saúde, gestores e entidades para discutir o fortalecimento das políticas públicas de saúde. Durante a conferência, os participantes acompanharam uma palestra sobre o tema Saúde, Democracia, Soberania e SUS. Cuidar do povo é cuidar do Brasil. Seguida da discussão dos eixos temáticos, momento em que foram apresentadas, debatidas e aprovadas propostas que contribuirão para o aprimoramento dos serviços de saúde no município. Ao final dos trabalhos, foram eleitos os delegados e suplentes que representarão Tunápolis na etapa regional da Conferência de Saúde, levando as propostas construídas coletivamente para as próximas fases do processo participativo. A conferência reafirma o compromisso de Tunápolis com uma gestão participativa, fortalecendo o controle social e a construção de um sistema único de saúde cada vez mais eficiente, democrático e voltado às necessidades da população. Festa Junina das Escolas Municipais reúne famílias e celebra a tradição em Tunápolis. A Festa Junina das Escolas Municipais de Tunápolis, realizada nos pavilhões da Efacitos, foi um grande sucesso e reuniu alunos, famílias, professores, servidores e a comunidade em uma tarde repleta de alegria, cultura e integração. O evento contou com diversas apresentações de danças preparadas pelos estudantes, além de brincadeiras, músicas típicas e uma ampla variedade de comidas tradicionais, proporcionando momentos de convivência e valorização das tradições juninas. A expressiva participação da comunidade demonstrou o fortalecimento da parceria entre escola e família, tornando a festa um momento especial de confraternização e celebração. A Administração Municipal, por meio da Secretaria Municipal de Educação, Cultura e Esporte, agradece o empenho de todos os profissionais envolvidos na organização, aos alunos pelas belas apresentações e às famílias e comunidade pela presença, que contribuíram para o sucesso de mais uma edição da Festa Junina das Escolas Municipais. Foi uma tarde marcada pela alegria, pelo espírito de união e pela valorização da cultura, deixando boas lembranças para todos os participantes. A seguir com os avisos. A Prefeitura de Tunápolis informa que, conforme estabelece a Lei Federal nº 9.504, de 1997, e a Resolução nº 23.760, de 2026, do Tribunal Superior Eleitoral, a partir do dia 4 de julho, entram em vigor as restrições do período eleitoral, conhecidas como condutas vedadas aos agentes públicos. Essas medidas têm como objetivo garantir a igualdade de oportunidade entre os candidatos durante o processo eleitoral e devem ser observadas por todos os órgãos da administração pública. Entre as principais restrições estão: ficam proibidas nomeações, contratações, exonerações, remoções e transferências de servidores públicos, salvo as exceções previstas na legislação. Também fica vedada a transferência voluntária de recursos entre União, Estados e Municípios, exceto nas hipóteses autorizadas por lei. A publicidade institucional dos órgãos públicos será suspensa durante esse período, permanecendo autorizada apenas em casos de grave e urgente necessidade pública, mediante reconhecimento da Justiça Eleitoral. Além disso, deverão ser retirados dos sites, portais e redes sociais oficiais nomes, slogans, símbolos, imagens e demais elementos que possam caracterizar a promoção de autoridades, governos ou administrações que disputem as eleições. A legislação também proíbe a contratação de shows artísticos com recursos públicos para inaugurações de obras ou divulgação de serviços públicos. Da mesma forma, candidatos ficam impedidos de participar de inaugurações de obras públicas na realização das eleições. É importante destacar que os serviços públicos essenciais continuarão sendo prestados normalmente à população. As restrições dizem respeito exclusivamente às determinações previstas na legislação eleitoral. A Prefeitura de Tunápolis reforça seu compromisso com a transparência, a legalidade e o cumprimento das normas estabelecidas pela Justiça Eleitoral. próximo final de semana acontece a 4ª Sternfest, uma grande celebração da cultura, das tradições e da alegria, que acontece no próximo dia 11 de julho no Clube Storaccio em Tunápolis. A programação inicia às 18h15 com a recepção festiva. Às 19h será servido o jantar, lembrando que os participantes devem levar pratos e talheres. Às 20h30, acontece a abertura oficial da 4ª Sternfest, seguida pelas apresentações dos grupos de dança folclórica, valorizando as tradições e a cultura da nossa região. Encerrando a noite, o público poderá aproveitar um grande baile animado pelo trio Gelson, Ivan e Ayrton, garantindo muita música e diversão para toda a família. Participe, reúna seus familiares e amigos e venha viver uma noite especial de integração, cultura e tradição na 4ª Sternfest. Esperamos por você! Chegamos ao final de mais uma edição do Tunápolis em Sintonia. Agradecemos pela sua audiência e a companhia neste sábado. Lembramos que você pode acompanhar as notícias, ações, programas e investimentos da administração municipal por meio do site oficial do município. Acesse www.tunapolis.sc.gov.br e fique por dentro de tudo o que acontece em Tunápolis. Eu sou Isabel Ranal e Bordim, responsável pela assessoria de imprensa e comunicação, e agradeço pela sua companhia. Desejo a você e a sua família um excelente final de semana. Nos encontramos no próximo sábado, nesta mesma emissora e neste mesmo horário, com as informações e novidades do nosso município. Um grande abraço e até a próxima!

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1: Muito bom dia, Descanso. Bom dia, região. Está no ar mais uma edição do programa semanal da Prefeitura de Descanso. A partir de agora, acompanhe as principais notícias e avisos da municipalidade. O esporte descansense viverá um dos momentos mais aguardados do ano na noite de hoje, com a abertura oficial da 32ª edição dos Jogos Abertos de Descanso, o JADES. A cerimônia será realizada a partir das 18 horas no ginásio municipal, reunindo atletas, dirigentes, autoridades e a comunidade para celebrar o espírito esportivo e dar início à competição. A programação da noite contará com a tradicional entrada das delegações e também o acendimento do fogo simbólico, representando a força, a paz e o espírito esportivo que marcam todas as edições. Durante a solenidade, também será realizada a entrega de premiações das modalidades já realizadas, como truco, bisca, canastra, atletismo, tênis de mesa e a sinuca. Encerrada a cerimônia de abertura, a programação segue com o início das competições de futsal, modalidade que abre oficialmente as disputas da 32ª edição do JADES, que promete movimentar o calendário esportivo nas próximas semanas. A Secretaria de Agricultura e Meio Ambiente de Descanso abrirá em agosto as inscrições para mais uma etapa do programa de castração e microchipagem de cães e gatos. A iniciativa busca promover o bem-estar animal, contribuir para o controle populacional e fortalecer as ações de saúde pública no município. Nesta etapa, poderão ser inscritos animais a partir dos 4 meses de idade, sendo priorizados os pertencentes a famílias inscritas no cadastro único e de baixa renda, animais em situação de rua, animais cadastrados por grupos e protetores e organizações não governamentais, além de cães da raça Pitbull e suas cruzas, tanto machos como fêmeas. O período para as inscrições será divulgado em breve e serão realizadas na Secretaria da Agricultura mediante a apresentação do CPF e do comprovante de residência. Para os tutores que não se enquadram nos critérios de prioridade, o serviço estará disponível mediante o pagamento de uma taxa única de R$250 por animal, independente do porte ou sexo. Casos que necessitarem de anestesia inalatória terão um custo adicional de R$80 e os interessados em realizar a microchipagem poderão aderir ao procedimento por mais R$50. O secretário da Agricultura, Tiago Gracioli, destaca que a iniciativa contribui para a prevenção de doenças como câncer de mama, auxilia no controle de zoonoses, reduz acidentes envolvendo mordeduras e representa uma importante ferramenta para o controle da população animal. E está em andamento o leilão eletrônico destinado à alienação de bens móveis considerados inservíveis para a administração municipal. Os interessados poderão registrar seus lances a partir das 10 horas do dia 14 de julho, exclusivamente pela plataforma da empresa Eckert Leilões. A sessão de disputa terá início imediatamente após esse período, também pela plataforma online. Para participar, é necessário realizar o cadastro prévio nas plataformas do leilão com antecedência mínima de 72 horas úteis. Os bens serão vendidos no estado em que se encontram, sem garantia e sem direito à troca, sendo recomendada a realização de uma vistoria prévia. As visitas podem ser agendadas entre os dias 6 e 10 de julho, em horário comercial, mediante o contato antecipado com o município. Os itens estão localizados no Parque de Máquinas de Descanso. Entre os lotes ofertados estão automóveis, caminhão basculante, trator agrícola, retroescavadeira e outros equipamentos pertencentes ao patrimônio municipal com valores mínimos variados. A Administração Municipal de Descanso informa que a servidora responsável pelo setor de identificação estará de férias até o dia 10 de julho. Durante esse período e em razão das obras na Prefeitura, a entrega dos documentos de identidade que já estão prontos será realizada somente mediante a apresentação de uma procuração registrada em cartório, inclusive para retirada do próprio documento. Sem a procuração, o munícipe deverá aguardar para retirar o documento após o dia 10 de julho. A administração municipal informa que a ponte localizada nas proximidades do camping Zapani está interditada devido ao início das obras de construção de uma nova ponte no local. Durante o período da execução dos trabalhos, os motoristas e demais usuários da via deverão utilizar a rota alternativa pelo ginásio da linha Pratinha. A administração municipal de Descanso convida todos os moradores das comunidades de linha Pratinha, Bonita, Navegantes e São Brás para participarem de mais um encontro da segunda edição do programa Fala Descanso. A reunião será realizada no dia 8 de julho, quarta-feira, às 13h30, no Centro Comunitário de Linha Pratinha. O Fala Descanso é um espaço de diálogo entre a administração municipal e a comunidade, criado para ouvir a população, esclarecer dúvidas, receber sugestões e construir de uma forma participativa ações para o desenvolvimento do município. Se você mora nas comunidades de linha Pratinha, linha Bonita, linha Navegantes ou São Brás, participe. Sua presença é muito importante para que a administração possa ouvir as necessidades e os anseios de cada comunidade. E hoje conversamos com o secretário de Desenvolvimento Econômico e Turismo, Jones Ortea, traz as informações sobre as atividades desenvolvidas na pasta. Bom dia, Jones, seja bem-vindo e também fique à vontade.
2: Bom dia, comunidade descansense. Então, nessa manhã de sábado, a gente vem trazer informações sobre a Secretaria de Desenvolvimento Econômico, o Governo Municipal e as ações que essa pasta vem trazer nos próximos dias, ainda no segundo semestre do ano 2026. E a gente começa falando sobre o nosso evento que vai acontecer agora, dia 9 de julho, né? Quinta-feira. Às 19h30 no Clube SAD, que é a segunda edição do Café com Empresários. Então, a gente gostaria muito da participação de todo o nosso comércio local, de todos os nossos empresários, as nossas indústrias, né, instaladas no município de Descanso, aonde a gente vai estar debatendo, fazendo um feedback da nossa Expo Descanso, né, que eu acredito que, no conceito de todos, foi um sucesso. O que a gente pode melhorar na próxima edição, também da demanda do nosso comércio local, da nossa indústria, dos nossos empresários, o que a gente precisa de incentivo para o nosso comércio nos dias de hoje, né? E fazer essa troca de conversa, né, nesse café, também falar do nosso programa Juro Zero, que a gente vai estar implantando aí nos próximos meses no município de Descanso, que é uma parte de fomento e incentivo para o nosso comércio local. E o Liquida Descanso, que vai ser o evento aí para impulsionar e gerar um pouquinho mais do nosso comércio, que antecede a data do Dia dos Pais, né? Então a gente vai estar trazendo todas essas demandas aí, e especialmente falar do Liquida Descanso, que vai acontecer nos dias 6, 7 e 8 de agosto. A gente pensou em fazer um algo a mais para trazer um público maior, trazer toda a população. Então a gente vai ter, além da parte da comercialização, né? A gente vai ter a nossa praça de alimentação, gastronomia, brinquedos gratuitos para as crianças, palco com sonorização, uma música ao vivo ambiente lá para toda a população e as famílias poderem participar e descontrair, não somente da parte do comércio, que fique lá alguma coisa para toda a população poder se divertir e aproveitar o final de semana aí que antecede o Dia dos Pais. Então, tudo isso está sendo pensado, elaborado. Acredito que a nossa equipe de governo aí está empenhada para que tanto o Café com Empresários e o Liquida Descanso sejam um sucesso, assim como foi a Expo. E também nesse dia aí do Café com Empresários, a gente trazer um pouquinho mais do que a gente pode melhorar na próxima edição da nossa Expo, que todos vocês sabem, já passou a metade do ano 2026 e daqui a pouco a gente já está encaminhando esse projeto para a Expo 2027, que vai acontecer no mês de dezembro do ano que vem. Então seriam mais ou menos essa pauta para o dia 9 no Café com Empresários, e eu reforço o convite, né, para que todos venham, para que participem mesmo, para a gente ver das demandas do nosso comércio, né? O que a gente pode melhorar, o que o governo municipal pode fazer de incentivo para cada vez aprimorar mais, melhorar mais a comercialização dentro do município de Descanso. Acompanhando o nosso café, o nosso debate aí com todos os empresários, também o governo municipal vai oferecer um coffee break aí para todos aqueles que estiverem presentes nessa noite, que estiverem participando, para nós fazer essa confraternização também entre todos os comerciantes e todos os empresários que estiver presente nessa noite. E também nesta noite de sábado, né, na Secretaria de Esporte, vai ter a abertura dos Jades, né, convidar toda a população que venha prestigiar também a abertura dos Jades, que vai dar início aí a cerimônia às 18 horas. Então seria isso as nossas informações aí da pasta Secretaria de Desenvolvimento Econômico. Agradeço a colaboração de todos aqueles que não medem esforço para que todos os dias a gente tente fazer o melhor para o nosso município, principalmente na parte do comércio, da indústria e dos nossos empresários. Muito obrigado e um ótimo final de semana a todos.
1: Agradeço a participação do secretário Johnny.
3: Bom dia, Suzy, bom dia a todos os nossos rádio ouvintes, né? Mais um sábado a gente vem aqui só para destacar algumas ações de governo, conversar um pouquinho com a nossa população, né? Cumprimentar de uma forma geral toda a nossa população, tanto do interior e da cidade, do nosso município de Descanso, né? Tivemos uma semana aí marcada por fortes chuvas, bastante intempéries aí que dificultaram bastante os trabalhos, não só da administração, mas também de todas as obras que a população de Descanso está vendo que estão acontecendo no nosso município. Então a gente quer pedir que a população tenha um pouquinho de paciência, né? Os transtornos estão grandes, mas a gente está fazendo de Descanso verdadeiramente se transformar em um grande canteiro de obras, atendendo a todas as necessidades de anos de toda a nossa população. Também falar que nesse próximo sábado, então, convidar toda a população em geral para participar da abertura do 32º Jades Jogos Abertos do município de Descanso, que começa a partir das 18 horas no nosso ginásio municipal de esportes, com a grande abertura. Posteriormente teremos a entrega da premiação dos jogos de canastra, bisca, sinuca e tudo o que já foi realizado até agora, e um e dois grandes jogos então na categoria do futsal de salão. Também tivemos a segunda edição do Fala Descanso na comunidade de Linha Vorá na quinta-feira à noite, onde a gente pôde apresentar tudo o que a administração vem executando aí dentro do município de Descanso, que são essas nossas obras, as aquisições, tudo o que foi feito. Então é com muito orgulho, com muito carinho que a gente leva tudo isso para nossa população. E o bom de ver a população vendo todas essas obras acontecerem. É reforma do centro administrativo, é área coberta, é centro dos idosos, é asfaltamento, é o nosso parque de máquinas sendo reformado e transformado com inúmeras máquinas novas. Então, pessoal, mais uma vez, aí temos também durante essa semana, na próxima quarta-feira, teremos o café com empresários para selarmos o nosso Liquida Descanso, que também acontecerá aí durante o mês de agosto. Então, todos os nossos empresários aí do município de Descanso estão convidados, esperamos a confirmação de todos eles para esse grande evento, então, que a administração vai realizar na próxima quarta-feira no nosso Clube SAD aqui. Então, será realizado esse grande café com os empresários. Tenhamos todos aí um excelente final de semana, que a população participe e venha em peso aí na abertura do 32º Jogos Abertos aí do município de Descanso.
1: E assim encerro a edição de hoje do programa semanal da Prefeitura de Descanso. Muito obrigada pela sua sintonia, tenha todos um ótimo final de semana, até mais.
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4: Está no ar mais uma edição do informativo do município de Iporã do Oeste, trazendo para você as principais informações, ações e novidades da nossa administração. Eu sou Letícia Segala e acompanho você em mais um programa. Hoje vamos falar de uma iniciativa que traz benefícios, tanto para o produtor rural quanto para o meio ambiente. O assunto é o Programa Municipal de Compostagem de Carcaças de Animais de Grande Porte, o PROMUC, que oferece incentivo financeiro para a implementação de composteiras nas propriedades rurais de Iporã do Oeste. Para explicar como o programa funciona, quem pode participar e quais são os auxílios oferecidos pelo município, recebemos hoje a engenheira agrônoma da Secretaria de Agricultura, Pecuária e Meio Ambiente, Luana Carla Escapim, que vai esclarecer as principais dúvidas dos nossos agricultores sobre essas importantes iniciativas. Engenheira Luana, seja bem-vinda ao nosso informativo.
5: Bom dia a todos os ouvintes da Rádio Oeste e em especial aos munícipes iporoestinos.
4: Para começarmos, Muitas pessoas ainda não conhecem o PROMUC. O que é esse programa e qual foi a necessidade que levou o município a implantá-lo?
5: O PROMUC, ele é o Programa Municipal de Compostagem de Carcaças de Animais de Grande Porte. Ele foi criado para incentivar os produtores rurais a implantarem estruturas adequadas para a destinação de animais mortos nas suas propriedades. Além de ser uma questão ambiental, também é uma questão sanitária, pois a destinação inadequada das carcaças, ela pode gerar contaminação do solo, da água e aumentar os riscos de disseminação de doenças.
4: Luana, qual a importância da compostagem de carcaças de animais de grande porte para as propriedades rurais e para o meio ambiente?
5: A compostagem, ela é uma alternativa segura, ela é sustentável e é recomendada pelos órgãos ambientais e sanitários. Ela evita os problemas de contaminação, reduz os impactos ambientais e oferece ao produtor uma forma correta e prática de lidar com a situação que faz parte da atividade pecuária. Além disso, ela apresenta um ótimo custo-benefício, pois ela é realizada dentro da propriedade com materiais de baixo custo e ainda gera um produto orgânico que pode ser utilizado pelo agricultor.
4: Engenheira, quem pode participar do programa e quais são os principais requisitos para ter acesso ao incentivo?
5: Então, podem participar os produtores que possuem inscrição ativa de produtor rural no município, que mantêm um rebanho registrado na SIDASC e que estão em situação regular perante o município, atendendo os demais requisitos estabelecidos no decreto.
4: Luana, o município, ele tem um programa de incentivo. Como ele funciona e qual o valor que pode ser recebido?
5: Então, o município, ele oferece um subsídio de R$50 por metro quadrado de área construída da composteira e o valor máximo ele pode chegar até R$4.000, dependendo então do tamanho do rebanho que é registrado no inventário de animais da SIDASC.
4: O número de animais registrados influencia diretamente no valor do incentivo. Você poderia explicar melhor como funciona esse enquadramento?
5: O programa ele é dividido em faixas, então ele possui 4 faixas de enquadramento, que elas vão desde as pequenas propriedades com até 30 animais até aquelas com mais de 80 animais. Conforme o tamanho do rebanho, ele aumenta também a área máxima subsidiada e, consequentemente, então o valor do incentivo fornecido.
4: Luana, além da construção das composteiras, o programa também prevê auxílio para a terraplanagem. Como esse benefício funciona na prática?
5: Isso, o produtor ele pode receber um subsídio complementar de até R$500 para serviços de terraplanagem, desde que sejam realizados por empresas credenciadas pelo município e mediante a apresentação da documentação necessária.
4: O que o produtor precisa fazer para solicitar um incentivo e quais documentos são necessários?
5: Então, o primeiro passo é procurar a Secretaria da Agricultura e abrir o protocolo de solicitação. Na ocasião, então, o produtor recebe um material com orientações para auxiliar na construção da composteira e, se ele desejar, pode estar solicitando uma visita técnica para esclarecimento de dúvidas sobre o local da implantação. Após a construção, deverá, então, apresentar a nota fiscal dos materiais utilizados, os dados bancários e os demais documentos exigidos pelo programa para dar continuidade ao processo.
4: Luana, existe um prazo para o produtor fazer o pedido do incentivo?
5: O protocolo ele deve ser realizado até o dia 30 de novembro de cada exercício e a documentação ela deve ser entregue até o dia 10 de dezembro. Caso o pedido ele seja feito após esse período, ele só será analisado para o exercício seguinte.
4: Existe algum cuidado técnico na construção da composteira que o agricultor precisa observar? A secretaria presta orientação nesse sentido?
5: Existem sim critérios que são utilizados, critérios técnicos e sanitários, e eles precisam ser observados, como por exemplo a escolha do local adequado e a utilização correta desses materiais. A Secretaria da Agricultura ela está à disposição para orientar os produtores durante todo esse processo, inclusive por meio de visitas técnicas, caso o produtor ou o agricultor tenha algumas dúvidas a serem sanadas.
4: Engenheira, para os produtores que ainda não possuem uma estrutura adequada para destinação de carcaças e estão pensando em aderir ao programa, quais orientações a Secretaria da Agricultura deixa?
5: A orientação é que eles procurem então a Secretaria da Agricultura para esclarecer as dúvidas e conhecer os benefícios que o programa dispõe. O PROMUC ele foi criado justamente para auxiliar os produtores a implantarem uma solução segura e sustentável e também que ela seja adequada para a realidade das propriedades rurais do município de Porã do Oeste.
4: Agradecemos a participação da engenheira agrônoma Luana e pelas importantes informações sobre o Programa Municipal de Compostagem de Carcaças de Animais de Grande Porte, o PROMUC, uma iniciativa que alia sustentabilidade, responsabilidade sanitária e apoio ao produtor rural de Iporã do Oeste.
5: Agradeço, Letícia, então, pela oportunidade em levar essas informações aos nossos agricultores e estamos à disposição para eventuais dúvidas.
4: Aproveitamos o espaço para informar a comunidade que, a partir da próxima terça-feira, dia 7 de julho, o caminhão do SESC estará disponível ao lado do posto de saúde, com atendimentos iniciados às 9 horas da manhã. E assim, inseramos mais um informativo do município de Iporã do Oeste. A você, ouvinte, o nosso muito obrigada pela companhia. Um ótimo final de semana e uma excelente semana de trabalho. Até o próximo sábado.
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6: 12 horas em ponto em Iporã do Oeste, extremo oeste de Santa Catarina. E você confere hoje no Globo em Foco. Moraes mantém ex-presidente Bolsonaro em prisão domiciliar. Santa Catarina lidera as gerações de empregos formais para estrangeiros no país. Facisque lança plataforma Voz Única com prioridades do extremo oeste. Lions Clube Iporã prepara Festival da Sopa no Pão. Festa Junina de Tunápolis reúne idosos acima de 80 anos com novidade na programação. Grupo Italiano participa de intercâmbios e prepara grande encontro. Presidente da FETAESC orienta agricultores a avaliar juros antes de contratar crédito rural. Polícia prende homem acusado de violência doméstica. E ainda, homem morre em capotamento no interior de Itapiranga. Estes e outros destaques a partir de agora no Globo em Foco da Oeste FM. O tempo na região do extremo oeste é de tempo bom com algumas nuvens. A previsão para as próximas horas é de sol entre nuvens aqui na região. A mínima nas últimas horas foi de 3 graus. A temperatura pode chegar a 13 graus durante a tarde. Agora nos estúdios da Rádio Oeste FM, a temperatura está na faixa dos 10 graus. A umidade relativa do ar é de 85%. Doze horas, 2 minutos. De acordo com o Banco Central, o dólar começou o dia cotado em R$5,16. O euro está valendo R$5,90. Já o peso argentino está cotado em 0,0036. O Irã inicia neste sábado as cerimônias públicas do funeral de 7 dias do Ayatollah Ali Khamenei, líder supremo do país, que foi morto em um ataque conjunto de Estados Unidos e Israel no dia 28 de fevereiro de 2026. Ele foi sucedido por seu filho, Mojtaba Khamenei, que assumiu o posto em março. Ontem, uma cerimônia reservada reuniu a cúpula do governo, membros das Forças Armadas e delegações de países como Rússia e China. O funeral deve continuar em uma série de eventos até a próxima quinta-feira. Líder supremo do Irã, Khamenei comandou o país por quase 4 décadas, com mão de ferro. Enquanto permaneceu no poder, nunca aceitou fazer reformas na República Islâmica e reprimiu com força a oposição. No cenário internacional, manteve posição hostil aos Estados Unidos e se negava a aceitar a existência do Estado de Israel. A candidata de direita à presidência do Peru, Keiko Fujimori, é a nova presidente eleita do país. A vitória foi ratificada pelo Jurado Nacional Eleitoral, órgão máximo das eleições no país, ontem, em uma cerimônia de proclamação. Fujimori teve 9.223.396 votos, ou 50,13%, contra 9.173.755 votos do seu concorrente, o deputado de esquerda Roberto Sanches, ou 49,87% dos votos. A votação ocorreu no dia 7 de julho. A apuração dos votos demorou semanas e mostrou um cenário de forte polarização no país, com apenas 49.641 votos separando os dois candidatos. O número de mortos provocados pelos terremotos que atingiram a Venezuela subiu para 2.645, segundo o balanço divulgado ontem pelo governo venezuelano. O total de feridos chegou a 12.666. Na noite de 24 de junho, dois terremotos em sequência atingiram a região norte da Venezuela, onde fica a cidade de Caracas. Além das mortes, os tremores provocaram o desabamento de prédios, destruíram casas e deixaram um rastro de destruição na capital e em cidades vizinhas. Em um comunicado, o Ministério das Comunicações e Informação afirmou que mais de 6 mil pessoas já foram resgatadas e que 86 mil famílias receberam atendimento. O governo disse ainda que 15 mil pessoas estão desalojadas. 12h05, na sequência do Globo em Foco, você confere. Moraes mantém ex-presidente Bolsonaro em prisão domiciliar.
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6: Doze horas, 6:07. A partir deste sábado, há 3 meses do primeiro turno das eleições, passam a valer as restrições para candidatos que ocupam cargos políticos. As regras, que também valem para os demais agentes políticos, limitam a publicidade institucional, as nomeações de servidores e a participação em inaugurações de obras públicas. O objetivo é impedir que a estrutura da administração pública seja utilizada para favorecer candidaturas. Esse conjunto de restrições é conhecido como defeso eleitoral. Também ficam proibidas as transferências voluntárias de recursos da União aos estados e municípios e dos estados aos municípios. A lei abre exceção para situações de emergência e de calamidade pública e quando há obrigação formal pré-existente para a execução de obra ou serviço em andamento e com um cronograma pré-fixado. O governo federal lançou nesta sexta-feira o Desenrola MEI, programa voltado à renegociação de dívidas de microempreendedores individuais inscritos na dívida ativa da União. Segundo o governo, cerca de 3 milhões e 500 mil MEIs têm débitos inscritos na dívida ativa, que somam 12 bilhões e 400 milhões de reais. O valor médio das dívidas é de aproximadamente 4 mil reais. O programa atenderá empreendedores com débitos de até R$20 mil. A iniciativa prevê descontos de até 70% sobre juros e multas, parcelamento em até 145 meses e prestação mínima de R$ 25. O ministro Alexandre de Moraes, do Supremo Tribunal Federal, decidiu ontem manter o ex-presidente Jair Bolsonaro em prisão domiciliar após o fim do prazo inicial de 90 dias e em meio à análise de episódios recentes envolvendo o cumprimento de medidas impostas. O ministro determinou ainda que o ex-presidente entregue todas as armas que estão registradas em seu nome em até 48 horas. A defesa de Bolsonaro informou que vai entregar o armamento na próxima segunda-feira. O advogado Paulo Cunha Bueno informou que se reuniu presencialmente com Moraes para tratar do tema e que Bolsonaro reúne requisitos de natureza humanitária que justificam a manutenção do regime domiciliar. Em instantes, entre outros assuntos, você confere. Santa Catarina lidera gerações de emprego formal para estrangeiros no país.
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0: Eu ia Timbó, grande no Timbó Grande no meio oeste, Schroeder, Guaramirim e Jaraguá do Sul no norte, Major Vieira no Planalto Norte e Bom Retiro na Serra Catarinense. Segundo a Secretaria de Estado de Proteção e Defesa Civil, as fortes chuvas acompanhadas de granizo e ventos intensos provocaram destelhamentos, alagamentos, deslizamentos de terra, queda de árvores e bloqueio em rodovias em diversas regiões catarinenses. Até o momento, o estado contabiliza mais de 400 pessoas desalojadas. Diante da possibilidade de novos eventos climáticos extremos provocados pelo El Niño, a Celesc intensificou as ações de prevenção e resposta em Santa Catarina. A empresa informou que atualmente os investimentos na rede elétrica modernizou o equipamento e reforçou a estrutura operacional para garantir agilidade no restabelecimento da energia durante os temporais. Segundo a Celesc, o trabalho faz parte do plano de contingência da empresa, que é referência no Brasil. A Celesc afirmou que colocou cabos mais resistentes a ventos fortes, aumentando a capacidade de transferência de energia para que uma região continue com luz, mesmo quando uma linha tiver falhas, instalou mais religadores inteligentes. Santa Catarina voltou a liderar o país na geração de empregos formais para estrangeiros entre janeiro e maio de 2026. O estado registrou 10.200 novas carteiras assinadas por pessoas de outros países, o maior resultado da série histórica para os cinco primeiros meses do ano. O desempenho chama ainda mais a atenção porque ocorre em um contexto de desaceleração do mercado de trabalho catarinense, enquanto a geração de emprego na economia estadual recuou 17% em relação ao mesmo período de 2025. As contratações de estrangeiros cresceram 14%. Os venezuelanos representam 43% do saldo de vagas registrado no estado entre janeiro e maio, seguido pelos haitianos, com 23%, e pelos cubanos, com 19%. 12 horas 16 minutos, na sequência do Globo em Foco, você confere. Facisque lança a plataforma Voz Única com prioridades do Extremo Oeste. Lions Clube Porã prepara festival da Sopa no Pão. Festa Junina de Tunápolis reúne idosos acima de 80 anos com novidade na programação. Grupo Italiano participa de intercâmbio e prepara grande encontro. Presidente da FATAESC orienta agricultores a avaliar juros antes de contratar crédito rural. Estes e outros destaques na sequência do Globo em Foco da Oeste FM.
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0: Os agricultores familiares devem analisar as taxas de juros e

0: as condições de financiamento antes de contratar crédito do Plano Safra 2026-2027, lançado nesta semana pelo governo federal. O alerta é do presidente da Fataesc, Walter Dresch. Segundo ele, embora a avaliação inicial do programa seja positiva, cada produtor precisa verificar se o financiamento atende à realidade da propriedade. O novo Plano Safra destina 85 bilhões de reais para a agricultura familiar, somando linhas de crédito, seguro rural, compras públicas, assistência técnica, extensão rural e outras ações, o volume de recursos pode chegar a 97 bilhões de reais. Conforme Walter, o montante disponibilizado atende às necessidades do setor, mas a decisão de acessar o crédito deve ser tomada com bastante cautela. Outro destaque do programa é a redução das taxas de juros para o financiamento da produção de alimentos. Para o cultivo convencional de arroz, feijão, mandioca, frutas, verduras, ovos e leite, a taxa caiu de 3 para 2% ao ano. Já para o sistema orgânico ou agroecológico, o juro será de 1% ao ano. De acordo com o presidente da Fataesc, a medida fortalece a produção de alimentos, uma das principais características da agricultura familiar. Walter também afirma que a operacionalização do Plano Safra não deve enfrentar dificuldades. Segundo ele, a Fataesc acompanha este processo há bastante tempo e os bancos têm conseguido implementar rapidamente as novas regras, permitindo que as linhas de crédito sejam disponibilizadas logo após o anúncio oficial do programa. A Fataesc continua analisando os detalhes do Plano Safra 2026-2027, mas a avaliação inicial é favorável. A orientação da entidade é para que os produtores procurem as instituições financeiras, conheçam as condições de financiamento e avaliem cuidadosamente qual linha de crédito é mais adequada às necessidades de cada propriedade rural. 12h20, o grupo italiano Un Tocchettin della Italia de Ipora do Oeste projeta uma série de intercâmbios e eventos tradicionais na região para os próximos meses. De acordo com o presidente da organização, Hermes Ivo Mioto, o grupo cumpre uma agenda de apresentações em julho e prepara um grande encontro para o dia 30 de agosto no pavilhão católico, com a expectativa de atrair centenas de visitantes. Segundo Mioto, o cronograma de viagens regionais começará no dia 12 de julho, com a participação do grupo em um encontro na cidade de Riqueza. Na sequência, a comitiva de Iporã do Oeste seguirá para Palmitos no dia 18 e encerrará as atividades do mês em uma grande confraternização em União do Oeste no dia 25 de julho. Conforme Mioto, os encontros reúnem integrantes de diversos grupos que preservam a cultura e as tradições italianas na região, e as viagens servem para fortalecer os laços culturais e divulgar a tradição do município. O momento mais aguardado do ano ocorrerá no dia 30 de agosto, quando o Ipora do Oeste sediará o grande encontro de grupos italianos no pavilhão católico. A programação começará logo após a missa e vai contar com almoço e comidas típicas, além de a apresentação de até 13 corais da região. A estimativa da diretoria é reunir um público superior a 300 pessoas no evento. Hermes Ivo Mioto destaca que o grupo realiza ensaios todas as sextas-feiras às 14h no prédio da antiga indústria, entre os dois ginásios. O presidente reforça que novos integrantes são bem-vindos e afirmou que o objetivo é manter vivas as tradições, promover a integração entre os participantes e incentivar a convivência por meio da música e da cultura. Os moradores interessados em participar dos ensaios ou obter mais informações sobre os ingressos para o almoço típico de agosto podem entrar em contato direto com a organização pelo telefone 99106-4495. O município de Tunápolis realizará na próxima terça-feira, dia 7 de julho, a tradicional festa junina para idosos com mais de 80 anos. O evento acontecerá no Centro de Convivência da Pessoa Idosa, das 14 às 16 horas. A grande novidade deste ano é a unificação da festa, que reúne homens e mulheres em uma confraternização conjunta. Segundo o psicólogo do Centro de Referência da Assistência Social do CRAS de Tunápolis, Evandro Radaelli, A mudança foi construída em conjunto com os participantes dos dois grupos. Anteriormente, as comemorações ocorriam de forma separada para os grupos conhecidos como lírios, para os homens, e margaridas, para as mulheres. O psicólogo explica que a mudança atende a um pedido dos próprios participantes. Atualmente, o município conta com 72 lírios e 113 margaridas. Evandro ressalta que o evento é aberto para todos os moradores da cidade nessa faixa etária. Mesmo quem não frequenta as atividades regulares do CRAS poderá participar dos festejos e levar acompanhante. Além disso, a prefeitura disponibilizará transporte gratuito para buscar os idosos em suas residências. Segundo o psicólogo, a ação valoriza a história da vida e a trajetória de cada idoso da comunidade. Ele reforça a importância do respeito e do carinho com a população mais velha, independente de limitações físicas. Famílias e responsáveis que buscam informações sobre o transporte ou desejam tirar dúvidas podem procurar o CRAS de Tunápolis ou entrar em contato pelo WhatsApp 49 9-3381-6150. O Lions Clube de Iporã do Oeste realizará neste domingo, dia 5 de julho, a primeira assembleia de trabalho da nova gestão. O principal assunto da reunião será a organização da terceira edição do Festival da Sopa no Pão, evento beneficente que arrecadará recurso para os projetos sociais desenvolvidos pela entidade no município. Segundo a presidente do Lions Clube Iporã, de Iporã do Oeste, Adriane Lorenzato Borsato, a assembleia também marca o início das atividades do novo ano leonístico. Ainda neste mês, representantes da diretoria participarão da primeira reunião do gabinete distrital em Campo Herê. O encontro reunirá presidentes, secretários, tesoureiros e demais integrantes dos clubes para orientações sobre campanhas, treinamentos e o calendário de ações que será desenvolvido ao longo do ano. Conforme Adriane, esta edição da Sopa no Pão ganhará o reforço de 35 voluntários com a recente fundação do Léo Clube na cidade. Os jovens auxiliarão na venda de ingressos e no atendimento durante a noite. Adriane orienta que o público leve pratos e colheres para o consumo. A presidente destaca ainda que o festival é uma das principais ações de arrecadação de recursos para manter projetos sociais, entre eles o voltado à área da visão.
1: O Festival da Sopa no Pão é um dos nossos maiores eventos, né, para arrecadação de fundos dos nossos projetos que tem em andamento, né, e um deles é o projeto da visão do hospital. Então a gente precisa da colaboração da sociedade para que venha em nosso evento, venha prestigiar. Então a partir de domingo da nossa reunião da Assembleia de Trabalho, todos os companheiros Lions já estarão com ingressos à disposição para estarem oferecendo para a comunidade para garantir esses ingressos, que a gente acredita que será um sucesso esse ano, como foi dos outros anos, e a gente conta com a presença de todo mundo.
0: O terceiro Festival da Sopa do Pão será realizado no Pavilhão Católico de Iporã do Oeste. O cardápio deste ano terá caldo de feijão, caldo verde, sopa de moranga cabotiá, sopa de aioline e vaca atolada. Os ingressos custam R$ 50,00 para adultos, R$ 25,00 para crianças de 7 a 12 anos e R$ 15,00 para crianças de 3 a 6 anos. Cada participante receberá um pão como acompanhamento. Além disso, haverá a venda de vinhos no local. De acordo com a Adriane, quem preferir pode levar a própria bebida de casa mediante o pagamento da taxa da rolha. A animação da noite fica por conta do grupo Barrancas de Mondaí. Adriane reforça que a comunidade pode adquirir as entradas diretamente com todos os associados do Lions Clube e do Léo Clube. A comercialização oficial dos ingressos em lote geral começará na segunda-feira. A FACISC lançou oficialmente a plataforma Voz Única, que reúne as principais demandas das regiões catarinenses para o período eleitoral. No extremo oeste, o documento foi elaborado com a participação das associações empresariais dos municípios e definiu as prioridades que serão apresentadas aos candidatos nas eleições. Segundo a vice-presidente regional da FACISC, Vanessa Bach Bertol, a regional do extremo oeste selecionou 12 pleitos prioritários após filtrar mais de 200 propostas apresentadas pelas comunidades. A aplicação da metodologia do programa, foram selecionados 6 pleitos regionais e 6 estaduais. Conforme Vanessa, O foco está nos gargalos logísticos locais. Entre as prioridades da regional estão a revitalização da BR-163, a construção do anel viário, a ponte sobre o Rio Uruguai, políticas públicas voltadas ao agronegócio, investimentos em ferrovias, expansão de UTIs no Hospital Regional e melhorias no fornecimento de energia para o meio rural e para as indústrias. A vice-presidente regional da FACISC, Vanessa Bertol, explica a importância do programa e cita que o Voz Única tornou-se referência na busca por prioridades no estado.
2: Nesses últimos anos, a gente percebeu que a nossa cartilha, que antes era chamada de cartilha, muitos deputados levavam ela embaixo do braço porque tinha muita informação, na verdade, um esqueleto, um panorama de todo o nosso estado. Então, isso fica, de certa forma, bem visível o que é hoje as prioridades de cada região. E hoje, a FACISC, ela tem uma representatividade muito grande, né? São mais de 50 mil empresas hoje que fazem parte da FACISC. Então nós temos uma representatividade muito alta, muito grande, né, dentro do estado. Eles nos procuram, sim. Hoje a FACISC tem um centro de inteligência, ela faz muitos estudos, né, e entrega para essas pessoas também como uma forma de visibilidade do que é realmente necessário, do que precisa. Então eles têm nos procurado muitas vezes também para aonde ir, como ir. E sim, o nosso papel como cidadãos, né, tanto faz dentro de uma entidade ou não, é a gente estar aqui e pedir, né, para os nossos candidatos e quem a gente votou, o que nós queremos para as nossas cidades, para a nossa região. É nosso dever, né?
0: Segundo Vanessa, o próximo passo será a realização dos chamados roadshows, encontros promovidos pela FACISC para entregar oficialmente o documento aos candidatos e conhecer as propostas apresentadas para o desenvolvimento das regiões. No extremo oeste, o evento será realizado no dia 3 de setembro em São Miguel do Oeste, em parceria com a Regional Noroeste. Na ocasião, candidatos ao cargo de deputado estadual e federal serão convidados a assumir compromissos com os pleitos apresentados. Já em Florianópolis, a entrega do documento será direcionada aos candidatos ao governo do estado e ao Senado. A lista completa das propostas será disponível no site vozunica.com.br. 12 horas 31 minutos na sequência do Globo em Foco. Você confere. Polícia prende homem acusado de violência e ameaça. Homem morre em capotamento no interior de Itapiranga.
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0: Doze horas 34 minutos. Um homem de 55 anos de idade foi preso ontem na linha São Ludgero, no município de Itapiranga, pelos crimes de violência ou grave ameaça. De posse de um mandado de prisão, a polícia militar abordou o homem, que foi identificado cientificado da existência do mandato de prisão em seu desfavor. Diante dos fatos constatados, ele então recebeu a voz de prisão e foi encaminhado à unidade prisional avançada de São Miguel do Oeste, onde permanece à disposição da justiça. Um homem identificado como Jardel Brandão, de 31 anos, morreu na madrugada de hoje após uma saída de pista na linha Glória, no interior de Itapiranga. Conforme o Corpo de Bombeiros Militar de Itapiranga, um Ford Verona saiu da pista, capotou diversas vezes e desceu cerca de 40 metros por uma ribanceira. O condutor era o único ocupante do veículo. Quando a guarnição chegou ao local, a vítima estava pendurada pela janela do lado do caroneiro e já não apresentava sinais vitais. As circunstâncias que provocaram a saída de pista não foram informadas no relatório da ocorrência. Jardel era morador de Linha Glória e trabalhava como pedreiro. Ele deixa um filho pequeno. Jardel perdeu um irmão recentemente também em um acidente. Gabriel Brandão morreu em abril de 2023, enquanto conduzia uma moto que colidiu em um caminhão na SC-163. Doze horas 36 minutos e meio, 12 graus é a temperatura aqui em Porã do Oeste. O Globo em Foco deste sábado encerra aqui, volta na próxima segunda-feira às 12 horas, aqui pela Rádio Oeste FM, emissora afiliada da rede Peperi de Comunicação, feita para você, alegria da nossa gente. Vem aí na sequência as nossas comunicações. Boa tarde.
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15: O setor de meteorologia americano disparou diversos alertas falando sobre as condições climáticas severas no horário previsto para o jogo do Brasil. A CBF comunicou que o horário segue mantido, mas se para a seleção brasileira já é difícil, imagina para os noruegueses. Eles já vêm enfrentando esse forte calor. E o médico da seleção, ele transformou até numa crítica, porque o risco é de insolação e que pode ser fatal. De acordo com ele, beira a irresponsabilidade. E esse risco, ele é para os torcedores também. O MetLife Stadium é completamente aberto. Vai ser calor para os jogadores, mas também para os torcedores. Qualquer novidade eu trago aqui no Acaerte em Campo novamente. Eu sou Melina Calduro, de Nova Jersey, para o Acaerte em Campo.
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6: Informativo Hospitalar na sequência, 12 horas, agora 47 minutos. Em Iporã do Oeste, internados 15, altas 9. Em descanso, internados 5, nenhuma alta. E na ala da saúde mental, 20 pacientes. Em Mondaí, internados 4, nenhuma alta. E na ala da saúde mental, 20 pacientes. 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Agora 12 horas e 48 minutos. Vem aí na sequência o Show de Bola, hoje com Fernando Lenkner. Uma boa tarde para você, um ótimo sábado.
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13: Olá para você, este é o Show de Bola deste sábado, dia 4 de julho. Aqui você acompanha todas as novidades do nosso esporte local e regional. Hoje destaque então para a grande final da Taça Amizade de São João do Oeste e, é claro, também a grande final do Campeonato Estadual Fase Oeste. Ambos os jogos são jogos de ida, então hoje saberemos também quem serão os campeões. Além disso, também traremos todos os destaques e jogos do final de semana da Copa do Mundo. Em especial, o Brasil, que joga neste domingo contra a Noruega. Isso e muito mais é aqui, na 94,5. E vamos começar falando da final do estadual. O jogo acontece hoje no campo de Linha Pinhal, em Concórdia, às 15 horas. O time do União Pinhal vai receber o time do Cometa. Vamos relembrar o primeiro jogo, o jogo da ida. Ele aconteceu no domingo retrasado, dia 21, na montanha em Itapiranga. O Cometa, jogando em casa, conseguiu abrir uma vantagem de 2-0. Os gols aconteceram: o primeiro aos 23 minutos do segundo tempo, César Klein marcou para o Cometa, e logo após, 2 minutos depois, tivemos um gol contra do Eduardo Bonissoni aos 25 do segundo tempo. Assim sendo, o time do Cometa chega com grande favoritismo para esse jogo. Ele pode até perder e se consagrar campeão. Já o Pinhal precisa de uma vitória de 2-0 para levar para os pênaltis, ou então um 3-0 para ser campeão direto. Vamos à escalação para o jogo. De árbitro, teremos o Guilherme D'Ameto. De assistente 1, Michel Bavaresco. E o assistente 2 será o Thomas Brown de Jesus. Já o quarto árbitro será o Alex Lorizetti e o delegado da partida, Ângelo Betti. Então, hoje à tarde, vamos saber quem será o campeão e segunda-feira vamos trazer em destaque aqui na Rádio Oeste. Ainda hoje à tarde, temos a decisão da Taça Amizade de São João do Oeste. Os finalistas são São José de linha Cristo Rei e o Colonial de linha Jabuticaba. No jogo de ida, São José levou a melhor para cima do time do Colonial. Ele abriu uma vantagem de 1-0. E agora, se o time do Colonial sonha ainda em ser campeão, vai precisar buscar essa vitória. E agora vamos para o Campeonato Municipal de Iporã. Vamos falar do masculino principal. Eu havia trazido ontem a informação que os jogos haviam sido remarcados para quarta-feira, porém houve novamente uma mudança. Agora os jogos acontecerão nesta segunda a partir das 19 horas. Os jogos foram remarcados devido à umidade que houve na quadra durante essa semana. Já falando do futsal feminino, no final da tarde de hoje acontece a quinta e última rodada, que será extremamente decisiva para quem quiser fazer parte do mata-mata. Águias do futsal enfrentará o time do Cometa de Jacutinga no primeiro jogo às 17h30 e no segundo jogo Saturno enfrentará Amigas da Quadra. Ambos os quatro times precisam dessa vitória, já que quem lidera o placar é a Fênix com 9 pontos. Ela já tem 4 jogos, por isso não joga essa rodada. Cometa de Jacutinga e Amigas da Quadra, ambas estão empatadas em 4 pontos. Águias do Futsal e Saturno, ambos empatados em 3 pontos. Então, para quem sonha com o mata-mata, precisa de uma vitória hoje. E ainda no municipal, mas agora no futebol de campo, hoje também teremos a segunda rodada. Logo mais, às 13h30, acontece o primeiro jogo, Pinhal Esporte Clube contra o time do Canarinho de Macucuzinho, e jogando em casa, então, o time do União da Serra enfrentará o time do Saturno às 15h30. E saindo de Porã e indo agora para Tunápolis, hoje acontece a primeira rodada dos Jogos de Inverno de Futsal, a partir das 14 horas no Ginásio Municipal. E indo para Belmonte, hoje tem a terceira rodada do Campeonato Municipal Comunitário de Futsal, categoria Masculino Livre. Às 16 horas, primeiro jogo, a Associação Santo Isidoro jogará contra o Clube Peperi. Logo em seguida, Arsenal Belmonte jogará contra o Nacional B. Na sequência, Baile de Munique jogará contra o Clube Cerro Azul. E no último jogo, Baile de Munique B jogará contra o time do Lajinha. Os jogos acontecerão no ginásio da comunidade de Bela União. E agora, como último destaque, vamos ter início neste sábado do Campeonato Regional de Veteranos. O primeiro jogo da primeira rodada acontece às 16 horas de hoje, no Padre Aurélio Canz, em São Miguel do Oeste. Guarani receberá o time do Harmonia de Guaraciaba. E amanhã de manhã, jogando em casa, representando Iporã, às 10 horas da manhã, o time do Canarinho de Macucuzinho recebe o time do CRM Acima de Maravilha. Em simultâneo, em Tunápolis, no Nilo Espis, o Grêmio Tunense recebe o time do Ouro Verde. Esses foram os destaques do nosso futebol local e regional. Agora vamos para um breve intervalo comercial e voltamos com a Copa do Mundo com Arley Silveira.
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13: Estamos de volta no Show de Bola deste sábado, 4 de julho. E agora, vamos aos destaques da Copa do Mundo com Arley Silveira. Muito boa tarde, Arley, é com você.
6: Fernando, a Copa de 2026 definiu os últimos classificados para as oitavas de final. A rodada encerrou a fase de 16avos com vitória da Argentina, Egito e Colômbia. Agora restam apenas 16 seleções na disputa pelo título mundial. A Argentina garantiu a classificação ao vencer Cabo Verde por 3-2 na prorrogação. O Egito avançou após empate em 1-1 com a Austrália e vitória nos pênaltis. Já a Colômbia superou Gana por 1-0. Com esses resultados, o chaveamento das oitavas ficou completo. Nesse sábado, a bola rola para Canadá e Marrocos às 14h. Depois, às 18h, o Paraguai enfrenta a França. O principal destaque para o torcedor brasileiro será neste domingo. A seleção brasileira encara a Noruega às 17h em Nova Jersey. Quem vence enfrenta nas quartas de final o ganhador do confronto entre México e Inglaterra. Também segue na programação das oitavas os duelos entre Portugal e Espanha, Estados Unidos e Bélgica, Argentina e Egito, além de Suíça e Colômbia. Após o encerramento das oitavas, os 8 classificados avançam para as quartas de final. A decisão da Copa do Mundo está marcada para o dia 19 de julho, também em Nova Jersey. Até lá, todos os confrontos passam a ser eliminatórios, com prorrogação e pênaltis em caso de empate, Fernando.
13: Muito obrigado, Arley, pelas informações. Vamos todos juntos com o Brasil para que vença amanhã da Noruega. Este foi o Show de Bola deste sábado. Um bom final de semana.
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18: Está no ar mais um programa da Paróquia Nossa Senhora das Mercês. Saúdo a todos vocês, lideranças, e todo o povo das comunidades da paróquia que mais uma vez está em sintonia conosco. Meus irmãos e minhas irmãs, em comunhão com toda a Igreja, celebramos neste final de semana em nossas comunidades o 14º domingo do tempo comum. e com ele o mistério pascal de Cristo revelado aos pequeninos. Iremos recordar também o chamado de Deus para uma vida de doação pela vocação presbiteral e religiosa. Quero no programa lembrar esse tempo de Assembleia Arquidiocesana em andamento em nossa paróquia, em meio às nossas comunidades. Quero nesse programa partilhar com vocês o trecho do Evangelho de Mateus, capítulo 11, versículos 25 a 30, a qual vamos celebrar neste final de semana em nossas comunidades. Ouçamos com atenção a mensagem do Evangelho. Naquele tempo, Jesus pôs-se a dizer: Eu te louvo, ó Pai, Senhor do céu e da terra, porque escondeste essas coisas aos sábios e entendidos e as revelaste aos pequeninos. Sim, Pai, porque assim foi do teu agrado. Tudo me foi entregue por meu Pai, e ninguém conhece o Filho senão o Pai, e ninguém conhece o Pai senão o Filho, e aquele a quem o Filho o quiser revelar. Vinde a mim todos vós que estáis cansados e fatigados, sob o peso dos vossos fardos, e eu vos darei descanso. Tomai sobre vós o meu jugo, e aprendei de mim, porque sou manso e humilde de coração, e vós encontrareis descanso, pois o meu jugo é suave e o meu fardo é leve. Amados irmãos, amadas irmãs, em tempos de crises sociais surgem muitos messias. A liturgia deste final de semana vai nos mostrar um único messias, e ele é pobre, manso e pacífico. Desbanca os planos das elites que o rejeitam. Os pobres encontram nele a esperança, descanso e vida. Ao retornar da primeira missão apostólica, os apóstolos voltam cansados, mas alegres e exultantes, por terem expulsado até os demônios. Jesus os escuta com muita atenção e interesse. Muitos aceitaram a pregação dos apóstolos, outros não. Cristo se alegra e faz uma oração de louvor, porque a proposta da salvação, sinais do reino de Deus, encontrou o acolhimento no coração dos humildes que ouviram a voz de Deus. Eu te bendigo, Pai, Senhor do céu e da terra, porque escondeste essas coisas aos sábios e inteligentes e as revelastes aos pequeninos. Jesus, manso e humilde de coração, quer acolher a todos. Em primeiro lugar, os que estão cansados e carregados de fardos. Eles são muitos entre nós. Na vida, quanta miséria humana, quantos problemas, quantos sofrimentos, quanta desilusão e quanto amor negado. Há problemas que não têm solução, há dor que ninguém consegue curar. Cansados e aflitos são todos os que sofrem na vida. São os pobres de Deus, aos quais Jesus dirige sua alegre notícia, entre os quais ele se sente como um deles. Venham a mim todos os que estão cansados e eu os aliviarei. Vamos agora ouvir uma bonita música com o título Ao Senhor dos Senhores Cantai. Cantei!

para as celebrações nas comunidades da paróquia. Hoje, sábado, nós teremos logo mais, 14 horas e 30 minutos, celebração eucarística na comunidade São Lourenço. 19 horas, celebração da palavra na matriz. 19 horas, celebração eucarística com crisma na comunidade Aparecida. Amanhã, domingo, 8 horas e 30 minutos, celebração eucarística na matriz. 10 horas, celebração eucarística com crisma na comunidade Piraju. Segunda-feira, dia 6, 19 horas, reza do terço da família na matriz. Quarta-feira, dia 8, 19 horas e 30 minutos, reza do terço dos homens na matriz. 19 horas e 30 minutos, celebração eucarística na comunidade de Quilom. Quinta-feira, dia 9, 19 horas, celebração eucarística na comunidade Alto Tigre. Sexta-feira, dia 10, 19 horas e 30 minutos, celebração eucarística na comunidade São Luís. Sábado, dia 11, 14 horas, celebração eucarística com crisma na comunidade Vitória. 19 horas, celebração eucarística com apresentação de crianças para o batismo e bênção de casais na matriz. Domingo, dia 12, 8 horas e 30 minutos, celebração eucarística na matriz. 10 horas, celebração eucarística com primeiro caristia na comunidade Pirapó. Atenção para outros comunicados importantes de nossa paróquia. No dia 17 de julho, sexta-feira, às 19 horas, acontecerá no auditório paroquial a Assembleia Paroquial. Lembramos da importância de repassarem na Secretaria Paroquial até o dia 6 de julho, ou seja, até segunda-feira que vem, o nome dos delegados das comunidades, o coordenador do conselho e mais alguém que irão participar da Assembleia. Se o coordenador não puder participar, a comunidade deverá ver outra pessoa para representar o coordenador da comunidade. Escolha dos novos conselheiros das comunidades da paróquia. Conforme definimos no último encontro do CEP, junto dos membros dos conselhos das comunidades, lembramos da importância da escolha dos novos membros dos conselhos nos meses de julho e agosto e a entrega das folhas preenchidas na Secretaria Paroquial até o dia 30 de agosto deste ano. Lembramos que os conselhos são o coração das comunidades. Por isso, peçam ao Espírito Santo que os ilumine nesta missão. Obrigado pela compreensão e colaboração. Qualquer dúvida, nos procure. E sempre lembramos que se alguma família quer ou precisa da presença do padre ou dos ministros das comunidades da paróquia para visita aos doentes, bênção nas casas, atendimento, procurem a secretaria paroquial ou as lideranças de sua comunidade para o agendamento e combinação. Aos poucos e conforme necessidade, nós vamos visitar todos vocês. E rezemos juntos a oração que o próprio Cristo nos ensinou. Pai nosso que estais no céu, santificado seja o vosso nome. Venha a nós o vosso reino. Seja feita a vossa vontade, assim na terra como no céu. O pão nosso de cada dia nos dai hoje. Perdoai as nossas ofensas, assim como nós perdoamos a quem nos tem ofendido. E não nos deixeis cair em tentação, mas livrai-nos do mal. Amém. Vamos também pedir que Nossa Senhora das Mercês interceda junto a Deus por nós, pelas nossas famílias, pelos doentes, por todos que sofrem e vivem sem esperança. Ave Maria, cheia de graça, Senhor é convosco. Bendita sois vós entre as mulheres, e bendito é o fruto do vosso ventre, Jesus. Santa Maria, Mãe de Deus, rogai por nós, pecadores, agora e na hora de nossa morte. Amém. Maria, Mãe das vocações, rogai por nós.
O Senhor esteja convosco. Ele está no meio de nós. Através da intercessão de todos os santos e santas, abençoe-vos o Deus Todo-Poderoso, Ele que é Pai e Filho e Espírito Santo. Amém. Preparem bem as celebrações, motivem o povo das comunidades para participar. Um abraço, Deus abençoe, abençoadas celebrações e até o próximo sábado. Apresentando

A semente que caiu na boa terra são os que, tendo ouvido de bom e reto coração, retém a palavra, esses frutificam com perseverança. Palavras escritas no Evangelho de Lucas, capítulo 8, versículo 15. E é com essa palavra que saudamos você, ouvinte do programa Mensagem em Seu Lar. Hoje, em sua companhia, o diácono Dirceu Quino, desejo que esse programa seja uma bênção. E em época em que as comunidades celebram e realizam suas festas de ação de graças, ou festa da colheita, quero no programa de hoje compartilhar contigo alguns pensamentos e uma pequena reflexão sobre o tema gratidão. Realizamos este programa radiofônico em nome do Trino Deus, Pai, Filho e Espírito Santo. Amém. Música.

Prezada e prezado ouvinte, certa vez ouvi alguém dizer que a gratidão é uma virtude que precisa ser cultivada e desenvolvida constantemente. Precisa se tornar um costume de todos os dias. Muitas vezes não nos lembramos de agradecer e apenas reclamamos. Existem muitas recomendações de, ao invés de se lastimar, devemos mudar essa atitude de vítima para uma atitude positiva, agradecendo desde que abrimos os olhos de manhã até a hora de dormir. Ao fazer isso, abrimos nosso coração, nosso entendimento, para descobrir quantas bênçãos pequenas e grandes recebemos de Deus a cada dia. Desse modo, passamos a perceber as bênçãos invisíveis, que nem tínhamos notado. Passamos a sentir como fomos protegidos e protegidas, amparados e amparadas, ajudados e ajudadas tantas e tantas vezes durante

o nosso dia. O sentimento de gratidão nos liberta da preocupação e nos acalma. Ao agradecer, nosso coração descansa, nossa mente se aquieta, relaxamos mais, dormimos melhor e ficamos livres de tantas tensões da vida moderna. Eu sei que isto não é fácil, mas se praticarmos o exercício da gratidão, ou seja, se nós alimentamos mais a nossa gratidão do que as nossas queixas e nossos lamentos, vamos com certeza perceber uma grande diferença. Quando nos despertamos interiormente para o sentimento tão nobre como a gratidão, começamos a sentir gratidão por tudo, pelo ar que respiramos, pelo alimento e até mesmo pelos desafios que a vida nos apresenta, pelo fato de estarmos vivos, e isso é maravilhoso e digno de gratidão. Certa vez alguém disse: se nos tornamos pessoas agradecidas, conseguimos ver Deus em tudo. E que maravilhoso poder ver a presença de Deus em tudo, sendo Ele tão bondoso, e nos inspira a sermos pessoas de bem conforme o Seu querer. Ainda mais, a gratidão torna-nos sensíveis às belezas da natureza. Desperte a percepção para observar mais a beleza ao seu redor, das montanhas, da vegetação, das flores, frutos, árvores, dos rios, cachoeiras, enfim, tudo nos faz contemplar. Contemple o cantar dos pássaros, sinta carinho e respeito pelas pessoas, também pelas que você não conhece. Agradeça a Deus pelo seu universo tão pleno de maravilhas e perceberás o quão feliz você é. Martim Lutero certa vez escreveu: não há nada melhor nem tesouro mais valioso para Deus do que o nosso agradecimento. Que o bondoso Deus nos ajude a sermos agradecidos por tudo, de maneira bem concreta, amando, cuidando e servindo a vida que vem do próprio Deus. Pensemos nisso e fiquemos com a graça e a paz do nosso bom Deus. Amém.

Seguimos o nosso programa com a programação de nossas comunidades para este final de semana e os próximos dias. Logo mais teremos culto na comunidade de Linha Cabeceira do Taquarussu, às 14 horas, e culto na comunidade de Linha Taipa Baixa, às 14 horas e 30 minutos, com festa da colheita. Amanhã domingo, dia 5, teremos culto com festa da colheita na comunidade de Vicente Dutra, às 9 horas, e culto com festa da colheita na comunidade de Iporã do Oeste, também às 9 horas. Na próxima segunda-feira, dia 6, o plantão ministerial na paróquia será com o diácono Dirceu. Na próxima terça-feira, dia 7, teremos ensaio do grupo de canto na comunidade de Iporã do Oeste, às 18 horas e 45 minutos. Na quarta-feira, teremos encontro das mulheres da OASE na comunidade de Iporã do Oeste, às 14 horas, e reunião do presbitério da comunidade de Mondaí, às 19 horas e 30 minutos. Na quinta-feira, dia 9, teremos ensaio do grupo de canto na comunidade de Mondaí, às 19 horas. Na sexta-feira, dia 10, encontro de famílias na comunidade de Linha Tigre, às 19 horas. No sábado, dia 11, teremos cultos nas comunidades de Linha Antas, às 11 horas, com festa da colheita. Culto na comunidade de Linha Sabiá, às 14 horas, com Santa Ceia, e culto na comunidade de Linha Alto Mondezinho, às 19 horas e 30 minutos, com festa da colheita. No domingo, dia 12, culto com festa da colheita na comunidade de Mondaí, às 9 horas, e culto na comunidade de Linha Tigre, às 9 horas, com Santa Ceia. E ao chegarmos ao final de mais um programa, nos voltamos a Deus em oração, pedindo por nós, pelos nossos queridos e queridas, que Deus conceda a sua graça e a paz em cada momento de nossa vida, nos livrando do mal e da maldade, nos auxiliando para que não percamos nunca a esperança e jamais nos desencaminhemos da fé, do amor que vem dele. E assim sigamos na bênção do Pai, do Filho e do Espírito Santo. Forte e fraterno abraço, gratidão pela tua companhia e até o próximo programa Mensagem em Seu

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9: Quem, 13 horas 29 minutos, 13:29.

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Olá, muito boa tarde para você, ouvinte da West FM, 13 horas mais 31 minutos, 13:31 neste dia 4 de julho de 2026. Tempo frio aqui na nossa região, depois de muita chuva nessa última semana, baixou as temperaturas, tempo esfriou. Hoje fez 2 graus lá por Tunápolis, ao menos lá em casa marcou 2 graus, né? O tempo tá gelado, o ar tá frio lá fora, mas a gente vem por aí com o Sábado em Festa para levar alegria, calor, emoção e muita música boa de banda e bandinha pra você. É o Sábado em Festa na comunicação de Paulo Simes, também no oferecimento do Sicoob Cred Itapiranga. 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É um Sábado em Festa ao vivo aqui na West FM. A gente vai com você até às 17 horas desse embalo, dessa pegada que você já conhece da comunicação, do rádio, com música bandinha, música banda, pra levantar o alto astral, levar calor pra você ouvinte, a música boa de bandinha pra você dançar, se esquentar dançando. Eu sou do Sábado em Festa. Já pensou que coisa mais boa, tchê? Obrigado desde já por sua audiência. Você pode participar conosco, 991881715, manda pra cá seu WhatsApp, liga pra nós, 3634-1440, daqui a pouco abre a linha. Galera na live, em casa, Facebook, com som e imagem, chegando por aí, compartilha a live com seus amigos, dá aquela força, compartilhando, também comente de onde você fala, pra quem quer seu alô, peça sua música, traz seu comentário e não esqueça da sua joinha, sua curtida, hein? Vai dando aquela força pra nós também no Facebook, Paulo Simes, o Sábado em Festa ao vivo, com som e imagem, porque afinal de contas, o Sábado em Festa tá no ar!

O que vale é ser feliz de verdade, na companhia da Oeste FM, Alto Astral, energia positiva. E a programação começa aqui com Banda Alma Nova, Tigrão do Bairro. E logo na sequência tem Quinta Dimensão. Vem com a gente! Boa tarde pra você que ligou o rádio agora. Salve festa começando por aqui, na 94,5. Paulo Simas com você. Peça sua conosco!

0: Aê, quinta dimensão, Pulpurim Shots Gaúchos. Essa aqui foi boa pra quem gosta de dançar, né? Essa foi boa, um shotinho bom demais, sempre bom, né? Olha só, hein? Boa tarde pra Avisa Brutcher, né? Maravilha Santa Catarina também no som da Oeste, deixando sua boa tarde pra gente. Valeu, Avisa Brutcher, povo da belíssima cidade de Maravilha Santa Catarina. Boa tarde, Paulo. Queria pedir uma música da banda Monique, a escolha da programação, alô do Ambrósio Webers. Muito obrigado pela participação, tá, Ambrósio? Vamos tocar aqui, banda Monique, um parapapá, daqui a pouco na noção do Sábado em Festa, tá? No próximo bloco musical. Obrigado pela audiência, o Ambrósio Webers. Temos mais áudios chegando aqui. Boa tarde.
1: Boa tarde, Paulo Simic. Tudo certo? Aí tu manda, Fone Boys. Motoqueiro, Chapa 13, pode ser? Bom fim de semana.
0: Pode ser sim, motoqueiro Chapa 13 da banda Fone Boys pro nosso amigo Carlos Henrique, ligado aqui na programação também. Em mais um áudio, boa tarde.
2: Boa tarde, Paulo, boa tarde, Sueli. É o Garcia, que é do Tigrinho, da Catarina. Sempre ouvindo colado no rádio, sempre na sintonia. Desejando um bom sábado a todo mundo, um bom programa para vocês, um bom fim de semana, bom trabalho. Gostaria de ouvir, se for possível, com os Montanari, pode ser o Ponto Chique. Se atendido, agradeço. Um abraço a todos.
0: Vai ser possível, sim, Montanari, Ponto Chique, de 1973, para recordar a década de 70. Alvadir Silveira Garcia, o nome do ouvinte, aqui na programação que pediu seu alô. A gente vai trazer, sim, na live ou no Facebook, Paulo Simen, José Sérgio Strack, lá na Praia dos Ingleses, em Florianópolis, capital de Santa Catarina, comentou, boa tarde, programa Só Alegria a partir de agora, com o programa top. Valeu, um abraço, meu amigo, obrigado pela audiência, pela companhia. E pelas palavras sempre de incentivo também, né? A gente vai seguindo aqui com o bloco musical. Daqui a pouco vem mais participações. Peça a sua amiga pra cá. Manda seu WhatsApp, curta, compartilhe e comenta na live, dando aquela força pra nós por lá também no Facebook. A gente vai trazer agora então os Fone Boys. Depois tem Banda Monique.

Estamos de volta aqui na nossa grade musical, na programação do Sábado em Festa, agora 13h57, 3 minutos para as 2 da tarde. 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Agrotunas, Miss Bazar, GW Tintas e Acessórios, tocam os Montanari.

0: Esse foi Os Montanari com o Ponto Chique, música pedida pelo ouvinte. Sábado em festa na Oeste, temperatura na casa dos 13 graus, sol com nuvens na nossa região. Depois de uma semana úmida, né? Bastante molhada, praticamente sem sol. É uma semana que choveu aí 192 milímetros lá por Tunápolis, né? Outros lugares da região mais, outros lugares menos, mas deu muita chuva de domingo passado até quinta à noite na região. Como a tempo não chovia, é isso que o Ninho tá só começando os primeiros sinais, né? A chuvarada mesmo tá por vir ainda pra frente nos próximos meses, né? A gente vem aí com a participação do Sábado em Festa. Boa tarde, Paulo, tudo bem? Roda Monte Azul chegando em Santa Catarina. Pedido do Hilário Bezin, da Linha Rica, Itapiranga. Vamos tocar assim, Monte Azul chegando em Santa Catarina, com certeza roda. Boa tarde, se possível, toca aí Terceira Dimensão, uma das mais antigas para recordar sucessos. O alô do Adair de Cristo Rei, São João do Oeste. Vamos tocar uma linda música deles que se chama Um Pedacinho do Meu Coração, lá de 2002, hein, Adair? Abraço para você e família em Cristo Rei, São João do Oeste. Obrigado pela companhia, pela audiência. Boa tarde também para o Enio, do município de Vera, no Mato Grosso, sintonizando a Oeste por lá também, através das plataformas digitais. Valeu, Enio, pessoal de Vera, no estado mato-grossense, e também a participação por áudio. Boa tarde.
1: Aqui muito boa tarde, que mandou de compra de laranjeira, diz que eu tô compra e venda de galinhas. Eu quero pedir a música do Brilhação, a música que tu toca, a música Brilhação para mim.
0: Tá bom então, Vanderlei Confans, da Minha Laranjeira, uma da Brilhação para recordar também. Vamos tocar Chuva Cai, né? Vamos ser um pouco irônico, né? Pois de tanta chuva, vamos tocar a música Chuva Cai, do Brilhação também, aqui nas Ondas da Oeste, no Sábado em Festa, a você ouvinte que está ligado. Vamos mandar um alô também pro Egon Maia, na Linha Sertão, Cunha Porão. Lá também tá frio, né, Egon? Fez um friozinho bacana, né? Um friozinho é excessivo hoje, por lá em Cunha Porã, na Linha Sertão também, mais ou menos tem sol com nuvens, né? Ao menos já não tá chovendo, né? É uns meses do ano, falta chuva, sobe demais, né? Esse é o nosso clima, hein? Abraço, Egon Maia, obrigado pela audiência, vamos tocar pra ti também. Monte Azul chegando em Santa Catarina, já na sequência aqui na programação. A galera na live do Sábado em Festa, no Facebook, Paulo Simes, por lá, dá sua curtida, dá seu joinha, compartilha aí com seus amigos, vai compartilhando naquela força pra gente, vem interagindo, peça sua por lá também através do seu comentário. O Darcy Winter, lá de Tunápolis, escreveu, boa tarde, tudo certo, tudo certo, tudo certo. Estamos na pintura, na linha Pitangueira, em Tunápolis, acompanhando a programação de vocês. Roda pra nós da Winter Pinturas, a música dos Montanari. Na verdade, é o verão, sempre vai voltar, né? Porque o inverno assim já pode acabar. E pode mesmo, né? Pode mesmo. Inverno é bom quando dá frio e sol. Agora, quando fica chuvoso, úmido, sem sol, é ruim, né? Abraço, Darcy Winter. Também é Traude. Pessoal na audiência, vai por Pitangueira, Tunápolis, trabalhando ao som da Oeste FM. A Nicole Eduarda Seco Nicodem, também da Linha Pitangueira, Tunápolis, filha da Márcia, né? Pessoal da audiência por lá, boa tarde, manda um abraço para a família Nicodem, aqui na Linha Pitangueira, estamos fazendo o melado, curtindo o Sábado em Festa, e eu vi que a Márcia mandou também alguma coisa para mim aqui no WhatsApp. Hoje amanhã, eu fui lá para Pitangueira, Tunápolis, vistoriar o pessoal fazendo o melado. Ó, a Márcia mandou, boa tarde, primeira taxada tá pronta. Fui lá, tava uns 12, 15 da família Nicodem, né? Família unida jamais será vencida. Pessoal que tem uma energia bacana, se reuniram hoje, família toda. Cada ano faz, na verdade, isso, né? Se unem e fazem melado em família depois de vídeo no final da tarde. Bacana demais. Abraço pra vocês. Vá na Linha Pitangueira, Tunápolis. Um bom sábado, bom melado. Vamos tocar pra vocês por lá. Terceira Dimensão.

Agora seja bem-vindo, né? Tem aqueles que cochilam pós-almoço, né? Acordaram um pouco mais tarde, levantou, pam, no rádio na Oeste, né? Curtir Paulo Silva, já sabe, em festa, coisa boa demais, né? 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Roda um banda, a brilhação.

0: banda Brilhação, Chuva Cai, baita música bonita demais, lá na live no Facebook pra você ver o pessoal curtindo, compartilhando, comentando, tá bom demais, curta e compartilhe você também, vem fazer a festa com a gente, deixa lá seu comentário, vai dando aquela força por aí, a gente juntos, eu de cá, você de lá, levamos também pelas plataformas digitais, a música de bandinha, tradicionalista aqui da nossa região, mais longe por este mundo afora, hein, o Natálio Nickne, João em Santo Antônio Itapiranga, boa tarde pra você, Natálio. A Lourdes Calai, boa tarde. Quero mandar um abraço pra minha irmã Eliane Perrin de Moraes, que ontem, dia 3 de julho, fez aniversário, dizendo que amo muito ela. Ela que mora na Derrubadas, Rio Grande do Sul, terra do salto do Yucumã. É o maior salto longitudinal do mundo lá no Rio Uruguai, hein? Belíssima obra da natureza, né? Obra divina, né? A Lourdes Calai, então, parabéns para a Eliane Perrin de Moraes pelo seu aniversário ontem, tá, Eliane? Felicidades, muitos anos de vida, saúde, tudo de bom para você, uma homenagem especial para a Eliane, ela que mora em Derrubadas, Rio Grande do Sul, ontem de aniversário. O Luiz Carlos e a Celeste Fábio escreveram assim, boa tarde, manda uma música para a Rafaela Cosman, que hoje está de aniversário, hoje, sabadão, dia 4. Parabéns, parabéns, Rafaela Cosman, pra você. Muita, muita saúde, felicidades, vida próspera, vida longa pela frente, tá? Muito sucesso. Homenagem especial da Samete Cosman Fab, da linha Imperial, interior de Santa Helena, nessa data especial. O Bruno e a Ed Schnorenberger escreverem, boa tarde. Manda uma música para o pessoal de Tunápolis e Santa Helena, da Ed e do Bruno. Um abraço a essa turma toda. Valeu, meus amigos, obrigado pela audiência. Pessoal que mora em Pareci Novo, Rio Grande do Sul. Até era bonito esse Pareci Novo, né? Conheço por lá, hein? Ana Alves, boa tarde, tudo bem? Paulo Suelen, tudo certo. Um bom final de semana pra vocês, depois de uma semana nublada, fechada, com chuva, hoje sábado com sol e nuvens aqui no litoral, então foi que nem aqui, né? Foi uma semana puxada por aí, né? A Lucila Desto Quiros também ligado conosco, aquele abraço pra vocês por aí. A Ivone Martendal, boa tarde, Paulo e Suelen, bom final de semana. Pessoal da minha Vera Cruz, Cunha Porã, Santa Catarina. A Vissa Brutcher, na audiência em Maravilha, Santa Catarina, mandei-nos uma hoje, né? Isso, abraço pessoal de Santa Catarina, região de Maravilha aí, obrigado pela audiência também. A gente vem aí também com participação do Fernando Kaiser. Aliás, antes de rodar aqui o áudio do Fernando Kaiser, eu quero agradecer a você, Fernando, por sábado passado ter feito aqui o programa Sábado em Festa. Aliás, fez com uma maestria incrível, tá? Já recebi vários feedbacks, vários depoimentos essa semana. O pessoal disse que você fez com uma energia incrível. Então, muito obrigado, tá? Pela amizade, pela parceria, pelo carinho e pela confiança aí em fazer a programação pra gente no último sábado que a gente teve lá em Florianópolis, né? Eu, a Suelen, também o Jair Deters, participando em nome do Jornal Expressão, do Congresso da Adiore, que é a Associação dos Jornais do Interior de Santa Catarina e também da Adiore Brasil. A nível de Brasil, teve oito estados presentes com seus jornais, né? Debatendo o futuro da comunicação, buscando aprendizado e também o Jornal Expressão acabou sendo premiado, tá? Premiado, matéria que está na capa do semanário esta semana, na edição que passou, então você pode conferir por lá. Não tem assinatura ainda? Faça sua assinatura. 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Jornal Expressão que foi eleito o sexto melhor jornal impresso do estado de Santa Catarina, com grande honra, orgulho e também com muita surpresa a gente recebeu esse título, tá bom? Vamos lá, Fernando!
1: Boa tarde, Paulo e todos os ouvintes. Hoje é 4 de julho de 2026, né? Dia da Independência dos Estados Unidos. E eu gostaria de pedir duas músicas, A Valsa do Romeu, dos Futuristas, de 1979, e também os Montanari Spanish Dance, de 1976. Valeu, forte abraço.
0: Valeu, um abraço, Fernando, um abraço, meu amigo. Vai tocar primeiro os Futuristas, Valsa do Romeu, daqui a pouco, na programação da tarde, tá? E também aqui eu quero deixar um abraço pro Valdir Wolfart. Boa tarde.
2: Boa tarde, Valdir Wolfart, aqui no Mendes, que tá com a Dunzinho. Menina não corta o cabelo.
0: Vai tocar também, Menina não corta o cabelo. E essa vai pro meu amigo Sebi, o Bernardo Borchard, lá de Tunápolis, também pra Maria. Abraço pra vocês, meus amigos de Tunápolis. Menina não corte o cabelo. Tem mais gente fazendo melado, né? O Lúcio Virt mandou pra nós que vem pra Troque também, aproveitando o friozinho. Sendo que o melado gostoso demais por lá. E um abraço também pros amigos aqui da loja Haas. Na audiência total na Oeste FM, Sábado em Festa, doladinha aqui da Rádio Oeste. Alô, toda a equipe da loja Asa, aquele abraço bem grande, bom trabalho, obrigado por carinho da audiência. E também, claro, né, um bom final de semana a vocês, tá? A gente vem aí agora com música no seu rádio, chegando os Futuristas, depois tem a Donzinho.

0: Menina, não corte os cabelos do Adãozinho. A gente vem aí agora com um recadinho. Recadinho ou alôs, né? Recadinho, é isso? Vou pedir pra Suelen aqui, tô meio perdido aqui na programação. É recadinhos, né? 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
0: 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O verão sempre vai voltar.

0: Esse é o verão, sempre vai voltar dos Montanari. Muito bem, vamos trazendo mais participação no 20 aqui nas ondas da Oeste, com sábado em festa. Mas antes quero mandar um abraço pro nosso amigo Jorge Tlock, lá de Tunápolis. 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E a participação do ouvinte por aqui vem chegando, claro que vem, não pode parar, né? Tem muito ouvinte pedindo sua música, deixando seu recadinho. Chegou um áudio bacana aqui, boa tarde.
1: Boa tarde, Paulo. Boa tarde, um abraço a todos os ouvintes aí da Rádio Iporá. Estamos aqui escutando teu programa aqui no Piauí, Nick Eckert, aí de Lajeado, da região de Lajeado. Morador já há 25 anos de Bahia, estamos aqui no Cabeça no Tempo, Britador Serra Negra, aqui perto de Corimatá, no Piauí, escutando o programa e homenageando aí todos os caminhoneiros aí da região, principalmente meu amigo Funaro aí da região de Lajeado, né, que com certeza está te escutando. Boa tarde.
0: Boa tarde para você, meu amigo, né, pessoal, no Piauí, nos honrando com sua audiência. Aliás, aqui um abraço a todos os caminhoneiros da nossa região, deste Brasil afora, que sempre viajam curtindo aquela música boa na boleia do caminhão também, para fazer uma boa companhia, né? Abraço a todos os caminhoneiros, abraço a você de Piauí, deixou seu áudio pra gente também, o Nick, né? Ricardo, aquele abraço, meu amigo. Vamos lá com mais participações por aqui, nossa tarde de sábado, na live no Facebook, o pessoal tá compartilhando, tá curtindo, compartilha você também, curta aí, comenta lá pra gente. A Mirtes Caspari deixou seu boa tarde. Alô, Mirtes. O Adilson Thomas, de Cristo Rei, São João do Oeste. Também caminhoneiro, né? Por falar em caminhoneiro, Adilson Thomas, sábado à tarde, sempre tira um tempinho pra curtir o São da Oeste. Grande amigo, aqui um abraço pra ti, tá? Sempre devagar na estrada, hein? A Juraci Steinhaus, boa tarde, tudo bem? Manda uma música pra Mundaí, Santa Catarina. Pode ser uma do Corpo e Alma, a escolha de vocês. Abraço, Juraci Steinhaus e família. Vai tocar aqui Corpo e Alma, Reprises de Amor, com Neco Martins. Música linda demais pra recordar. O pessoal tá pedindo aqui também na programação. Ah, tem mais música pedida aqui. É o Ana Maria Kretz, da minha Monte Maria. Ela ligou pra mim e disse assim, ó, Paulo, manda um abraço especial pra minha mãe, a Hilda Maria Burk, lá de Medianeira, São João do Oeste, que hoje, sábado, está completando seus 82 anos de feliz vida. Parabéns, Dona Hilda Maria Burek, para a senhora, vida longa pela frente, com muita saúde, muitas coisas boas, muitas alegrias junto com a família. E eu já estou sabendo, hein, Dona Hilda, que a festa vai ser amanhã, né? E tem que comemorar mesmo em família. Parabéns, felicidades, Dona Hilda Maria Burek, pelos 82 anos fiz vida hoje e a festa é amanhã. Homenagem da filha Ana Maria Kretz com a música Schönwar das Kinderzeit, do Irene Dari e Banda Festão, que a senhora vai gostar muito com certeza, tá? O Gilberto Niederwe, de Vista Gaúcha, Distrito Bom Plano, ligou pra mim. O Gilberto me disse que é tão católico que ele mora em frente à igreja, né? Que eu tava falando comigo o sino tocando no fundo da navegação, né? Pra começar a missa daqui a pouco por lá, né? Do Distrito Bom Plano. Então já vai ouvindo a Oeste e rezando ao mesmo tempo, né? Mais ou menos isso, né, Gilberto? Abraço, meu amigo Gilberto Niederwe. É o 20 assíduo aqui da programação no Distrito Bom Plano, Vista Gaúcha, Rio Grande do Sul. Pediu aqui para curtir o fim de semana dos atuais e manda para a esposa Cristiane e para o filho Eduardo, que estão lá com ele, né? Trabalhando, ouvindo o som da Oeste. Aquele abraço para vocês por lá em Vista Gaúcha, Rio Grande do Sul. A gente vai trazer agora, então, mais um bloco musical, começando aqui com o Irene Dariba no Festão, mas antes tem hora certa. 14:40, 14:40. Irene Dari, Banda Festão, Schönwar das Kinderzeit, depois tem Atuais, fim de semana lá de 84 pra recordar. Liga pra cama no seu WhatsApp, comenta na live do Facebook, peça a sua.

É os atuais fim de semana. 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Curta agora o som de Corpo e Alma, Reprises de Amor.

Reprises do amor do Neco Martins, Wagner Schneider e essa turba maravilhosa da banda Corpo e Alma. É o som que você acabou de conferir aqui nas ondas da Oeste. E a participação do 20 mais uma vez, agora 6 para as 3 da tarde. A temperatura na casa dos 14 graus nesse momento, sol com nuvens na nossa região. Depois de amanhecer gelado, né? 2 graus, eu pessoalmente não vi geada, né? Mas deve ter dado geada aqui na nossa região, com certeza, hoje, né? A Irene Segava, boa tarde, Paulo Suave, tudo bem? Toca uma da Orquestra Continental de Itapiranga, bom final de semana pra vocês. Vamos tocar a Orquestra Continental, Pupuri de Valsas Alemães, tá? Vai tocar, tá? A Tuesi N, boa tarde, na audiência em Capanema, no estado do Paraná, município de Capanema, que a gente conhece por lá, né? Abraço, Tuesi N, obrigado pela audiência, povo paranaense. Aliás, tem uma música, né? Tem uma música do Corpo e Alma chamada Anjo Paranaense, tá? Se depois der um tempo, a gente roda aí pra vocês, tá bom? A Maria Valência Senger, boa tarde, Paulo e Suelen, na audiência da programação aqui em São José, Tunápolis. Valeu, Maria Valência Senger. Pessoal na live aí do Facebook, curtindo, compartilhando, fazendo a festa. Você que tá na audiência, curta aí, compartilha também, compartilha aí o vídeo com seus amigos, a live no seu Facebook. Comente por lá, seu boa tarde, de onde você fala, pra quem quer seu alô. E vem fazer a festa conosco na programação da tarde do Oeste FM. A Vera, ela mora em Sinop, no Mato Grosso, e ela fez questão de me ligar, né, pra conversar um pouco com o locutor, e ela falou que por lá tava 16 graus no amanhecer de hoje, né, 16 graus lá em Sinop, Mato Grosso, no amanhecer de hoje, é, e aqui 2 graus, né, um contraste do clima pelo Brasil afora. A Vera disse que hoje, olha só, essa é uma novidade legal, né, vai ter Chapecoense e Grêmio lá em Sinop hoje, um amistoso, né, já que o Brasileirão tá parado, pra não perder o pique. Então hoje vai ter um jogo, uma atração especial em Sinop, Mato Grosso. Hoje no final da tarde, Chapecoense e Grêmio lá em Sinop, Mato Grosso. Que bacana, que legal, né? O pessoal vai poder matar a saudade de futebol do Sul por lá, né? O povo que é aqui do Sul do Brasil, inclusive. E ela pediu aqui pra nós um alô pra todos os ouvintes e pediu a música Vestido Colorado. A senhora já vai colocar aí pra rodar, tá bom? Vestido Colorado, pessoal do Sinop, Mato Grosso também, curtindo o Sul da Oeste. Que bacana, que legal. Abraço, Vera. Obrigado por ligar pra gente. Boa tarde. Quero desejar um feliz aniversário para minha irmã, Gabriele Capes. É da minha Ervas Mondaí. Parabéns, Gabriele. Parabéns. Felicidades. Sucesso sempre na sua vida, com muita saúde, muitos sonhos realizados, tá? Tudo de bom. Homenagem especial da irmã Camila e família toda para a Gabriele Capes de aniversário lá da minha Ervas Mondaí. Abraço, família Capes. Boa tarde. É o Gabriel Sidegon. Ele pediu assim, ó, na audiência aqui em Rio Negrinho, Santa Catarina, peço uma música da dupla Karina e Felipe para os amigos familiares na audiência, tá? Vai tocar daqui a pouco mais, Karina e Felipe, na programação, no outro bloco depois, tá? Bom final de semana a todos, um abraço bem grande, tá? Gabriel Sidegon, sempre ligado na Oeste, também no sábado à tarde. Obrigado pela audiência, a gente vai trazer agora Banda Continental. Enquanto roda, peça sua amiga pra cá, manda seu WhatsApp, curta, compartilha, comenta na live. Agora 4 para as 3.

É um vestido colorado da banda G4, que foi lá pro estado do Mato Grosso. Daí a Vera pediu, curtiu por lá. 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

É, Karine Efelimpe com a bela e boa música alemão aqui na programação. Gabriel Sidegum, lá de Rio Negrinho, Santa Catarina, pediu. A gente trouxe, né, a grade musical aqui com Karine Efelimpe também. Um abraço especial pro Ciro Reicher, pessoal de Palmitinho, Rio Grande do Sul. O Bar do Alemão, né? Bar do Último Gol, Bar do Alemão, pessoal por lá, todo reunido na sintonia da Oeste. Abraço, Ciro Reicher. Vai rodar pra vocês. É Terceira Dimensão, Anjo Paranaense, tá no próximo bloco agora. Também um abraço especial pra família Moir. Família Moir já é pegando a silagem, né? Tratando as vaquinhas na audiência. Aqui na programação também pediram aqui, Manos Montanari. Vai tocar aqui antes que o Fernando Kaiser tinha pedido até essa mais cedo, né? Vai tocar essa agora na programação também, lá de 1976, pra vocês conferir, tá bom? Pessoal que tá ligado com a gente, alô, Rock Kautzmann, Dona Maria, pessoal da Raigon Alto do Nápoles, abraço bem grande, meus amigos por lá, é, trabalhando na propriedade também com o Sonda Oeste sempre, né? Na casa, também no galpão. Pessoal ligado na Oeste, sintonizado, pra não perder, né? Não perder aqui a programação. A gente vai levando então ao som dos Montanari e depois tem Terceira Dimensão.

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Agrotunas, GW Tintas e Acessórios e Miss Bazar trazem banda Elo, Mama Maria.

Esse é o grupo Hello Mamaria, na programação para matar a saudade lá de 2001, um sucesso que estourou nas rádios do Sul do Brasil na época, a gente traz para recordar. 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Um alô especial aqui pro Anderson Marcão, pessoal de Vista Gaúcha, Rio Grande do Sul. Olha a música que pediu aqui, ó. Rios da Babilônia com Garotas Tranças de Ouro. Bonita canção. Antiga banda Tranças de Ouro, lá de São Miguel do Oeste. Hoje não tem mais, né? Mas era um sucesso. Eu lembro quando era criança aí, até na TV se apresentava, né? Uma baita banda aí, que hoje já não existe mais, mas deixou músicas de sucesso para rodar. Vai tocar Rios Babilônia também. Abraço, Anderson Marcão, pessoal da Vista Gaúcha, Rio Grande do Sul. O Characo, Denilson Sen, é o Characo lá da Linha Real. É, manda bem no meio, né, encruzilhada, né? Não sei se nós precisamos dizer se o seu Characo pertence Pitangueira, Linha Real ou Raigão, né? Ai, ai, ai, tá bom, Characo? É, deu uma desperto, né? Foi hoje amanhã lá na Família Nico, demolhou. Pegou, virou as costas, foi embora, já tarde, foi buscar meu lado pronto, né? É isso que é bonito, né? Foi pegar meu lado pronto, pra que ajudar a trabalhar, né, Characo? Abraço, meu amigo, brincadeiras à parte. Pessoal que tá lá na Família Nico de Pitangueira, nos finalmente do meu lado hoje. Foi dia de fazer meu lado por lá em família. E eu vim no Sonda Oeste, aquele abraço pra vocês por lá, toda a família, tá bom? Abraço, Characo, pra você também. O Ivo Formentini. O Ivo Formentini pediu aqui a banda 10, Medley Oktoberfest. Essa prova pra fazer trenzinho em casa, né? Pessoal, reunir a família e fazer aquele trenzinho bacana. Vai tocar também o Medley Oktoberfest, tá? Vamos lá, gente querida, gente amiga. Enquanto roda a banda 10, liga pra cá. 3634-1440. Conversa comigo, peça a sua. 99188-1715 pro seu WhatsApp, seu áudio, sua participação no nosso WhatsApp da rádio. E também a galera que está de forma online através do Facebook Povo Simes. Deixa lá sua curtida, compartilha a live com seus amigos, comenta lá de onde você fala pra quem pede seu alô. A gente vai com você até 5 da tarde. E vem agora a banda 10, Medley Oktoberfest. Yeah.

0: 15 horas mais 32 minutos, 15:32.
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Garotas, tranças de ouro de São Miguel do Oeste, música linda, né? Lá de 1998, Rios da Babilônia. Pessoal, pediu, a gente mandou aqui na nossa grade musical do Sábado em Festa, na Oeste FM, emissora afiliada à rede Peperi de Comunicação, feita pra você. A alegria da nossa gente, o solzinho dando as caras, sol com nuvens. Hoje, quanta roupa nos varais hoje pelo interior da região, né? Pessoal aproveitou para lavar roupa, botar a secar, limpar a casa, limpar o carro, aproveitar esse tempinho bom de final de semana, porque amanhã da tarde pode ser que já dê uma chuvinha, mas mais certo para segunda-feira alguma chuvinha, mas não muita coisa, né? Uma chuvinha pequena na região, depois o tempo deve firmar até sexta, sábado novamente. Terça, quarta, quinta, deve ter tempo bom, tempo firme, ao menos até sexta tarde da semana que vem, pelas previsões atuais, né? Um abraço especial aqui para o Emílio, e a Zita Baumgratz, lá em São José do Nápoles, logo depois da ponta do Rio Macaco, lá à esquerda, né? O pessoal lá tem dois rádios, né? Um na casa e um no galpão, né? Então, indiferente de onde cá, tá escutando o Rádio Oeste, tá curtindo o Sábado em Festa. Abraço, Emílio e Zita Baumgratz, tá? Obrigado pelo carinho da audiência sempre de vocês aqui na programação da tarde, tá? Meu grande amigo Arley Schwertner, também lá em Santa Helena. O Arley Schwertner, sempre quando dá, tá tomando um chimarrãozinho também, ou tá trabalhando, né? Um dos dois, né? E curtindo o Sábado em Festa também por lá, sempre em Santa Helena. Abraço, Arley Schwertner e família. Uma hora dessa, vou tomar umas cuia contigo de novo aí, tá? Também nosso amigo Elton, o Elton de Palmitos, pediu aqui o som do São Francisco. Uma música do São Francisco vai tocar aqui, Saudades de Matão, tá? Lá de 92, pra recordar, né? O Elton tá limpando o carro, né? Eu falei, era sem limpar carro, o pessoal tá limpando o carro, aproveitando aqui o sol, né? A esposa Mari e a filha Alana também estão na audiência, né, Elton? O pessoal tá curtindo aqui o som da Oeste. Coisa boa demais, obrigado por querer da audiência. Boa tarde, locutor. Toca uma do Leandro e seus teclados. Ô, Leandro Reis, lá de Itapiranga. Grande música também. O pedido aqui da Marilice, né? A Marilice que diz que o programa tá ótimo. Obrigado, hein? Obrigado, Marilice, pela audiência, pela companhia. Obrigado pelo carinho da sintonia com a gente. Vai tocar, sim, uma aqui do Leandro e seus teclados também. É o pessoal aí que tá na audiência pedindo sua música na programação da tarde. O Nelson Celis, lá de Dois Irmãos, Rio Grande do Sul. Mandou assim, boa tarde, Paulo. Manda um alô a todos que estão na audiência do programa. Nelson Seves, Dois Irmãos do Rio Grande do Sul, curtindo o Sábado em Festa através da live. Valeu, Nelson. Aqui um abraço pra ti da família, Nelson Rock Seves, né? Abraço pra ti da família em Dois Irmãos. A gente vai trazer agora que são 19 para as 4. Enquanto roda, liga pra cá, 3634-1440. Mande seu WhatsApp 991881715. Pode ser seu áudio, seu recadinho escrito. Peça sua música. Galera na live do Facebook, Paulo Simas também. Curta lá, compartilhe com seus amigos, dá aquela força. Deixe seu comentário de onde você fala, para quem pede seu alô. Deixe seu pedido musical. Enquanto você faz isso, a gente traz São Francisco. Depois tem Leandro e seus teclados.

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0: 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Trazem agora o som de brilhação. Enquanto toca sucesso, peça sua com a gente. É saldo em festa até às 5. Peça sua que a gente roda, hein?

0: Banda Brilhação, aqui em Pupuri, bom demais. Para recordar sucessos da Banda Brilhação, olha só, Characo, a de Pitangueira Tunapos, mandou para mim assim, ó. Boa tarde, amanhã teremos dia esportivo no nosso campo, na comunidade Pitangueira. 8h15 da manhã, jogo de veteranos. Às 10 horas terá a primeira rodada regional, Campeonato Regional Futebol Sênior, time de Tunapos contra equipe de descanso. Meio-dia, almoço. E à tarde, às 14 horas, um amistoso entre Estrela e Soledade de Itapiranga. Então, quem quiser almoçar por lá, pode entrar em contato com o pessoal da minha Pitangueira, lá dos veteranos, Characo e turma toda. Vai ter almoço por lá de meio-dia para os interessados. É isso mesmo, né, Characo? Então tá bom, amanhã, dia esportivo na minha Pitangueira Tunapos. Jogos interessantes aí, né? Atrações esportivas bacanas para você aproveitar o domingo, né? A gente vem aí também com a participação do ouvinte mais uma vez, o Elcides Antônio Andreotti. Aquele abraço, boa tarde para você, Alcides. Obrigado pelo carinho da audiência. A Solange Brem, ela é de Palmitos. Ela diz assim, aqui já não tem mais sol. Roda a música dos Montanari, A Escolha Pra Nós. Não é só lá, né? Antes foi sol aqui, porém já era também, nublou, né? Nublou. Não deu nem pra secar a roupa direito hoje, né? Abraço, Solange Brem, pessoal de Palmitos, na audiência. Boa tarde, gostaria de ouvir a música Folha Seca com Cleiton Borges. Se for atendido, agradeço. Um abraço da Justina Pavão. Abraço, Justina Pavão. Obrigado pela companhia e pela audiência. Vai tocar Cleiton Borges, sim. E a Folha Seca da programação. Boa tarde, Paulo. Tudo bem? Estou na audiência em Maravilha, Santa Catarina. E queria ouvir a música com Monte Carlo, Violeta. Se for atendida, agradeço. É a solicitação musical da Alissa Brutcher, pessoal de Maravilha. Vamos tocar assim, Violeta. A gente vai fazer o seguinte, vamos trazer a hora certa, depois bloco musical. Enquanto você vai pedir da sua, ligando pra gente no 3634-1440, mandando seu WhatsApp 991-88-1715 e também curtindo, compartilhando e comentando na live ao vivo no Facebook, Paulo Simes. A sua participação está valendo até às 5 da tarde. Vem a hora certa. 15:59, 15:59.
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0: E chegando aqui os Montanari, Melô do Rolo, Bar do Schnitz, Fliegerme, Popuri pra vocês, e o Walk Clayton Borges, peça sua! 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

Esse é o Cleiton Borges, Folha Seca, Oficina Mecânica e Japian Sander Zellauschner, próxima sessão 63 em Santa Isabel, Itapiranga, a UTI do Automóvel aqui da nossa região, também anexo lá a LW Oficina Garage, parte chapeação e parte mecânica, tudo junto em um só lugar, para o seu carro ficar em boas mãos. 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Roda um Violeta do Monte Carlo.

Monte Carlo Violeta, é o som da Oeste. Boa tarde, Paulo e Suelen, na audiência desse programa maravilhoso. E eu queria pedir uma música da Banda Alvorecer. Vamos tocar Banda Alvorecer, sim. É Jogo do Amor, abraço, Iraci Ait, lá de Tunápolis, no som da Oeste. O Wilson Ard comentou assim pra gente: boa tarde, tudo bem? Eu queria pedir na programação de vocês uma música com Vanderlei Rodrigo, A Escolha. Vamos tocar aqui, Vanderlei Rodrigo, sim. Vamos tocar aqui, Ela é Modelo, lá de 2003, para recordar. Também tem que estar com a gente, é o Pedro Canizio Binsfeld. Boa tarde, Paulo. Alles gut. Alles schön gut, né? Tudo certo. Tomando chimarrão na audiência de vocês, escutando esse ótimo programa. Obrigado, um abraço, tá? Pedro Canizio Binsfeld e família. O Anadir dos Santos, Taquaruçu do Sul, Rio Grande do Sul, pediu aqui, solicitou pra gente a música Loirinha Querida, do musical Energia. E a gente vai rodar ela também, agora na sequência, nesse próximo bloco musical, tá? Gente, amigo, um abraço mais uma vez pro Jorge Clock, lá de Tunápolis, né? Ele que tá prestando serviço de deslocamentos urbanos com seu carro. 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A gente vem aí agora com um bloco musical, começando com Ela Modela, Vanderlei Rodrigo e musical Energia Loirinha Querida.

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Rodam Banda Alvorecer e o Jogo do Amor.

0: 16 horas, 29 minutos, 16 com 29.
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0: Oeste FM, a gente vem aí com um alô pro nosso amigo João Vitor Francisco da Silveira, lá de Tunápolis, né, João Vitor? Ele pediu aqui uma da escolha da programação do Dieguito e Banda. Dieguito e Banda vai tocar o Amor de Primavera na versão de bandinha, noção da Oeste pra vocês conferir, tá? Um abraço também especial pra turma da área de lazer, Recanto do Sossego, Raigon Alto, Napos, Tadeu, Dona Lucide, toda a família Otto por lá, sempre com som da Oeste também. Área de lazer, Recanto do Sossego, já se preparando, né? Quando vê, já é verão. Quando vê, tem mais uma abertura de temporada. Lugar fantástico, em meio à natureza, aliás, Oripe Periguaçu, lá que faz divisa Brasil e Argentina, que chegou ontem, né? Chegou ontem no pico de 7,5 metros, 7,70 metros, mais ou menos, nos próximos 8 metros, aí, acima do nível normal, nessa sexta-feira que passou no dia de ontem, né? Deu um sustinho. Pois muito tempo pegou um volume bom de água, mas agora já tá recuando novamente. Limpou as barrancas, né? Limpou as barrancas, o Rio Macaco também, o Rio Uruguai também, desta forma. Vamos lá então, abraço família Otto. A gente vai trazer agora o Jiquite Banda. E depois tem música gaúcha com ele, Gaúcho da Fronteira. Participação de Leonardo, inclusive essa, Deus Mariana.

0: Esse é o Gaúcho da Fronteira com Leonardo. Adeus, Mariana. Boa tarde, ouvinte.
1: Boa tarde, meu amigo Paulo Zimmer de Sueli. Tudo certo? Agora eu tô por casa e tô escutando o programa do meu amigo Paulo Zimmer. Manda aí uma moda aí, bem caprichada. Manda uma dos Reis da Alegria aí. Valeu, um abraço, tudo de bom. Bom final de semana.
0: Valeu, um abraço pro Beto, pessoal do bairro Santa Rita e São Miguel do Oeste. Vamos tocar assim em Paraíso Musical. Aliás, Reis Alegria, é? Reis Alegria é a Brahma, já que sabadou e o ônibus já passou, é? Podemos tomar uma, né? Com certeza. 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Desejar a todos um excelente e maravilhoso final de semana. Agradecer o carinho da audiência, sintonia, a participação e interação conosco. A gente vai deixar agora aqui Reis da Alegria, San Marino, Banda Chopão, Paraíso Musical e São Francisco. E daqui a pouquinho tem Claudir e Bianca no seu final de tarde na Oeste com Misturadão da Oeste pra você. Meus amigos, grande abraço, tchau, tchau. E sábado que vem, dia 11, a gente volta com mais festa e alegria na sua tarde. Até lá, tchau, tchau.

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1: 2 minutos para as 17.

0: casa, 7:01, tá começando o programa Misturando com Aldir e Bianca. Boa tarde, Bianca.
1: Boa tarde.
0: Tudo certo por aí, guria?
1: Tudo certo.
0: Você está animada hoje, hein?
1: Saiu o sol de novo.
0: Eita, nós. Já tava quase ficando transparente, né?
1: Já não sabia o que era o sol.
0: É, pois é. Ô, oh, benço, hein?

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0: 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Eita! Baixinho, como é que faz participar, guria? Diz pra gente.
1: O nosso WhatsApp é o 991-88-1715 pra mensagem, texto, áudio, vídeo ou foto. E ligações é somente no fixo 3634-1440.
0: Estilo musical, boêmio, flashback e bandas não regionais. Bora lá, vou começar com uma música tranquila hoje. O que tu acha?
1: Bem tranquilo.
0: Bem tranquilo. Quem lembra? Quem lembra? Quem lembra? Até as 20, nesse ritmo.

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Simplesmente as melhores. Mandar um abraço todo especial pra Gelsi, que tá ligadinho com a gente. Ô, Gelsi, Kozlowski. Ela pediu essa aqui, ó. Essa aqui é judiada, hein? Bah! Essa aqui é judiada, hein? É judiada. Aguenta!

0: Hermes que sim.
1: É, eu acho que sim. É que nós estamos acostumados, pelo menos pela minha idade que eu tenho. Não que eu seja velho. Mas sim também. Pois eu vou falar, vou atender o ouvinte aqui, tá? Adverso, boa tarde, quem fala?
2: Boa tarde, meu amigo Landir. É o Beto aqui do bairro Santa Rita, São Miguel do Oeste.
1: Tudo bem por aí, Betinho?
2: Mas com certeza, né? Tô matando que logo mais vamos calibrar a lenta aí, se beber uma água, o passarinho não bebe.
1: Opa, isso é bom também. Que tu manda pra nós aí?
2: Meu, manda uma moda bem caprichada, cara, de rasgar o CPF do Paulo e Paulino.
1: De Paulo e Paulino? Quer oferecer pra quem?
2: Pra todo mundo que tá ouvindo teu programa, que é show de bola.
1: Eita!
2: Já deu um abraço!
1: Manda pra você já, tá bom?
2: Valeu, um abraço!
1: Valeu, um abraço!

0: Mas enfim, voltando para a seleção brasileira, a nossa seleção dos anos 90, 2000, será que ela ia ganhar hoje? Porque hoje o futebol mudou muito, mudou radicalmente. Essa turma correu ontem, né? Como o jogo é corrido, antigamente era mais no drible, na raça. E hoje muito técnico, né? Hoje qualquer seleção pode ganhar, né? Não tem mais aquela preferida, né? É a mesma opinião minha, né? 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
0: 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Baixinha, pedir onde que tem baile, em Iporã ou em Tunápolis? O pessoal tá pedindo? Alguém souber, manda pra nós aqui. Quem mais?
1: Boa tarde, sou a Anelino Noronha, de Flor do Sertão, e dizer que a programação é ótima e pedir uma música do Céu e Cantos.
0: Eita!
2: Chega mais perto de mim.
0: Quem mais?
1: Boa tarde, Claudir, é o Juliano, indo pra São Miguel do Oeste, escutando a rádio. Ele mandou um vídeo.
0: Eita! Tá no carro. Ah. Valeu, Juliano! Obrigado, tá? Quem mais, guria?
1: Boa tarde, Claudir Bianco. Um abraço e um ótimo final de semana. É o Jerônimo Collin.
0: Oi, Jerônimo. Tudo certo? Paulo Bavaresco. Vamos lá, o que ele manda aqui?
3: Boa tarde, locutor. Locutor ou locutora, tem que ser 94.5.
0: Ai, já.
3: Anda a próxima música aí. Uma boa tarde, trabalho. Até semana que vem. Continua com esse programa maravilhoso.
0: Vamos pedir do Beto, né? Se conhecer o canto, e assim vai seguindo a programação por aqui.

0: 17h30.
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0: Quem tá participando, baixinha? Diz pra gente aí.
1: Boa tarde. Alguém sabe quem tá vendendo ingresso pra festa de Medianeira São João d'Este hoje à noite?
0: Pois é, eu não sei. Alguém conseguiu falar pra gente aqui? Rádio S, boa tarde, boa noite. Quem fala? Alô, quem fala?
2: Alô, Igor Maia.
0: Aí, Igor Maia, tudo bem por aí, Igor?
2: Sim. Amanhã
0: chuva de novo. É. Que tu manda para nós, meu amigo Igor?
2: Ah.
0: Que tu manda?
2: Eu quero mandar uma boa música para nossos ouvintes ali e pequenas coisas radialistas bom que nós temos nesse programa.
0: Obrigado, obrigado, Igor.
2: Não é por mim esse programa.
0: Opa, obrigado pelo milhão aí. E tu quer aproveitar para dar um abraço?
2: Tu pode escolher uma boa lá.
0: Olha, essa aqui, ó. Essa aqui vai pra ti agora, ó. Fresquinha. Valeu, Egon.
2: Valeu, forte abraço. Tchau.
0: Valeu, tchau, tchau. Grande Egon, vai. Como é que é? Já vou atender mais participações.

Mandar um abraço forte aí pro Renato Russo, que sempre tá ligadinho com a gente. Valeu, Renato! Um abraço pra você, também pro Elton. Pessoal, muita gente boa, muita gente fina. E a próxima agora vai pro Maurício Collin. Ô, Maurício, grande amigo. Tá ligadinho com a gente, tá trabalhando. Maurício, aguenta aí, essa aqui, ó.

0: 17h41.
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0: 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Bianca, quem tá participando aqui? O Beto mandou um áudio aqui, porque que mandou mais um aqui?
2: Não, desse jeito o coração não aguenta.
0: Tá bom? Quem mais, Bianca?
3: Opa, é o João Vitor Francisco da Silveira. Acha uma música do Tiguito e Banda e toca pra nós. Somos de Tunápolis.
0: Vamos aqui com o áudio do... Vamos ver quem que é aqui.
4: E aí, Claudir, boa tarde. É o Pedro Alves da Silva. Ô, Claudir, tá muito bonito o teu programa aí. Opa. É 10, é 1000, é 100, né? Tudo é de bom pra você aí, né?
0: Obrigado.
4: E roda uma música aí pra mim, tá? Eu faz muito tempo que não escuto essa música aí. É, como é que é o nome da música? Que era do filho do Chitãozinho Chororó, né?
0: Sandy Júnior?
4: Eu vou lembrar que mandou.
0: Tá bom?
4: É com o Sandy Júnior, né? Num lugarzinho no meio do nada.
0: Opa!
4: Tá bom? Um abraço aí, Furi. Fique com Deus.
0: Igualmente, meu querido. Aqui com mais um áudio do Ivo Belling. Eita, nós. Vamos lá, Ivo.
5: Boa tarde. Aqui é o Ivo que tá falando.
0: Opa!
5: Eu queria que o pessoal convidasse ali o Claudir e toda a Bianca também, todos, para vir na nossa festinha ali de cabeceira. Nossa terra, nossa gente.
0: Hoje à noite?
5: E é o programa italiano junto. Tá bom?
0: Tá bom?
5: Vamos convidar o pessoal aí, Claudir. Tá bom?
0: Tá bom? É hoje, né? É logo mais então, cabeceira? Vai ter janta também, Ivo? Manda pra gente aí. Quem mais, guria?
3: Boa tarde, se possível, roda a música aí, Mulher Não Se Bate Nem Com Uma Flor, com Sandro Lúcio, Adair de Cristo Rei. Lembrando que eles pediram, se alguém sabe, quem tá vendendo ingresso pra festa de Medianeira São João hoje à noite.
0: É, festa então é amanhã, né? Hoje à noite deve ser o matiné. Hoje à noite então o matiné, quem tá vendendo? Pois é, o pessoal vai mandar pra gente. O Ivo já mandou aqui, vamos ver o que ele mandou.
5: Vai ter janta sim. Pode vir com. Vai ter galinhada.
0: Eita!
5: No risoto, que nem diz o madeiro. Eu não sei se é galinhada ou risoto. Tá bom? Pode vir.
0: Deixa pra mim. O Ivo falou esses dias aí, eu dei carona pra ele, falou que hoje eu vou ter que pagar uma janta uma hora. Então é hoje que ele vai pagar. Valeu, Ivo! Eu vou dar uma passadinha lá depois, tá bom? Jerônimo Collin tá na audiência. Ô, essa aqui, ó. Vai pra ti.

0: 3 minutos para as 18.
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2: Muito bem, gente, estamos de volta. 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

0: Vamos lá, Rádio Oeste, boa noite, quem fala? Alô, boa noite, quem fala? Será que não deu certo?
1: Agora sim, Rádio Oeste, boa noite, quem fala?
2: É o Paulo de Cordilheira.
1: Tudo bem, Paulo?
2: Tudo bom.
1: Eita. Pode falar.
2: Toca a noite do nosso amor com o... em versão alemão, Steven Uri Jochlen.
1: Eu vou tocar em brasileiro, tá? Alemão não consigo aqui. E tu quer oferecer pra quem esse Jochlen?
2: Viu, tu conhece o Schneider?
1: É, depende qual, tem bastante.
2: É o massagista?
1: Sim, José?
2: Sim, pois é, aqui é temos a Nepava, você a mãe da Rosane, a mãe dele.
1: Ah, você sabe, agora tá mexendo.
2: Tá bom.
1: Vou tocar A Noite do Nosso Amor com Montanari, pode ser?
2: Pode ser, pode ser, pode ser.
1: Agora, pode ser também?
2: Pode ser agora.
1: Valeu, meu amigo.
2: Meu, alô, escuros, feliz.
1: Opa, tudo de bom?
2: Tudo de bom, tá. Tchau, tchau.
1: Tchau, tchau.
0: Essa é a nossa audiência.

0: Jandir, eu queria pedir uma coisa pra você.
1: Diga!
0: Se você puder rodar a música do Queen. One, two, three.
1: One, two, three, free, é
0: lembra
1: isso?
0: Muito minha época de juventude, quando eu ia pros bailes.
1: Eita, José Curso, abraço, guri, tá na mão!

0: Grandes lembranças, hein, o Fred? 1984, Fred que já partiu faz muitos anos já. Green, pra quem pediu, José Kunstler, abraço pra ti, meu irmão. 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Me empolguei aqui. É bobo, né, Bianca? Mas é bom, as empresas procuram a gente e confiam no nosso trabalho também. E a gente sempre quer agradecer também. Quem que a gente tem que agradecer? Os ouvintes, né? Que confiam também em nós, tudo que a gente fala das empresas. Elas realmente são assim. E elas sempre estão se corrigindo, sempre se policiando, sabe? Levando o melhor para os seus clientes. Por isso que nós não temos aí. Quando é que sai uma empresa? Sempre estão só entrando, é muito, muito gratificante. Agradecer a vocês do outro lado do rádio, que leva a nossa mensagem também para os nossos parceiros comerciais. Írio Schauren, é isso? Diz!
1: Boa tarde, seu Claudir.
0: Tudo bom?
1: Bianca, pai, filha.
0: É isso aí.
1: Aqui é o Írio Schauren, que vos fala aqui de Linha Progresso, Vista Gaúcha.
0: Opa!
1: Gostaria de ouvir aquela música da banda Concórdia, de Três Passos, Urumbo Velho. Presta para toda a população aqui de Vista Gaúcha, principalmente aqui pro pessoal de Linha Progresso de Vista Gaúcha. Que a Iporã tá bombando no 12 aqui na localidade. Tudo de bom aí para vocês.
0: Valeu, Porungo Velho. Vamos rodar sim, tá bom, meu amigo? Já roda para você. Quem mais, Bianca?
2: Boa tarde, Claudir. Manda uma música dos anos 80 e 90, sempre na escuta, o Edemir Lazzarini.
0: Ô, Edemir. Logo mais, vamos rodar mais um flashback pra vocês aí. Quem mais?
2: Rodar uma boa pros aniversariantes e homenagear a eles. O Paulo, que pagou a festa, dia 29 fez aniversário. O Adriano fez dia 2 aniversário, também pagou a festa. E a Bernadette, que vai estar de aniversário dia 9, mas tá quietinha. Quietinha.
0: Não, mas tá bom de festa também, meu Deus. Uma festa, tadinho, como é que o outro aguenta?
2: 3 no mês, praticamente.
0: É que bom que já faz tudo no mês, né? Você prepara, né? Daqui uns dias é nós, né? Vamos lá. Quem mais, Bianca? Pessoal pediu como é que ficou o jogo do Cometa. Alguém souber aí informar pra gente? Bianca, quem mais?
2: Boa noite, aqui é Cilei de Iporã. E quero pedir a música do JM, O Último Baile. Quero oferecer pro meu esposo Sidney. Estamos curtindo com um belo vinho.
0: Eita. Tem uma música que é assim, ó. Eita, eu gosto muito dessa música aqui. Essa vai pro Paulo, pro Adriano, Ivo Belen, a Ivânia Fátima Cador, lá de São Miguel do Oeste, Paulo Pavaresco, o Juliano. Aô!

0: E a próxima vai pro Edson, da EW Móveis Planejados, junto com o William, toda sua equipe. Todinho, toca um flashback pra nós, toma na audiência. Ele tá fazendo faxina na casa, Bianca. Ele é aqueles, como é que se fala, domesticados? Não, como é que é? Homem, como é que fala, homem que faz serviço de dentro de casa?
1: Domesticado não, ajuda a mulher.
0: Ah, ele ajuda a mulher. Não, é. Mas tem um nome, é outro nome. Eu esqueci o nome, cara. Me ajuda aí, cara. Você não pega mal, cara. Domesticado não é...
1: Domesticado. Essa aí eu também não tinha escutado ainda.
0: Não era você falar do domesticado. É diferente. Deixa eu ver. Eu vou achar a palavra certa. Adestrado.
1: Ah, treinado.
0: É meu coisa. Ai, meu Deus. Só complica.

0: Você curtiu, acabou de curtir Montanari, Porongo Velho. Porongo Velho, né? Irio Sharon pediu, ele pediu aí. Com outra banda a gente rodou aí com Montanari, tá bom, meu amigo?
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0: Eu já vou com a previsão do tempo, Bianca. Pode ser logo, né? O sol saiu, eita, nós. Mais uma semana sem sol, gente. Nesse tempo eu vou atendendo participações por aqui. Irecilda, diz.
3: Boa noite, Claudir e Bianca.
0: Opa.
3: Tudo bem?
0: Tudo
3: bem. Eu não sei se ali nesse programa tu pode rodar a música com Paulo Ricardo, Navios Marcantes.
0: Eita!
3: Se tu consegue rodar, obrigado. E agradeço pelo esse belo programa, Claudir e Bianca.
0: Valeu!
3: Erecilda aqui de Porto.
0: Erecilda! Eita! Música linda! Vou rodar sim, hein?
2: Do jeito que...
0: E como é que vai ficar o tempo semana? Peraí, agora sim.
4: Amanhã domingo entre 8 e 20 graus, com previsão de pancadas de chuva. Na segunda-feira entre 9 e 15 graus, com sol. Na terça-feira... Eita! Na terça-feira entre 6 e 13 graus, com sol também. Na quarta com sol entre 3 e 17 graus. Na quinta ainda com sol entre 7 e 20 graus. Já na sexta e no sábado tem previsão de chuva novamente entre 12 e 21 graus.
0: Vamos dar essa previsão do tempo com ela. O Érico tá ligadinho com a gente também, tá na água mineral. Glacial. O que o Pride mandou, Bianca?
2: Segura aí, Rani!
0: Pode ler o teu recadinho ali também.
4: Boa noite, meus amigos. O programa tá demais.
0: Valeu, obrigado. Demais, eu escrevi aqui. O que mais?
4: A Gladys, lá de Três Passos, ela quer homenagear a Letícia, que amanhã vai estar completando 19 anos. E pediu uma do Leandro e Leonardo, a nossa escolha.
0: Leandro e Leonardo? Vamos procurar aqui. Já pra ela. Quem mais tá participando?
4: Boa noite, galera. Estou ligada. Está frio, mas essa programação aquece o coração. Obrigada pela companhia e o meu abraço.
0: Vamos com música, então. Já vou atender mais pessoas já. Obrigado pela audiência, obrigado pelo carinho. Esse é o programa que mais roda música por hora, hein?
5: Brasil!

Rádio Pirata de 1985. Agora vamos com aquela boêmia. Essa aqui é convidar a sogra, convidar junto com a gente, né?

essa vai pra Timbó. Eita. Grande amigo Valmor Marques. Ô, Valmor, tudo certo por aí? Grande garoto. Ele tá pegando o pé do Edson aí. Valeu, Valmor. Tudo de bom.

abraço especial pro Kleber. Ô, Kleber, tudo certo por aí? O Kleber Klunk, pessoal da Klunk Carregamento Suínos. Um abraço pra ti, meu irmão. Volume tá no máximo, cara. Tá no 12, tá no 12. Tô ligado. Isso aqui vai pra você, pra sua família. Bora, J.

0: 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Junto com eles a gente vai até as 20 horas, na sequência Nossa Terra, Nossa Gente, diretamente de Cabeceira, tá com a sua aqui por ano. Uma galinhada por lá rolando. Já já, hein?
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0: O amor lá de Timbó pegou no pé do Edson, né? Mas a palavra certa, qual que é, Bianca, aqui agora que eu me bateu a ficha?
2: Prendado.
0: Prendado. Prendado. Um homem prendado, né? Ajuda a esposa, né? Faz a faxina, mas o Edson tava só limpando a área de festa, né? Dele pra receber os amigos. Não como a gente falou, né? Domesticado.
2: Eu tinha falado domesticado, depois adestrado, é. Né? Prendado.
0: Quem é casado vai entender, né? É quase isso. É, é. Principalmente depois dos 10, 12, 13, 20 anos. É assim. E não tem como reclamar. Tá tudo certo. Tá bonito, tá bonito. Ai, a gente não vai pro céu nunca, né? Quem tá perto chega a dar dor de cabeça aqui já. Ai, ai, ai. Quem tá participando?
2: Manda uma música dos atuais, é o Avelino de Guaraciaba.
0: Alô, Guaraciaba. Especial Avelino, Eguar. Já toquei, vou tocar agora na sequência aqui, Mississippi. Lançamento, né, dos atuais. Junto com Thalita e Elisa. Quem mais?
2: Bernadette que manda um abraço pra Ana, que também vai estar de aniversário esse mês, dia 19.
0: Ah, mãe tá de aniversário esse mês. Mas eu sempre sei. Sempre tô, mas ela tá sempre quietinha. Esse ano ela vai ter que pagar a festa. Se virem, né? Pede o adiantamento 13º, alguma coisa. Não sei. E não olha pra mim, eu não vou pagar de novo. Ai, ai, ai, vamos lá. Bora lá, tamo junto, vamos pagar, não muda nada. Quem mais?
2: Nadir dos Santos pediu JM feliz aniversário pra Lourdes, que vai fazer 4 aninhos.
0: Opa, coisa boa, quem mais?
2: O Ivo Formentini pediu musical encontro, uma música só tocada.
0: Ok, eu vou tentar aqui. A Lourdes Menino de Florianópolis, abraço. Aquece o coração, estou ligada a... Está frio, mas a programação aquece o coração. Eita, nós, obrigado pela companhia, hein? Obrigado a nós, hein? A Doraci mandou áudio aqui. Ô, Doraci, diz pra gente aí.
3: Boa tarde, Claudir e Bianca. Eu sou João Manuel, bruto serviço, aqui de São Carlos, Santa Catarina. Gostaria que tocasse a música A Escolha de Vocês. Agradeço se for atendido.
0: Opa, valeu, João. Vou tocar César e Paulinho pra ti então, meu amigo. Abraço mais uma vez aí pro Kleber da Clum Carregamentos. Abraço pra ti, meu irmão. Quem mais?
2: Paulo Manardi, Tenente Portela, João Mineiro Marciano, a sorte é sua.
0: Eita! Será? Gilmar e a Nina, lá de Tunápolis, a GM Eventos, estão ligadinhos com a gente. Pediu Boni? Eita! Eita, o pessoal tá afiado hoje, hein? Tá bonito, tá bonito! Tocar a música, meu, que depois a gente vai atender mais participações. Tem uma galera bonita escrevendo aí, mandando mensagem. Manda esse recadinho também.

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2: É isso aí, essa Rádio Oeste 94,5 de Porão do Oeste. Extremo Oeste Catarinense para o mundo, né? Hoje com a tecnologia que tá aí, tá muito fácil. Essa música aqui, o Lourenço gosta dessa música, né, Bianca? Já conhece ela?
3: Ah.
2: É meio maluquinho assim, meio fora da, né, da batida, mas enfim, é, faz sentido, né? Titio tá louco. 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

0: 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Bianca, vamos com participações aqui.
1: Boa noite, o Hilário Bezin, de Rica, Itapiranga, na escuta.
0: Valeu, Hilário, tudo de bom. Pessoal lá de... vamos ver de onde que é aqui, que mandaram aqui.
2: Oi, boa noite, tudo bem? Espero que sim. Um bom fim de semana para vocês. Aqui é a Elira Andriotti, de São José. Eu peço uma música pro meu esposo, uma música muito apaixonada. Ei. E peço uma música pro meus filhos, meus netos e minhas noras. É a escolha do programa. Eu peço duas músicas. Uma pro meu marido, né, meu esposo, e uma pro meus netos e minhas noras e meus filhos. Ali é a escolha do programa. Eu sou atendida, agradeço.
0: Ok.
2: E uma linda noite pra vocês, né?
0: Obrigado.
2: E a música é escolha do programa.
0: Tá bom. Manda já essa aqui então, música apaixonada.
1: Preferência.
0: Eita. A Elira tá que tá, né? Apaixonada. É isso aí.

Feliz aniversário para todos que estiveram ou vão estar de aniversário nos primeiros dias. Tudo de bom para vocês, muita prosperidade, muita serenidade. Até travou a música aqui. Mandar um abraço todo especial também aí pro Jacó Rambo, que tá na audiência. Ótimo programa, parabéns a vocês aí, obrigado. Também a Maria Ferro, que tá ligadinha com a gente. Valeu, Maria. Alexandre, o seu também, Avelino Ferro. É, a Bernadette também mandou, adoro vocês. João Maciel, show de bola, abraço pra vocês. Obrigado, João Manuel. A gente fez uma postagem lá no Facebook, lá um stories. Entre lá e dá uma comentada. Eu pedi pra Bianca, poucos minutos aí, teve tantas visualizações, né? Se era por causa dela ou por causa de mim, né? Vocês comentam lá. Ou pelo conjunto.

0: você. Tudo de bom pra vocês que tiveram um bom estar de aniversário. Dois dias. Tudo der certo na caminhada de vocês, tá?
1: 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Essa data tão querida.
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0: 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Eita,
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0: Pesou. A melhor bênção para o pai é ver os filhos bem.
2: Eu não sei como explicar tudo isso.
0: E a melhor bênção para os filhos é ver o pai bem.
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0: Cheio de insinuação, né? Vamos lá. Olá, participações aqui, tem áudio do final 61. Vamos lá com o áudio.
3: Boa noite.
4: Boa noite.
3: Sou a Ana Júlia.
4: Sou a Ana Júlia.
3: Do Maringá.
4: Do Maringá.
3: Quero que você.
4: Quero que você.
3: Toca.
4: A música.
3: Maria Chiquinha. De Sandy Júnior.
4: Do Sandy Júnior.
3: Ofereço.
4: Pro
3: meu vovô.
4: Meu vovô.
3: Vilmar.
0: Ah, que fofura. Aí não dá pra deixar passar, não. Quem lembra dessa aí, gente?

0: garotada que tá curtindo com a gente, hein? Obrigado pelo carinho, hein?
1: 19h23.
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0: 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Vamos com participações, Bianca, que o programa tá indo pra finaleira já. Bah, tempo passou. Pessoal da Transverle, tão ligadinhos com a gente? O Eloy. Ele tá lá em Taguatinga, Brasília. Eita, eu já tava por lá, hein?
1: E lá tá 22 graus com sensação térmica de 24. Aqui está 10 graus.
0: Aqui tá 10 graus, mas tá... É, o frio não é problema. É, eu não me importo muito com... É, eu não gosto, mas enfim. Mas não chuva, aquela garoa, neblina até meio dia, às vezes... Ameaça, mais 8 dias sem sol. Aí não dá, né? Aí tu tá sempre no meio do barro, nada funciona. as plantações não crescem, é um saco. Vamos fazer o quê? Clima é clima. Não adianta reclamar, temos que se adequar.
2: Claudio, roda aquela música do Piano Leonardo pra mim aí. Taça de vinho, homem do céu.
0: É o copo de vinho.
2: Claudio, roda aquela caveira, mas a gente continua do mesmo jeito, né?
0: É um copo de vinho, Leonardo. Rodei já. Ele foi lá pra Clates, lá do Décio, Letícia, lá de Três Passos. Letícia que vai estar de aniversário. Quem mais, guria?
1: Boa noite, tudo bem? Roda Calcinha Enderena de Gustavo Lima, Alisson de Esperança do Sul na escuta.
0: Eita, Calcinha Enderena é boa, hein? Vou com a ligação. Rádio S, boa noite, quem fala? Alô, quem fala?
3: O meu do Serafim Barrado.
0: Tudo bem, quem fala?
3: Anadir, sempre.
0: Anadir, tudo bem por aí, guri?
3: Tá, só alegria.
0: Só alegria, o que que tu manda pra nós, Anadir?
3: Imagina esse bailão aí.
0: Pois é. Quer aproveitar pra dar um abraço pra alguém?
3: Eu pedi a saideira aí, ó. Aquela música Nosso Encontro.
0: Nosso Encontro, quer oferecer pra quem?
3: Pra minha pequenininha.
0: Como é que é o nome da pequenininha?
3: A menina do aniversário hoje.
0: Opa, vai sair a festa aí?
3: É, vamos fazer um docinho pra ela, né?
0: Opa, tá certo, felicidades pra ela então, tá bom, meu amigo?
3: É, e abaixei
0: da faceira,
3: né?
0: Tá faceira. Imagina, né? Imagina. Eu já mando nosso encontro aí pra você, tá bom?
3: Essa música eu ofereci pra ganhar a baixinha,
0: né? Tá bom. Já vou rodar pra você aí, tá bom?
3: Valeu, um abraço. Valeu,
0: um abraço. Mandaram vídeo dançando, Maria Chiquinha. Oh, coisa linda. É uma fofa, né? É uma fofa.
4: Boa noite, Claudia e Bianca. Aqui é a Karine Vitória Lude, Linha Olímpio, Guaraciaba. Quero homenagear minha mãe, que amanhã estará de aniversário. Muitas felicidades, muitos anos de vida. E quero a música JM Feliz Aniversário. Obrigado. Eita. Por ser atendido. Nota mil.
0: Felicidades pra ela. Tudo de bom. Acabamos de rodar já, JM. Vou tocar essa aqui, ó. Na sequência a gente volta pra finaleira, hein? Bah. Já se foi, hein?

0: Muito bem, estamos de volta. E aí, cada um, vamos lá. Mandar um abraço todo especial pro Maurício Collen, que tá fazendo. Eu não sei se é brodo ou se é galinhada. Ô Maurício, diz pra ele aí pra mim. Mandei pra ele lá. E eu acho que é brodo. Ah, é bom, hein? É bom, hein? Eita! E o bichinho sabe fazer as coisas. É metido. Mandar um abraço pra ele todo especial. Deixa eu ver quem mais aqui. Marcelo! Marcelo Gottman também tá ligadinho. Fala, amigo, tamo aí, né, fazendo uma galinhada. A Rose fazendo bolo. E só na boia. Por aqui. Manda uma música pra nós aqui, Claudir. E a Rose também mandou aí foto, vídeo, Bianca. Meu Jesus amado. A galinhada saindo naquele. A Rose Dill, né? Abraço pra ela. Galinhada feita aí pelo Marcelo. E o Marcelo é metido na cozinha aí. O bicho é metido. É bom, né, Bianca? Sabe fazer isso. Eu aprendi muito com eles aí. E a Rose fez um bolo, né? Tu não viu as fotos, né? Olha ali as fotos aí, dá uma olhadinha aí. Lê o que tá escrito lá pra baixo. Por isso que eu passei o telefone.
1: Claro que o bolo e o maionese não foi ele que fez, né? Toca uma pra nós. Eles estão se hidratando com menta, né?
0: Com menta? Ah. É água destilada, né? Pode ler tudo.
1: Também eu trabalho e atendo ao lado do salão da Marlene, ou dentro, então, fazendo massagem, ventoterapia e terapias, limpeza de pele.
0: E o que é aquele outro lá?
1: Faço ideia.
0: Opa,
1: Conindu.
0: O que é, ô Rose? Manda pra nós aqui.
1: Explica pra nós que é leigo, né? A gente não sabe o que é.
0: O que é? Como é que é?
1: Se eu tô lendo certo, Conindu.
0: É. Mas a Rose é especialista em massagem.
1: Faz massagem, ventoterapia.
0: Inclusive, a mãe sempre vai lá, né?
1: Sim.
0: Tá fazendo sucesso, tá fazendo história. Mas nós só temos essa dúvida. O que é cônico?
1: É limpeza do ouvido.
0: Limpeza do ouvido?
1: Uhum. A ventosa terapia é para as dores musculares.
0: Uhum.
1: E também tem a massagem junto.
0: O que é? Como é que é aquele cônico? O quê?
1: Conindu. Se eu tô pronunciando certo, é assim.
0: Limpeza do ouvido, então.
1: Isso.
0: Ah, era mais fácil escrever assim também, né?
1: Também ela faz terapias emocionais.
0: Terapia emocional, nós estamos precisando.
1: E dá muito resultado a massagem.
0: Ela é muito inteligente e ela faz as coisas com carinho, né? Ela é uma pessoa diferenciada. É diferente. E a gente gosta disso, né? Pessoas que atendem bem, que fazem um trabalho bem feito. Parabéns pra Rose aí, tá? Bianca, quer aproveitar a manobra? Tem mais mensagem aqui? Quase que sim. Tem mais mensagem aí pra ti?
1: Pra mim é pra você.
0: Agora tem terapias aí emocional. Como é que será que é? Ele pega terapia emocional. Eu acho que ele não ia deixar ela doida, né? O Giovanni Henrique, abraço! É pra depressão. Depressão, ansiedade. Pra você que tá com depressão, ansiedade. Insônia, pra quem não tá dormindo. Olha só! Eu não sabia que é isso. Dores emocionais, caramba! Que legal isso, hein? Não sabia. Que legal, então. Fale com a Rose, gente. A Rose Dil. Atendendo aí no salão da Marlene, tá? Super indico porque a minha família vai lá, né?

0: E a Rose falou aqui que ela atende sempre todos os dias a partir das 18 horas. E é bom marcar sempre, tá? Telefone dela. Dá pra passar, Rose, teu telefone? Quer aproveitar? Pode passar. 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Eu vou ter que fazer essas terapias emocionais aí. Eu tô precisando. Limpeza do ouvido também, que a gente... Mas às vezes a gente se faz de surdo, né? Quer aproveitar e mandar um abraço pra quem, guria?
1: Pra todos os aniversariantes desse mês e pra todos os ouvintes.
0: Opa. Até sábado que vem, então?
1: Até sábado que vem. Tchau, tchau.
0: Tchau pra você. Dito isso, senhoras e senhores, vou ficando por aqui. 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Junto com eles, vou ficando por aqui. Na sequência, Nossa Terra, nossa gente, diretamente de Cabeceira e Porã do Oeste. Amanhã cedo, 5 horas, Orley Soares na comunicação. 8:30, transmissão da Santa Missa. Logo após, Laerto Weber. E a partir do meio-dia, amanhã não sei quem vai fazer, mas sempre é Donato Lauscher. Todos vocês têm uma excelente semana, com muita prosperidade, muita serenidade. E sábado que vem, a partir das 17 horas, teremos encontro marcado, mais uma vez, aqui nas ondas da Rádio Oeste com Claudine Bianca. Tudo de bom e até sábado que vem. Fui! Tchau!

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Muito boa noite a você, amigo ouvinte, você que está acompanhando a nossa programação neste sábado, agora com o nosso programa Nossa Terra, Nossa Gente. Eu gostaria de avisar que o Neuri Mazeiro acabou de me avisar agora há pouco que o programa vai começar um pouquinho atrasado, porque eles estão tentando resolver um problema técnico por lá em linha cabeceira do Taquarussu, ou mais precisamente também no canto do gringo, no canto do gringo, é isso aí. Então, enquanto que a gente aguarda o retorno deles, então vamos continuando com mais música italiana, agora com vocês, Grupo Ricordi, El Vin Le Bon.

0: Isso, grazie al nostro presidente Valdir, grazie anche a Agostinho, e anche a Ivanette, o Gilmaria Lourdes. Grazie. E agora, para dar continuidade, desculpa aos ouvintes que tem dado um probleminha aqui na aparelhagem, mas já está resolvido. Obrigado ao Fernando, que ficou na expectativa. Muito obrigado, uma boa noite, Baceto. Boa noite para você também, que vai conduzir junto com a gente.
1: Boa noite, Madeiro. Boa noite, Rui. Boa noite a todo o grupo italiano, dos dois grupos aí, nosso muito obrigado. E uma boa noite também para nossa telegrafista aí, né? Que está batendo foto aí, né? Então, nós tivemos um probleminha, já foi resolvido e agora. Nós vamos dar continuidade ao programa Nossa Terra, Nossa Gente. Então eu trago aí para abrir essa outra parte do programa, nosso amigo René.
2: Boa noite, pessoal aqui presente, né? É uma honra estar pela primeira vez aqui no palco tocando. Eu quero fazer essa música ali para Piatoró, que é o Torvalino Costa também, né? E também para o Mindo Caetasso. E a música é Albino Manique, Baile de Candelheiro.